vai ouvir. Chico Rei no Paraná, cantando Canário Prisioneiro, é pra você, meu amigo. Gonçalo do Acordeon, Santo Antônio do Descoberto, Goiás.

Gonçalo do Acordeon, na cidade de Santo Antônio do Descoberto, no estado de Goiás. Gostou aí? É o Chico Rei Paraná cantando Canarinho Prisioneiro. Obrigado, obrigado. E vamos dar um voo agora até a cidade de Formosa do Rio Preto, Bahia. Pretinha Soares falando comigo.

Deus acima de tudo, Nossa Senhora, por você ser mais sagrado, seja essa amiga, que você seja essa amiga sempre. Que abrindo o mundo de vocês.

aqui no Júlio. Meu pai

Salerno, tapi

anos de vida, viu? E a música que você gosta muito, e eu também, para você, para mim, os apaixonados do Brasil, dois corações e uma história.

da Saúde, que enfrentou e superou.

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pontes, né, de alegria, de amizade entre as pessoas. Eu agradeço a Deus.

como é que é o nome dela? Paula Fernandes cantando Mineirinha Ferveu, levanta essa Mineirinha

obrigado, meu querido amigo Saulo Silva em Taguatinga, pedindo o cordão de ouro do Chico.

chamado, pô.

Imperatriz do Estado do Maranhão. Um abraço do Rio, parabéns pela vida. Né? Muito obrigado. E uma moda bonita, é do Teixeira, que é esse amado. Obrigado, né? Vamos ter intervalo já já, nos voltaremos aí.

0: professor Ibanez Rocha.
1: Sora Sede, o que foi considerada a maior favela a céu aberto da América Latina, hoje possui toda a infraestrutura, transformando a vida dos seus moradores e dando qualidade para essas moradias. Eu tenho certeza que quem passa por aqui reconhece o investimento.

sou Celina Leão. Para nós, os progressistas, governar não é comemorar os desafios superados, é ter coragem e responsabilidade para enfrentar os que ainda

italiano, aquele buraco do Pará, que era para dar uma alusão.

Liga Laurência Comunicação.

chegada de João Joel do Barco.

Já teve o pedido de ouvir na sequência. O que mais? Vamos trazer Portão de Ouro, Chico Rei, Paraná. E tampa preferida, capítulo do Boninho, 21 e 42.

aqui da amiga do Pelada Nova, da U. Gostaria de ouvir a música de Leonardo José Rico. Sim, estou com a minha mãe. Ofereci para a minha mãe, Maria Vitória, serve-se para a minha tia pequena, terça-feira,

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Jacaré, a câmera.

0: processo de armazenar em 78. Agora o programa eu indicava lá dentro do Juan Chaves.
1: Passou pouca gente por aqui, foi o Juan Chaves.

0: você mudou aí pro Pará?
1: Rapaz, tá um bocado de

Naquela época, você deixou? E aí, o que você ficou rico, hein?

0: Aí tá o apelo, cabra com a perna, né, rapaz? Mas tá bom, né? Mas o importante é que você tá feliz, né, Francisco?
1: Graças a Deus. Só que eu tô voltando lá pro estado Tocantins.
0: Aquele lugar que você vai voltar.

0: tudo em São Paulo. Acho chato, sinto novo.
1: Rapaz, você conhece mesmo, né, rapaz? O recruto é um caboclo conhecedor, né, rapaz?
0: Eu vim embora pra lá em 83.

80 e onda

0: Jacareacanga, no estado do Pará. Ô, Francisco!
1: Opa!
0: Desculpa aí, demorou um pouquinho, porque tem nas horas cheias, por exemplo, 10 horas, tem que entrar.

fora, viu? Que não...

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obrigado. Acho que está na Diana, né? Na Diana Inglesa. Muito obrigado. Outro na Diana Francesa. Ficando lá. Está bamburrando, né? Está com a bateia na mão, né? Ganhando os cobres lá. Obrigado, viu? Muito obrigado, Edson.

noite para nós aqui.

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cuidado com a vida aí no campo.

Brasil. Muito obrigado, muito obrigado. Tenho ouvido o Lopes.

Portugal, muito obrigado, Carmen Vila Rica, do estado de Mato Grosso. Como estava dizendo, né? Já conheci ela, ela veio aqui.

Marvada da Pinga. Obrigado.

Abierto.

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Obrigado, obrigado, Emerson André. Aí em Balsas do Estado do Maranhão, ouvindo o Wilde Carvalho.

Muito obrigado, meu querido amigo do Rio.

novo horário, começando o programa às 13 horas e 30 minutos, logo após o Nacional na Copa, com a apresentadora e jornalista Natália Mendes. 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

Joel do Bar, tá quase no finalzinho, Joel. Não dá tempo mais de tocar muita música, vai ter um monte de pedido aqui. Muito obrigado, um abraço pra Josina. É o Genival, o Adãozinho, motorista, né? Muito obrigado, é o Joel do Bar que tá mandando. Muito obrigado. E mais,

obrigado, muito obrigado. Tem a Josefa falando aqui agora.

Obrigado, obrigado, querida amiga.

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1: Essa bonita, essa aí é a música, como é que chama? Rio Rebelde. Patrícia Cantalupe e o Rivelino da Sanfona.

Escuta aqui, meu amigo Anderson Vareta. Essa aí eu gosto demais. Anestesiado Maurício Rabelo e Cristiano. Essa eu mando pra mim mesmo e para um Brasil de audiência. Anestesiado.

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meia-noite 44.

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0: Meia-noite, 52.
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4 e 6.

0: 4h41.
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0: Eu sou o delegado Lobo Negro e quero muito respeito aqui na vila.
1: Então você é o delegado Lobo Negro, hein? Lembra-se de mim?
0: Não, eu não sei quem é você.
1: Eu sou aquele que há 15 anos atrás você mandou para a cadeia por eu ter assaltado um banco. Agora estou aqui com os meus homens para acabar com você, delegado.
0: Ah, agora me lembro. Mas tenha muito cuidado, senhor Billy Torceira. Eu sou rápido no gatilho.
1: Você pode ser muito rápido, delegado Lobo Negro. Mas eu tenho 5 homens comigo. Desta vez você não escapa.
0: Billy Torceira, lembre-se que eu aqui sou a lei.
1: Não quero saber, delegado. Eu vou matar você. Rapazes, fogo nele!
0: Eu lhe avisei que sou a lei. Adeus, Torceira. Você já era.

0: Lobo Negro, usted matou o meu irmão Torcera. Agora eu vou matar-te.
1: Você é irmão do Torcera? E como se chama?
0: Eu me chamo Pedro Xarope.
1: Por enquanto, eu aqui sou a lei. Durma bem, finado Xarope.
2: O Torcera e o Xarope se estreparam. Lobo Negro lá na vila é o herói. Está escrito na Santa Escritura que aquele que não presta por si mesmo se destrói.
3: 5:47.

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0: do intestino, Deus nos livre de pepino, anjo. 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Eu vou chegar mais ainda mais.
1: Oh, deixa, anjo.
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0: Tem do grosso e nem do fino, e eu sofro do intestino. Deus nos livre de pepino, Antônio.
1: Eu não aguento mais pepino, Antônio.
2: Aguenta sim, Amário.
1: É pepino japonês. Então...

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Muito bem, meu amigo, muito bem, minha amiga. São 6:10, está no ar o nosso Motivação para um Dia Melhor. O título desta mensagem, o Bom Pastor, nosso guia e protetor. E aí, quando nós vamos para a Bíblia, lá nós vamos no livro de Salmo 23, né? Que é um salmo muito conhecido, aliás, um versículo bíblico muito conhecido, Salmo 23, versículo 1, que diz: o Senhor é o meu pastor, nada me faltará. Muita gente gosta de usar esse versículo, né? E às vezes eu penso que esse versículo ele tem que ter uma pequena mudança. É, não que eu queira tirar ou colocar algo na Bíblia, né? Não mude nada na Bíblia, mas que nós temos que trazer para a nossa vida. E aí, quando nós trazemos esse salmo para a nossa vida, ele diz assim: olha, para mim, ele diz assim: o Senhor é meu pastor e não me faltará. Porque muitas vezes falta, né? Muitas vezes falta alguma coisa na nossa vida, mas Deus é Deus, não falta. Olha, é uma grande verdade que quando entregamos a nossa vida nas mãos do Senhor, nada nos faltará. Nós somos como ovelhas que seguem o bom pastor e nele depositamos toda a nossa confiança, certos do seu amor que nunca falha. Em seus braços encontramos um refúgio seguro, um lugar onde o medo não tem vez e a paz transborda em nossos corações. Ele vai à nossa frente, desbravando caminhos e nos livrando dos perigos que se escondem nas trilhas da vida. Olha, mesmo quando as sombras da morte parecem nos cercar e o vale se torna escuro e assustador, não precisamos temer. O pastor está conosco, com a sua vara e seu cajado, nos guiando e nos protegendo de todo o mal. Ele enfrenta as forças que tentam nos derrubar, garantindo que estejamos sempre protegidos sob a sua guarda. Reconhecemos que, por nós mesmos, somos frágeis e indefesos, como presas fáceis para os desafios que surgem na nossa vida. Sozinhos, sabemos que não conseguimos chegar ao fim da jornada. Mas nele e com ele, sim, nós podemos confiar plenamente que nós iremos chegar. Ele nos guiará com segurança, mesmo nos momentos mais incertos, e nos levará a pastos verdejantes e águas tranquilas. E se por acaso cairmos e se a vida nos levar a um lugar tão profundo que pareça impossível levantar, ele estará pronto para nos atender e para nos estender a mão também. O nosso Salvador não desiste de nós, jamais. Ele fará de tudo para nos socorrer, nos levantar e nos restaurar. Olha, nada mais importante quando estamos nele, pois ele já nos libertou das amarras do inimigo. Olha, sabemos que estamos salvos. Somos ovelhas do bom pastor e essa certeza nos enche de esperança e alegria. Olha, meu amigo, minha amiga, que essa verdade habite no seu coração. Nós somos amados, protegidos e guiados por um pastor que deu a sua vida por nós. Que a cada passo possamos sentir a sua presença e a segurança de que ele e com ele a nossa jornada é de vitória e de paz eterna. Portanto, confie nele, pois ele é fiel para cumprir todas as suas promessas e nos levar ao lar celestial. O Samuel Loya vai cantar uma canção falando sobre isso. O nome dela é Nada Me Faltará. Vamos ouvir essa canção para concluir a nossa mensagem. Eu desejo para você uma quinta-feira abençoada. O bom pastor está com você onde quer que você vá. Acredite nisso.

0: bem, muito bem. Daí o trio Parada Dura, Zeneto e Cristiano no nosso programa Alvorecer, feito pra você, ó. Agora 6:23, 6:23. Pra você ligado, aquele abraço, ó, cafezinho Santa Clara hoje, viu? 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Responda Café Santa Clara, escreva seu nome completo e boa sorte para você no finalzinho do programa. Nós vamos dar esse presentão para você, ouvinte da nossa, do nosso programa Alvorecer, tá bom? Você que participa aqui no Alvorecer, fica ligado aí que você pode se dar muito bem na programação de hoje, tá bom? Então, falar nisso, vamos para lá, produção. Vamos lá pro nosso WhatsApp. Falar aqui com os melhores ouvintes do mundo. Alô, alô, alô, bom dia.
1: Bom dia, meu amigo.
0: Está dando
1: Pará.
0: E aí, Johnny Fran.
1: Escalada do Norte.
0: Como é que tá, meu querido?
1: Brasil ganhou 3-0.
0: É, Brasil mais venceu.
1: Um gol. Ah. Foi passado as pernas, mas tá bom. Pro carro, rapaz. Manda uma música aí pra nós.
0: Qual é?
1: Bruno Marrone aí, Chora da Rosa. Pra
0: Chora
1: nós aí.
0: Rosas?
1: Com Nelson Célio, Fernando Willi, pra todos os ouvintes aí.
0: Bacana, meu querido.
1: Pra esposa, tudo de bom.
0: Valeu, valeu, valeu, um abração pra vocês no Estadão do Pará, curtindo o nosso programa Alvorecer, obrigado. O Iris, né? O Iris tá aqui, tá dizendo bom dia. Olha, quero participar dos kits Santa Clara, o café feito pra toda a família é o Café Santa Clara. O Iris dos Santos, né? Falo aqui do Centrão do Taquari, valeu, meu querido, abração, ó. Tá concorrendo, viu? Concorrendo, aguarda aí e no finalzinho do programa, quem sabe, você pode faturar, viu? Obrigado pela companhia, pela audiência, tudo de bom, vamos lá, mais um recado, deixa eu ver. Goianão, goiano, fala, meu querido, bom dia.
2: Bom dia, Léo.
0: Opa.
2: Tô ligado.
0: Obrigado, meu querido.
2: Ô, Léo, se possível, só pega um antigone pra nós.
0: Qual é, meu querido?
2: Pode ser o Belmonte, para aí, Velha Canoa.
0: Velha Canoa.
2: Espargães, Simone, Sônia, Assis, Mão de Cola, Raimundinha lá do Tocantins.
0: Maravilha.
2: Do Rio do Sol, desculpa.
0: Certo, meu querido.
2: Tamo junto, Negro Duro, ótima quinta.
0: Valeu, meu querido.
2: Até amanhã.
0: Abração, abração, abração, tudo de bom, obrigado. Marcos também tá aqui. Fala, Marcos.
3: Bom dia, meu amigo. Léo
0: Vieira. Bom dia, meu querido.
3: Sertaneja, quintou, Léozão.
0: Isso.
3: Brasil pra frente, eu falei pra você que era 3-0, meu palpite foi 3-0, deu certinho, é pra ser mais.
0: Pode
3: errar com não, pode errar com não. Eu marcar a seleção do Brasil mais lapada. Em comemoração junto do Brasil, põe canarinho do peito amarelo.
0: Canarinho do peito amarelo.
3: Assim, Milionários é rico, né?
0: Milionários é rico.
3: Eu canto ela aí.
0: Isso, exatamente.
3: Essa música aí, rapaz, sonada, apaixonada, lembrado dos canarinhos aí. O símbolo do nosso Brasil é o canarinho, né?
0: É, exatamente, é verdade.
3: O negão do leite derramado, tá vendendo leite aonde? E o Pedrão, tomador de lapada de caminha sertaneja com puxado de bode, mocotó. Tudo bom pra você aí, satisfação, luz divina pra você, obrigado por tudo.
0: Valeu, valeu, Marcos, um abraço, meu querido, felicidade, viu? Agora são 6:26, 6:26, vem aí as previsões para os signos, tá na hora.
4: De 21 de março a 20 de abril.
0: Olha, o céu favorece romances mais maduros, criatividade e vínculos que oferecem segurança sem apagar sua individualidade. Você pode perceber com mais clareza quais relações sustentam a sua essência e quais dependem apenas de intensidade passageira, né? Ao mesmo tempo, expectativas emocionais exageradas podem gerar frustrações, viu? Observe atitudes antes de criar certeza, viu, Áries? Olha, os números da sorte são 13, 23 e 49 e a cor para hoje é violeta.
4: Atenção, Touro, de 21 de abril a 20 de maio.
0: Questões familiares e emocionais pedem mais acolhimento e honestidade interna, viu? É, o trígono entre Vênus e Saturno favorece a estabilidade afetiva e sensação de proteção emocional, principalmente em vínculos construídos com confiança. Porém, emoções antigas ou idealizações silenciosas podem dificultar sua clareza, tá? Olha, nem toda saudade representa desejo de retorno, tá bom, Touro? Os números da sorte para hoje, anota aí, são 01, 03 e 12. E a cor é amarelo-ouro.
4: E agora, os astros falam para você que é de Gêmeos, de 21 de maio a 20 de junho.
0: Atenção, Gêmeos, olha, conversas importantes ajudam você a compreender melhor o valor das relações sinceras, ok? O dia favorece trocas maduras, reencontros e decisões emocionais mais conscientes. Ainda assim, cuidado com interpretações precipitadas ou expectativas irreais sobre amizades e projetos futuros, tá bom? Olha, o céu pede menos ansiedade mental e mais escuta verdadeira, tá bom, Gêmeos? Os números da sorte, anota aí, são 13, 40 e 58 e a cor para hoje é preto. Coração.

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6: Muito bem, estamos de volta. Excelente manhã pra você. Boa quinta-feira. Bora, hein? Pra cima!

0: hora, gente, olha a hora. 6:36 agora no seu programa Alvorecer, feito pra você. Já estamos de volta.
1: Galera, hoje é quinta-feira, hein? Quintou!
0: É, Mariazinha, quintou, quinta-feira boa. Cafezinho pra quem tá ouvindo a gente agora, viu? Cafezinho pra quem tá ouvindo o programa Alvorecer, feito pra você. Não esqueça que hoje nós temos aí um super kit Santa Clara, viu, gente? Pois é, só mandar mensagem de texto respondendo a pergunta seguinte, ó. Qual é o café que é feito com carinho para toda a família? Claro que é o café Santa Clara, viu? Então manda aí mensagem, nome completo para você concorrer no finalzinho do programa, tá? 6:36. Gente, olha, tivemos aí um terremoto, né? Um terremoto de magnitude 7.2 e 7.5 que atingiram a Venezuela nesta quarta-feira ontem, né? Provocando momentos de pânico em Caracas, viu? E em outras regiões também do país. Os tremores também foram sentidos na Colômbia e foram seguidos por 20 tremores secundários, né? Segundo informações divulgadas pelo Serviço Geológico dos Estados Unidos e posteriormente pela presidente interina do país, a Delcy Rodrigues. O número de feridos e mortos ainda é desconhecido, né? Mas o USGS, né, informa que, com base nos dados dos terremotos, né, e tipo, né, e no tipo de estruturas comuns na região, é provável que tenha ocorrido aí um desastre de grande proporção, viu, gente? Incluindo aí muitas vítimas e danos externos também, tá? É, meu amigo, vamos saber daqui a pouquinho, vamos saber dos números, né? Aí, portanto, esse terremoto, a gente está vendo nas redes sociais várias e várias imagens, né? Que deixou aí prédios, né? Destruídos, né? Olha aqui, ó, hotel desaba, um hotel que desabou também. Dá para ver nas imagens internas desse hotel que as pessoas desesperadas correndo, né? E ali caindo forro, caindo teto, que loucura, gente, que loucura, né? Muito bem, agora são 6:38, assim que nós tivermos atualização dessa notícia, né? Com questão de feridos ou se com fé em Deus não terá mortos, né? A gente espera que não, mas qualquer coisa a gente traz os números para você aí na programação da nossa notícia, bom? Agora 6:39, 6:39. Falar da informação aqui do estado do Tocantins, né? Que a rota da pecuária chegou nessa quarta-feira ao município de Natividade, no sudeste do estado, né? Com uma visita técnica à agropecuária Barroca, propriedade referência na bovinicultura, né, de cria. A ação reuniu produtores rurais para apresentação de tecnologias e estratégias voltadas ao aumento, né, da produtividade e a melhoria da qualidade do rebanho. Durante a programação, os participantes conheceram práticas como desmama precoce de bezerros, inseminação artificial em tempo fixo, nutrição de precisão e manejo do rebanho. A iniciativa é promovida pelo governo do Tocantins por meio da SEAGRO, em parceria com órgãos e instituições do setor agropecuário. A expedição segue até sexta-feira, percorrendo propriedades que adotam modelos inovadores na pecuária de corte. O objetivo é levar reconhecimento ao campo, incentivar a troca de experiências e fortalecer o desenvolvimento sustentável da agropecuária aqui no Tocantins. Olha que coisa boa, né? 6:40, 6:40 agora, vamos lá, gente, tem um montão de amigos e amigas para falar com a gente, rapaz. Jane Silva, como é que tá por aí, minha amiga? Deixa eu ver como é que tá aí o clima. Parece que o céuzinho tá nublado, olha aí, rapaz. O céuzinho tá nublado, hoje não tá aquele céu azul não, né, Jane? Hoje o céu não tá azul aí em Portugal, pois é, tá meio nublado, né? E ela diz aqui, bom dia, Léo Vira, bom dia, amigos e ouvintes, abençoada quinta-feira para todos nós. E hoje nós temos um clima bom de 21 graus e com chuva, viu, Léo? Abraço para você, Léo Vira, obrigado, minha querida, casal Raiz também, pro Domingão, Carlão, Baixinho das Redes, o Raimundinho das Armas, o Sobe e Desce, Valeriano, Rodrigão, para Cíntia, para Dona Rita de Cássia, para Ana, atleta, para Simone Goiana em Barrolândia, para toda a turma, galera da animação, Cantinho da Amizade, mensagens da Poliana, e que venha o próximo jogo do Brasil, Léo Vieira. É isso aí, minha querida, que venha o próximo jogo da seleção brasileira, provavelmente na segunda-feira, às 14h, hein, gente? Vamos ter que dar um bico no trabalho na segunda-feira, viu? Vamos dar um bico no trabalho, porque tem que seleção brasileira, e aí já não pode mais perder, né? Se perder, vem embora pra casa. Um abraço, minha querida, obrigado, tudo de bom, tá? Silvinha também tá aqui, tá dizendo bom dia, Léo. Ótima quinta-feira para todos nós, né? O café feito com carinho é Café Santa Clara, Silvinha Alves. Deixa eu colocar você aqui no sorteio, viu, Silvinha? Já coloco você no sorteio também. Obrigado, viu, minha querida? Bom dia para você, Gabrielzão também, para toda a família. Obrigado pela audiência, a companhia. Ô, comadre Rita, tudo bem, minha querida?
2: Bom dia. Bom dia, compadre.
0: Bom dia, minha comadre.
2: Compadre, passa para mim, por favor, descida.
0: Qual é? Descida?
2: Com o milionário José Henrique.
0: Modão, hein?
2: Vai para comadre Marcelena, nas Minas Gerais. Vai para Olindina, para Brígida, para Jane Silva, Sussu no Refúgio do Amor,
0: maravilha.
2: Dona Valdete, Baixinha das Redes,
0: isso.
2: Daniel, Iago Júnior,
0: maravilha,
2: Perseu
0: Sobe e Desce,
2: Carlão Bonitão, Nilson Moreira, vai para seu Valeriano aqui no Porto Nacional, para o Pedrão, seu Jacques ali no Santa Rita, seu Turrica, esposa. E todos que estão na escuta do seu programa.
0: Maravilha, querida.
2: É, um cheiro com palé, um bom trabalho
0: para
2: o senhor, viu? Bom dia.
0: Bom dia, obrigado, viu? Um abração para você. Ó, vou tocar com o Leonardo Eduardo Costa, porque eu já toquei o Milionário Zé Rico, tá bom? Mas vou tocar com o Leonardo Eduardo Costa, vai para você já, minha comadre. Um abraço, viu? Baixinho das Redes.
3: Bom dia, Léo Vieira.
0: Bom dia,
3: Léo Vieira. Baixinho da Rede, Léo Vieira.
0: E aí, campeão?
3: Léo Vieira, mandar um alô pra toda a galera aí. Pra toda a galera que curte o raio. Pra toda a galera que curte esse lindo, maravilhoso programa que eu vou dizer. O programa que mexe com você. Léo Vieira, mandar um alô pra Gabriela, pro Bruno Henrique.
0: Quem mais?
3: Pra Cleide Fonseca.
0: Cleide.
3: Jane Silva, lá em Portugal.
0: Jane Silva.
3: Meu amigo Mauro, da comunidade de São Pedro.
0: Isso.
3: Meu amigo Carlão Bonitão da região. Meu amigo Zé da Jumenta.
0: Maravilha.
3: A toda a galera que curte o lindo e maravilhoso programa. Mandar um
0: obrigado,
3: alô,
0: querido.
3: O Domingão, o Sobe e Desce. Pra
0: isso.
3: Toda a galera que tá curtindo o programa e gosta do Baixinho da Rede.
0: Maravilha.
3: Tamo junto, Leveira. Leveira, toca aquela cantiga pra nós, rapaz.
0: Qual é? Diz aí.
3: Aquela
0: diz
3: cantiga
0: aí.
3: De Zezé de Camargo e Luciano. Linda, linda.
0: Linda, linda.
3: Valeu, Leveira. Baixinho da Rede, Léo Vieira, tamo junto, Baixinho da Rede.
0: Valeu, meu querido, abração pra você, tudo de bom, Baixinho das Redes, gente boa, gente finíssima com a gente aqui. Ele mandou o nome dele aqui pra concorrer também, o Kit Santa Clara, tá concorrendo, meu querido, boa sorte pra você, tá?
4: Positividade.
0: Vamos lá, gente, de positividade, olha que hoje o seu coração seja preenchido de paz, esperança e coragem para seguir em frente, tá? Mesmo que os desafios apareçam, e eles vão aparecer, olha, lembre-se de que Deus nunca abandona quem caminha com fé.

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0: da moda boa demais, Leonardo Eduardo Costa.
1: Alô, alô, você que é de Câncer, de 21 de junho a 21 de julho.
0: Muito bem, olha, autoestima, segurança emocional e necessidades afetivas ganham destaque, viu? O céu favorece escolhas mais sólidas e relações capazes de transmitir estabilidade e acolhimento. Olha, porém, confusões ligadas ao futuro ou excesso de idealização pode gerar insegurança momentânea, tá? Valorize aquilo que demonstra consistência no cotidiano, tá bom, Câncer? Os números da sorte, anota aí, são 02, 43 e número 52, 52, 02, 43 e 52, e a cor é azul.
1: Atenção, leoninos, chegou a hora do seu horóscopo, de 22 de julho a 22 de agosto.
0: Muito bem, olha, Vênus em seu signo, em harmonia com Saturno, fortalece a sua autoconfiança e ajuda a construir vínculos mais maduros e verdadeiros, tá? Você transmite magnetismo e estabilidade emocional ao mesmo tempo, ainda assim o céu pede cuidado com expectativas irreais ou necessidade excessiva de validação, tá? Olha, o seu valor não depende da aprovação de ninguém, tá bom? Os números da sorte para o dia de hoje são 13, 40 e 49, e a cor é azul esverdeado.
1: Atenção, virginiano e virginiana, de 23 de agosto a 22 de setembro.
0: Olha, emoções silenciosas pedem mais acolhimento e discernimento. O dia favorece a cura emocional, encerramento de padrões antigos e fortalecimento interno por meio de relações seguras e confiáveis. Olha, algumas idealizações podem começar a perder força, revelando verdades importantes sobre seus vínculos e necessidades afetivas reais, tá bom? Atenção para os seus números da sorte hoje, 03, 18, número 45, e a cor é amarelo.

0: Eita, moda linda demais, Rio Negro e Solimões, na programação do nosso Alvorecer. Intervalo rapidinho, hein? Já já voltamos.
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3: A aula magna da pós-graduação Lato Sensu em transtornos do neurodesenvolvimento foi realizada neste mês, em junho, pela Universidade Estadual do Tocantins. A especialização foi estruturada para capacitar profissionais das áreas de saúde e educação que atuam nos municípios tocantinenses, ampliando a capacidade de atendimento, diagnóstico e o acompanhamento de pessoas neurodivergentes. O curso é ofertado em parceria com o Conselho de Secretarias Municipais de Saúde do Tocantins e a Escola Tocantinense do Sistema Único de Saúde, e tem o apoio da Fundação de Amparo à Pesquisa do Tocantins e do Governo do Estado. Ao todo, foram disponibilizadas 252 vagas e a pós-graduação terá duração de 12 meses. Carga horária de 360 horas e será ofertada na modalidade híbrida. Também podem participar profissionais graduados em áreas como medicina, enfermagem, psicologia, fisioterapia, serviço social, terapia ocupacional, fonoaudiologia, pedagogia e licenciaturas afins.
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0: Tudo bem, tudo certo, pessoal. Estamos de volta.

0: gente, olha a hora. 7:05, 7:05, já estamos de volta com o seu programa Alvorecer, feito pra você.
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0: Como é que é, Estelinha? Como é que é, Estelinha, Estelinha, Estelinha, como é que é? Cadê Estelinha? Cadê ela? Cadê? Olha que legal, bora tomar um cafezinho, Estelinha, bora aqui, ó, cafezinho Alvorecer. Ei, cafezinho gostoso, né? Cadê a Tayane? Cadê a Tayane? Filha da Adivânia, cadê ela, princesinha, aqui, ó.
3: Bom dia, Lezinho,
0: tudo bem? Tudo bem, princesa.
3: Eu amo você.
0: Eu amo você. Ei, Tayane. Legal, é sempre bom, né, gente? Aliás, eu amo crianças, viu, gente? Eu amo crianças, meu sangue é muito doce pra criançada, viu? Ó, ó. Legal, coisa boa, né? À toa que Deus me deu um montão de menino, viu? Deu um montão de menino, porque eu gosto de criança. Ai, ai, ai. Gente, ó, vamos lá então, deixa eu trazer, tem muitas mensagens aqui, muita gente querendo participar do sorteio, é do kit Santa Clara, né? Antônio Fonseca, tá dizendo bom dia, meu amigo Léo Vieira, olha, se tiver, é como manda aí o mesmo, é no mesmo lugar. Ó, acabei de tocar com o Rio Negro e Solimões, ele pediu aqui com o João Menino Marciano, mas toquei com o Rio Negro e Solimões, viu? Tá dizendo, ó, ofereço pros meus vizinhos, na chácara Ubaubau, né? Nascimento e o Léo, para toda a galera da rodoviária, aqui é Antônio Fonseca. Muito bem, meu querido, valeu. A música já saiu, mesmo sem eu saber que você tava pedindo, né? Mas já saiu com o Rio Negro e Solimões. Valeu, valeu, valeu. Olha aqui a Divânia tá dizendo, ótimo dia, Léozinho, aqui, já na luta também, né? Com muito frio, olha, gente, tá friozinho em Taquarussu, hein? Aliás, em Palmas também, né? Em Palmas eu tava, aí eu fiquei imaginando, Taquarussu e Palmas tá assim, né? Palmas tá desse jeito, Taquarussu deve tá uma delícia, né? Tem que andar de, tem que dormir com edredom e com, ventilador e ar-condicionado desligado, né? Tem que desligar tudo e ainda pegar um edredom, viu, Dona Maria? Taquarussu nesse tempo, friozinho é gostoso, viu? Friozinho é bom, né, Adivânia? Um abraço, viu, minha querida? Tudo de bom, você viu, ouviu aí a princesinha? A princesinha agora faz parte do, da criançada do titio Léo, viu? Faz parte aqui da criançada, Tayane. Legal demais, né? 7:07, 7:07. Daqui a pouquinho nós vamos cantar parabéns aos aniversariantes do dia, tá? Manuel, tudo bem, Manuel? Bom dia.
4: Opa. Bora, meu amigo, bora, bora.
0: Isso, bora pra cima.
4: Você toca uma música pra nós ouvir, Menino Solimões.
0: Qual é?
4: Sola da Bota.
0: Sola da Bota. Acabei
4: você,
0: de tocar uma deles.
4: Viu? Nosso Brasil.
0: Brasilzão ganhou.
4: 0-0, bom demais, né?
0: Bom demais, meu querido. Graças a Deus, né? Obrigado, viu? Obrigado pela companhia, pela audiência. Quem mais tá comigo aqui? Alô, alô, bom dia.
5: Bom dia, meu amigo Léo Vieira.
0: Bom dia, meu amigo.
5: Léo Vieira, tô passando, opa, por aí pra lhe pedir uma música.
0: Qual é a moda?
5: Manda aí pra mim. Zezé Camargo e Luciano, Sarafim, seus filhos.
0: Serafim, seus filhos.
5: Eu quero dizer pra vocês aí, pra minha esposa Maria de Jesus, minha irmã Terezinha.
0: Tudo bem.
5: Irmã Jessi, Alcimar, o Capitão Guimarães, Capitão Adevando e assim todos que gostaram da música. Essa galera daqui de Silvanópolis também. Uma ótima quinta-feira, Léo Vieira. Que Deus abençoe nós todos.
0: Obrigado,
5: bom dia,
0: meu querido. Bom dia pra você também. Grande Tião de Silvanópolis. Gente boa, gente finíssima. Ô, Rony.
6: Bom dia, Léo Vieira.
0: Bom dia, meu querido.
6: Duque ligado no seu programa.
0: Obrigado, meu amigo.
6: Gostaria de ouvir a música com Chico Rei Paraná. De carona com a saudade.
0: Ó, de carona com a saudade. Muito bem. Quem tá mandando aqui pra mim o cafezinho Santa Clara, gente? Quem é? Roberto, né? Roberto Cascavelli, é ele? Tá dizendo aqui, bom dia, aqui é o Roberto Cascavelli, bom dia a todos. Ei, Robertão, uai, você tá com um kit legal aí, né? Aliás, você tá com um café legal aqui, o Café Santa Clara, olha aí, o cara já é consumidor já, né? Já é consumidor do Café Santa Clara, coisa boa, maravilha. Deixa eu ver quem mais tá comigo aqui, deixando um recadinho, tá dizendo bom dia. Aqui é o Milquiades, é isso? Milquiades Campos. Um alô especial pra nós aqui, estou aqui no Tapetão Preto, né? Tapetão Preto ligado sempre, manda alô especial pra galera de Aparecida do Rio Negro e o café, Léo, é Café Santa Clara, muito bem, vou colocar seu nome já já, tá, meu querido? Aliás, eu vou agendar você aqui, você não tá agendado aqui ainda não, tá? Deixa eu agendar seu nome aqui, pronto, agora sim, agora você tá agendado, você vai poder acompanhar as nossas postagens aí também, viu, querido? Um abração, já vou salvar seu nome aqui, já salvar pra poder a gente colocar seu nome também no sorteio de logo mais, tá bom? O Pedro Bispo tá dizendo, ó, Santa Clara é o café que é feito com amor, é pra toda a família. Quero o herói da velocidade, milionário Zé Rico, Sou Pedro Bispo de Souza, Aureni 3. Muito bem, mais um que vai também concorrer aqui. Obrigado, viu, meu querido? Abração pra você, tudo de bom, felicidades. Quem mais? Quem mais? Comigo, mensagem de áudio, bora ouvir, bora ouvir.
1: Bom dia, bom dia.
0: Bom dia.
1: Pra pedir uma música.
0: Qual é a moda?
1: Maria Mendonça, Estrelinha.
0: A Estrelinha?
1: Pois é, especialmente pra você.
0: Certo.
1: Lila, Paju, a mãezinha dele lá no São Francisco, a irmã de Lila.
0: Aham.
1: Adriana.
0: Adriana, Maria. Quem mais? Aham.
1: E quero, você fala o sonho pra mim, que eu sonhei com ovo, o significado desse sonho, quero que você fale pra mim. E o café é Santa Clara.
0: Certo, minha amiga. Café é Santa Clara, muito bem, é isso aí, tá certinho, viu? Ô Rosa, mais um sonho, né, Rosa? Mais um sonho da Rosa. Rapaz, a Rosa tá sonhando muito, viu, Dona Maria? Rosa tá sonhando muito. Agora sonhou com ovo, foi, Rosa? É, sonhou com ovo. Dá para descrever mais ou menos o que você tava fazendo com esse ovo? Tava fritando, tava cozinhando ovo, como é que é? Fala pra gente direitinho o sonho, viu, gente? Fala pra gente o sonho. O ovo tava na ninhada, como é que é? Descreve um pouquinho aí pra gente buscar nos astros aí o que significa, viu? Esse sonho seu aí, tá bom, Rosa? Mais um abraço pra você, obrigado pela companhia, pela audiência, tá bom? Viu, gente? Sonhou, dormiu, sonhou? Não sabe o significado, tá encabulado? Manda pra gente aqui que nós vamos trazer o significado do sonho, tá bom? Deixa eu ver quem mais tá comigo aqui. O Edson Moura tá dizendo café, Léo, é Santa Clara. Muito bem, deixa eu colocar aqui, já salvar ele pra gente mandar, colocar ele também no sorteio, viu? Deixa eu ver quem mais aqui, tá dizendo bom dia, Léo Vieira. Aqui é a Patrícia de Porto Nacional, passando pra lhe desejar uma ótima quinta-feira e também pra responder que o melhor café da região é Café Santa Clara. Muito bem, tá aqui, ó. Já vou agendar você, manda o nome completo, viu? Parece que não tem o seu nome completo aqui, não. Ah, não, tá aqui, Patrícia, né? Patrícia Lima, pronto, já tá salvo aqui também e vai estar concorrendo aí o nosso kit, é o Super Kit Santa Clara, viu, minha amiga? Um abraço pra você, tudo de bom. Dá tempo de colocar mais um áudio aqui, deixa eu ver, mais um áudio. Vilonei já coloquei, a Lu mandou só bom dia, né, Lu? Bom dia pra você também, minha amiga, obrigado. A Lu só mandou bom dia pra gente, vamos lá, deixa eu ver quem mais. Mandou pra gente aqui mensagem de áudio, mensagem de... Deixa eu colocar o Zacarias. Zacarias, tudo bem, meu querido?
2: Bom dia, companheiro Léo Vieira.
0: Bom dia, meu amigo.
2: Aqui é o Zacarias Martins de Gurupi, passando para solicitar a melodia...
0: Qual
2: Deus
0: é?
2: E Eu no Sertão.
0: Ó, oh, Deus Victor e Eu no Sertão.
2: E Léo, eu ofereço para o delegado de polícia e poeta também, lá de Tocantinópolis, o doutor Tiago Daniel de Moraes, bem como a professora Consola Brito. Ofereço também para o meu amigo, o poeta e professor André Gouveia, lá do Centro Educacional Fé e Alegria, Frei Antônio, em Tocantinha. Também para o professor Cláudio Bento, que está aí em Palmas, e o Jonas Amaral, do Portal do Amaral. Um grande abraço do Zacarias Martins.
0: Muito bem, Zacarias. Um abraço, querido, para você também. Obrigado pela sua audiência e participação no programa Alvorecer. Está na hora, produção? Olha, tá passando a hora, 7:13, né? 7:13. Então vamos lá cantar parabéns aos aniversariantes do dia.
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0: Olha, hoje nós estamos vivendo uma quinta-feira, dia 25 de junho de 2026. Hoje é dia do Contonete, né? Já falei sobre o Contonete lá no comecinho do programa. É, hoje é dia do Contonete, só para lembrar, viu, gente? Só para lembrar que hoje é dia dele. Olha, hoje também é dia do imigrante. Hoje também é dia mundial do marinheiro, também dia mundial dos Beatles, tá? Os nascidos no dia 25 de junho pertencem ao signo de Câncer e são regidos pelo elemento água. Elas se destacam por sua profundidade, sensibilidade, intuição aguçada e forte intuição protetor com quem ama, né? Olha, costumam também ser muito ligadas à família, valorizam laços afetivos e duradouros. E agora nós vamos para o Facebook, Léo Vieira, para a página Alvorecer também, para a gente mandar os parabéns. E os famosos, que hoje tem muitos famosos, é completando mais um ano de vida. Então nós vamos mandar os parabéns para você agora. Ó, felicidades hoje para o João Batista, aniversariando nessa data. Parabéns para ele, muitos anos de vida. Rosinalva Glória, tá aqui também aniversariando. Só tô achando errado aqui, um erro aqui na quantidade de anos, tá, Rosa? Parece que tá errado aqui esse seu Facebook, não sei. Mas tá aí, os parabéns, viu? Parabéns pra você, tudo de bom. A Ilma também tá aniversariando hoje. Felicidades para ela, tudo de bom. Rosângela Souza também é aniversariante do dia de hoje. O Carlos Ribeiro também está aniversariando, parabéns para ele. Glória do Nascimento também está aniversariando hoje. Olha a minha cunhada, mais uma cunhada aniversariando hoje, a Elivânia Rodrigues, deve estar ouvindo a gente agora ali no setor Santo Amaro. Cunhada, um abraço, viu? Felicidades para você, muitos anos de vida. E os famosos hoje aniversariando: João Carlos Martins, o pianista e maestro brasileiro, parabéns para ele. Luiz Carlos Veloso, ator brasileiro, também está aniversariando hoje. Fabiano Augusto, ator, apresentador e radialista, né? Parabéns ao Fabiano Augusto. Aliás, ele fez muita propaganda para Casas Bahia, né? Foi o garoto propaganda há muito tempo. É o Fábio Augusto, ele é ator, apresentador e radialista, parabéns para ele. Alan Severiano, jornalista, inclusive apresenta Jornal Hoje da Rede Globo. Alan Severiano, parabéns para ele, felicidades. A Mauri Maggi, né? A ex-atleta Mauri Maggi, de salto à distância, né? Parabéns para ela, felicidades. A Fernanda Lima, atriz, modelo e apresentadora brasileira, também está aniversariando hoje, parabéns a Fernanda Lima. Hugo Bonemer, ator, também está aniversariando hoje. A Maria Bopp, atriz brasileira, também está aniversariando nessa data. E o Pietro Fittipaldi, automobilista, está aniversariando nessa data. Pietro Fittipaldi, parabéns. Gente, a todos os aniversariantes do dia de hoje, você que está me ouvindo, que não teve o seu nome mencionado, mas que hoje está soprando velinhas, né? Receba o nosso abraço e parabéns!

Aí, felicidades a todos os aniversariantes dessa data de hoje, que você receba muitos abraços, muitos presentes e, claro, muitos e muitos anos de vida, saúde e paz para você sempre, tá bom? Felicidades, ó, parabéns!

0: Essa linda canção da nossa eterna rainha da sofrência, né? O de Paulo e Paulina e a Marília Mendonça, a Estrelinha. Gostou, rainha?
1: É claro.
0: Cafezinho pra você, ó, cafezinho pra quem tá ouvindo a gente. Obrigado pela companhia, pela audiência, tudo de bom. Gente, ó, vai mandando mensagem aí. Deus Mazão já chegou ali, já pegou papel, a caneta, já tá anotando o nome de todo mundo que tá mandando mensagem aí pra concorrer o Super Kit Santa Clara. Mais um, hein? Mais um. Se eu não me engano, da última vez que nós fizemos aqui, quem ganhou foi a Ivanilde Lobo, né? Da última vez que nós fizemos foi a Ivanilde Lobo. Deus Mazão tá confirmando ali. E hoje pode ser você, viu? Pode ser você hoje que vai levar aí o Super Kit Santa Clara. Vem uns produtos bacana aí, viu? Vem uns produtos. Não é só café, viu, gente? Não é só café. Fica ligado. Então manda mensagem pra cá pra você já concorrer esse Super Kit Santa Clara. Ah, Elisângela, não faz isso comigo não, Elisângela, não faça isso não. Deixa eu ver, gente, parece que é um beijozinho com carne de sol. Deixa eu só olhar de leve
2: bom
0: aqui.
2: Bom dia,
0: porque,
2: bom dia, Leozinho.
0: Olha, ó, Judiano.
2: Olha, um beijozinho com carne de sol e queijo.
0: Ave Maria, é demais.
2: Cafezinho
0: saindo
2: também.
0: Ó, cafezinho saindo bora também. Ah, minha amiga.
2: Pra você, tô por cá. E quintou, né?
0: Quintou, minha amiga. Faz o seguinte, manda via Sedex isso aí, viu? Manda via Sedex, que vem mais rápido. Manda dois, um pra mim e um pro Deusimar. Um pra mim e um pro Deusimar, via Sedex, viu? Abração pra Elisângela, sempre nos fazendo, sempre fazendo dar água na boca, gente, com o beiju, com carne de sol, é uma delícia. Jonathan, fala, meu querido.
3: Bom dia.
0: Bom dia,
3: Delvira.
0: E aí, querido, bom?
3: Delvira,
0: oi.
3: Me manda reflexão do dia, Delvira.
0: Mas hoje eu não gravei,
3: para
0: viu?
3: Mim, muito de rei, aí é... Terceiro pro casal, aí isso, seu Juju. Torce pra toda a galera, ofereço pra toda a galera da animação,
0: Vieira. Bacana.
3: Terceiro pra minha vereadora, justamente da Barra da Rueira,
0: Vieira. Valeu, meu querido, abração. Ô, Airan, tudo bem, querido?
4: Bom dia.
0: Bom dia, meu amigo.
4: Tô aqui escutando o seu programa.
0: Ô, querido, obrigado.
4: Valeu, toca a música aí pra nós.
0: Qual é? Manda.
4: Zé de Camargo, Luciano.
0: Ó, mais um do Zé.
4: Rédeas do Poçan.
0: Rédeas do Poçan.
4: Quero oferecer pro meu irmão Arivan, Aurene 2.
0: Certo.
4: Denilson Maranhão, Taquari. Pra todos os motoristas de aplicativo de pau. Bom dia. Deus abençoe a nossa quinta-feira.
0: Isso, meu querido. Obrigado. Viu? Um abração pra você, Airan, motorista. Tá na lida, já na lida, trabalhando, né? Quem mais? A Kailane tá aqui, tá dizendo bom dia, manda luz especial pro meu esposo, Nelson. Ele está ligado na Fazenda NK, fala pra ele que por aqui está tudo bem, viu? Fala pra ele que por aqui tá tudo bem, muito bem, tá ouvindo aí, Nelson? Tá tudo tranquilo, viu? Kailane já passou por aqui pra deixar tudo dizer que tá tudo bem por aqui, tá bom? Abração pra você, tudo de bom. 7:24 agora. 7:24, vem aí as previsões para Libra, Escorpião e Sagitário, tá na hora.
5: Oi, Libra! Os astros falam com você. De 23 de setembro a 22 de outubro.
0: Muito bem, atenção, Libra. Olha, amizades e relações afetivas passam por um momento de maior profundidade e maturidade. O céu favorece conexões sinceras, apoio emocional e escolhas mais conscientes sobre quem merece permanecer ao seu lado, viu? Apenas evite criar expectativas irreais sobre pessoas ou situações ainda indefinidas. Olha, os números da sorte para hoje são 28, 37 e 55 e a cor é dourado.
5: E agora, as previsões para o Escorpião, de 23 de outubro a 21 de novembro.
0: Atenção, Escorpião, olha, emoções e vida profissional podem se misturar intensamente, tá? O dia favorece recolhimento, estabilidade e decisões importantes sobre o futuro, principalmente quando você age com maturidade emocional. Porém, expectativas excessivas em relação ou situações de trabalho podem gerar desgaste, viu? Observe os fatos com mais objetividade, tá bom? Os números da sorte para o dia de hoje, anota aí: 16, 20, número 43 e a cor é lilás.
5: Alô, alô, Sagitário, de 22 de novembro a 21 de dezembro.
0: Atenção, você do signo de Sagitário, hoje o céu favorece planos de longo prazo, aprendizados e conexões capazes de trazer mais estabilidade emocional. Conversas maduras podem fortalecer vínculos e ampliar sua visão sobre amor e futuro. Ainda assim, Idealizações familiares ou emocionais tendem a gerar confusão. Olha, nem toda promessa representa realidade concreta, tá bom? Atenção para os seus números da sorte hoje: 19, 30 e 37, e a cor é laranja. Coisa boa é falar de positividade nesta quinta-feira abençoada, hein, gente? Pois é, não permita que as preocupações roubem a sua alegria, tá? Olha, Deus conhece os seus sonhos, suas lutas e os seus esforços. Continue firme, porque tudo que é feito com dedicação e fé encontra o caminho certo para florescer, tá?

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6: Tudo bem, tudo certo, estamos de volta, excelente manhã pra você, quintou, hein, gente, quinta-feira boa.
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6: 7:33, é hora de informação, momento informação com ela, Viviane Goulart. Bom dia, Vivi.
8: Bom dia, Léo Vieira, bom dia para os nossos ouvintes. Pessoal, o Instituto de Desenvolvimento Rural do Tocantins, o Ruraltins, intensificou no primeiro semestre desse ano as ações de fortalecimento do crédito e do microcrédito rural, ampliando o acesso de agricultores familiares a financiamentos, a políticas públicas e programas voltados ao desenvolvimento produtivo em todas as regiões do estado. Entre as principais iniciativas de 2026 está o termo de cooperação firmado com a Agência de Fomento do Tocantins para poder ampliar o acesso ao microcrédito rural. Essa parceria, ela modernizou o sistema de cadastro e tornou o atendimento mais ágil aos pequenos produtores. Os financiamentos disponibilizados chegam a R$12.000 para homens e R$15.000 para mulheres, com juros reduzidos e condições facilitadas de pagamento, estimulando os investimentos na produção e também na geração de renda. Agora, mudando de assunto, pessoal, o governo do Tocantins institui programa de conversão de multas ambientais em bens e serviços para recuperação e conservação ambiental. Vamos aos detalhes desse assunto com a Elô Barsi.
9: O governo do Tocantins instituiu o Programa Estadual de Conversão de Multas Ambientais, que permitirá direcionar recursos oriundos de infrações ambientais para ações práticas de recuperação e conservação do meio ambiente. Publicado na última sexta-feira, o decreto número 7.184 estabelece duas modalidades de adesão ao programa. Na modalidade direta, o próprio autuado executa o projeto por meio da transferência de bens ou da prestação de serviços. Já na modalidade indireta, o infrator adere a iniciativas previamente definidas pelo Naturatins. Em ambos os casos, as ações deverão ser executadas prioritariamente no mesmo bioma e na região onde ocorreu a infração. Entre as iniciativas previstas estão preservação da fauna e da flora,

0: recuperação de áreas degradadas, restauração de ecossistemas, proteção de unidades de conservação e revitalização de bacias hidrográficas. Como incentivo à adesão, o decreto prevê descontos progressivos sobre o valor consolidado da multa. Da Secretaria de Estado da Comunicação, Elô Barsi.
1: Muito obrigado, Elô, pela sua informação. Muito obrigada, Viviane Goulart. O Momento Informação volta daqui a pouquinho às 8:30 da manhã.
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1: Olha a hora, gente, olha a hora. 7:36, 7:36, de volta o seu programa Alvorecer, vamos que vamos, até às 8 da manhã.
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1: É não, menino. Calma, rapazinho, calma aí, você tá agoniado, quinta-feira ainda, rapaz. Aí amanhã sim, amanhã é sexta-feira, viu? Amanhã é sexta-feira, vai devagar, Brasil jogou ontem, vão descansar hoje, vão treinar na sexta-feira, sábado, domingo, aí na segunda-feira tem Brasil de novo, hein, gente? Segunda-feira, Brasil de novo, e agora na próxima, no próximo jogo não pode perder, viu? Não pode perder de jeito maneira. Tem que ser vitória, né? Se ficar empate, vai pros pênaltis, porque a próxima fase é mata, viu, gente? Mata é só um jogo. É só um jogo e aí não pode perder de jeito e maneira, viu, Dona Maria?
3: O quê? Não acredito.
1: É, se perder, vem pra casa. Se perder, vem embora. Ó, 7:37, gente, tem muitas mensagens aqui, mensagem demais, demais, demais. Deixa eu mandar luz especial aqui pro Luiz Oliveira. Tá dizendo bom dia, Café Santa Clara. Valeu, Luiz. Deus Mazão já vai pegando seu nome aí, Luiz Oliveira, já pegou, né, Deus Mazão? Deus Mazão já pegou o nome dele, Luiz Oliveira. Deixa eu falar com o Israel Júnior. Israel, bom dia.
4: Bom dia, Léo Vieira. Olha,
1: bom dia, meu querido.
4: Tô por cá, Léo Vieira.
1: Ah, opa,
4: Israel Júnior, da 44, Léo Vieira, mandando
1: certo.
4: Um abraço para o Sul, o Jojo, para Rita de Castro, pro Sobe e Desce, pro Daniel, pro Flash, o nosso amigo Rui do Uno Prata, e para todo mundo sintonizado, Léo Vieira. Toca pra nós a música aí de P Florido, rapaz, ok?
1: Ok,
4: tchau,
1: meu querido.
4: Obrigado, um abraço.
1: Valeu, Israel Júnior, um abração pra você, minha amiga Iranildes, tá dizendo bom dia, meu amigo Leozinho Vieira, estou aqui ligadinha, um abraço, uma excelente quinta-feira pra você, quero participar do sorteio, Café Santa Clara, é o café de toda a família Iranildes Dias Silva, do setor sul, Taquaralto, Deus Mazão já pegou aí os seus dados, viu, minha querida? Obrigado e boa sorte pra você, nossa amiga Iranildes, obrigado pela companhia. A Amandinha tá aqui, tá dizendo bom dia, Léo. Santa, Café Santa Clara, Amanda Marques de Santa Teresa, também vai estar concorrendo já já. Nós vamos fazer o sorteio já já no final do programa, viu? O Rildo Vasconcelos tá dizendo café Santa Clara e vai Brasil 3-0, muito bem. Tá aí, ó, comemorando a vitória do Brasil, nosso amigo Rildo Vasconcelos, um abração, meu querido, pra você. Tudo de bom. Ô, Ivone, bom dia, minha querida.
5: Bom dia.
1: Leozinho.
5: Que Deus abençoe nosso dia.
1: Amém, amém, querida.
5: Que Deus nos dê muitas alegrias.
1: Isso.
5: Um abraço, meu esposo Coriolano, que quem tá falando é Ivone.
1: Ô, Ivone, abração pra você e pra toda a família ouvindo a programação. Obrigado, viu? Obrigado pela audiência. Pela companhia, deixa eu ver quem mais aqui, Pedrão de Porto, alô Pedro.
6: Oi, meu Cleozinho Vieira, bom dia, programa Alvorecer, programa feito pra você, tô por cá, tô ligado, obrigado, tô ouvindo aqui, o rádio tá ligado.
1: Muito bem, que mais?
6: Tô meio ruim da garganta, Leozinho.
1: Ô, rapaz, tá ruim da garganta?
6: Ai, não, garganta ruim,
1: tem que tomar um remedinho aí pra melhorar, né Pedro? Mais um abração, meu querido, pra você, tudo de bom, obrigado pela companhia, pela audiência. Dudé do Irmã Doce, tudo bem, Dudé?
7: Olá,
1: bom dia.
7: Léo Vieira, bom
1: opa,
7: dia,
1: bom dia, Dudé
7: do Irmã Doce, deu bom, Brasil jogou bom.
1: Jogou bem.
7: Vamos pra próxima, né, Léo Vieira?
1: Vamos pra próxima, isso aí.
7: Léo Vieira, quero pedir aí Estrela Perdida com João Paulo e Daniel.
1: Um alô
7: aí pro Mauro do Olini 4, sua esposa Maria de Jesus, Carlão, Domingão, mandar um alô pro Chicão do Detran, filho, Sussu, Jojo. Mandar um alô aí, pessoal do Bertaville, Irmã Dulce, Aurini 1, 2, 3, essa moda vai pra você e tudo de bom, um dia abençoado, Leozinho.
1: Falou, meu querido, abração pra você também, grande Dudé do Irmã Dulce com a gente sempre no programa Alvorecer, minha amiga Sulani, bom dia, querida.
8: Bom dia, Leozinho Vieira.
1: Bom dia.
8: Olha, fica ligadinha no Alvorecer.
1: Obrigado, querida, obrigado.
8: Abração para o nosso capitão Sobe Desce, ligadinho na programação.
1: Verdade.
8: O Jojo, Zé Caipira, pro Buiú, Pedrão de Porto Nacional, Domingão, Jane Silva.
1: Isso,
8: Madalena em Almas, Maninho Rodinei.
1: Aham.
8: quem mais? Ribolis também, que não perde a programação.
1: Legal.
0: É, Ribolis, o Boi Boi, o Intervio.
1: Aí o Jojo.
8: Toda a galerinha da animação, a nossa turminha do rádio, tá bom? E tamo por cá, Leozinho.
1: Valeu, minha querida.
8: Obrigado.
1: Obrigado pra você também, tudo de bom, viu? 7h41 agora.

0: Olha, relacionamentos entram em um momento importante de amadurecimento. O céu favorece acordos, estabilidade e construção de vínculos mais conscientes e duradouros. Porém, expectativas irreais sobre dinheiro, autoestima ou reconhecimento podem gerar desconforto, tá? Nem toda validação precisa vir de forma de fora, aliás, para confirmar o seu valor, tá bom? Os números da sorte, anota aí, são 15, 24 e 44 e a cor para hoje é verde.
1: Atenção você que é de peixes, de 20 de fevereiro a 20 de março.
0: Atenção peixes, olha, o dia favorece o equilíbrio emocional através da rotina, do cuidado e também das pequenas demonstrações de afeto. Relações construídas com constância tendem a transmitir mais segurança agora, tá? Ao mesmo tempo, a quadratura entre Sol e Netuno em seu signo pode aumentar sensibilidades e idealizações. Olha, respeite sua intuição, mas sem abandonar a realidade concreta, viu? Os números da sorte, anota aí, são 09, 18, número 52 e a cor para hoje é vermelho.

0: da moda, boa demais. É João Paulo e Daniel aqui na programação do nosso Alvorecer. Já acabando, meu amigo.
1: Vai dar tchau pra nós.
0: Vou dar tchau porque tem muita gente.
1: Hein?
0: Vamos lá, gente. Rapidinho, só vai dar tempo da gente mandar um alô, viu? Rapidinho, 7h51. Ó, o João Cruz tá aqui com a gente. Obrigado, gente. Ó, você sabe que pra participar do sorteio tem que mandar mensagem de texto, tá? É mensagem de texto para participar do sorteio. Mas não dá tempo da gente colocar as mensagens de áudio mais, tá bom? Mais um abraço pro João Cruz, tá com a gente, o meu amigo. Ô Moraes, é você mesmo? Ó, Dom Maria, o Moraes, Dom Maria.
2: O quê? Não
0: acredito. Velho Moraes, Moraes, você é bom demais, hein, Moraes? Você é bom demais, Moraes, gente boa, gente finíssima. Velho Moraes, rapaz. Ê, Moraes. Ê, Girassóis do Tocantins, Velho Moraes apresentava, né, de 3 às 5 da manhã, eu lembro. Chegava às 5 horas, Velho Moraes estava dormindo em cima da mesa. Ei, Moraes, abração pra você, Moraes, tudo de bom. Ó, a Célia tá aqui com a gente também, abração pra minha amiga Célia, obrigado pela companhia, pela audiência, tudo de bom. Quem mais? Dona Miriam também mandou áudio. Gente, ó, lembrando que os áudios tem que ser no máximo 40 segundos, viu, gente? Porque senão a gente não consegue colocar, tá? No máximo 40 segundos são as mensagens de áudio, viu? Miriam também tá com a gente, abração a Dona Miriam e a Miriam, tá? Um abraço pra elas também, tudo de bom. O Elias da Banana, tá aqui com a gente também, abração pra ele, tudo de bom. O Gaúcho, alô Gaúcho, bom dia, tchê. Um abração pra você também, mandou aqui o nome? Mandou o nome, tá certo, pronto. Já mandou o nome aqui, o Gaúcho, grande Gauchão, Linda Matos e o Milton, na Chácara Três Corações também. Estão ouvindo o programa Alvorecer, obrigado pelo carinho da audiência, da companhia. Quem mais? A Joyce Kelly também tá aqui com a gente, obrigado, tá Joyce? Tudo de bom, querida. Obrigado pela companhia, pela audiência. Ivanilde Lobo também mandou pra gente mensagem de áudio e mensagem de vídeo. A farofinha tá rolando, viu? Farofinha aqui tá boa demais, viu? Farofinha, se eu não me engano, ovo cozido, né? Ovo, acho que é ovo, né? O Vicente em Itaquara do Sul também tá com a gente. Abração pro Vicente. Obrigado pela audiência, pela companhia. Maria Divina, tudo bem, Maria? Um abração pra Maria Divina, ó, mostrando aqui o Café Santa Clara, viu? Maria Divina, aí sim, viu? Já tá no clima do Café Santa Clara, né, Maria? Maria Divina, um abração. A Carmelita também tá aqui com a gente, colocando o nome dela para concorrer o kit Santa Clara. Obrigado pela audiência. Joelson também tá ligado na melhor, Café Santa Clara. Um abração, meu querido, para você aí. Tudo de bom, felicidades, viu? Neide do Entre Rios também. Neide, um abraço para você. Minha amiga Neide do Entre Rios também tá com a gente. Baiano, o Baiano também tá com a gente, abração pra ele. Elias Baiano, né? Um abração, tudo de bom. 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Deixa eu ver quem mais, Maria de Jesus também, Novo Acordo, tá com a gente, abração pra ela, tudo de bom, felicidades. Quem mais? Adelaide Oliveira, gente do céu, tem de mensagem aqui, não é brincadeira, viu? Adelaide Oliveira também com a gente, obrigado pela audiência, pela companhia. Vou ver quem mais? O Pedrão já coloquei, a Lu tá com a gente também, um abração pra ela. O Aguinaldo tá dizendo Café Santa Clara. Aguinaldo, tem que mandar o nome completo, viu, Aguinaldo? Nome completo pra gente, por gentileza. Quando for participar, a gente sempre manda pelo nome, pelo menos o nome e o sobrenome, tá? A Miriam tá agradecendo aqui. João Vitor tá dizendo bom dia, Deus abençoe, o melhor café, café feito com carinho para toda a família. João Vitor Rodrigues também tá concorrendo, valeu meu querido, abração, Deus mais já pegou seu nome ali. A Tânia de Jesus também tá deixando o nome aqui para concorrer o Café Santa Clara. Quem mais? O Agnaldo escreveu aqui, viu, Deusmar? Agnaldo Gouveia, pronto. Aí o Deusmazão já pegou. A Edith Lima chegou no finalzinho também, Edith. Um abraço pra você, tudo de bom, obrigado pela companhia. A nossa amiga aqui mandou Café Santa Clara, a Lu. Só tem o nome, só tem o seu. Só Lu, viu, minha amiga? Manda o nome completo pra gente, por gentileza, tá bom? Obrigado. Bom, vamos lá então, né, gente? Chegou a hora, vamos lá fazer o sorteio. Eu e Deusmazão, vamos fazer o sorteio agora. Deixa eu liberar o microfone pra ele. Meu amigo Deusmar, bom dia, querido.
3: Bom dia, Léo. Tudo bem? Tudo tranquilo?
0: Tudo bem, Deusmar? Eu já tô sendo filmado aí, Deusmar?
3: Já está sendo filmado para ser postado posteriormente nas redes sociais a premiação.
0: Isso, vamos lá. Ó, Café Santa Clara, viu, gente? Um super kit Santa Clara vai sair agora. Ah, Deusmar, não coloquei aqui não, né, Deusmar? Peraí, deixa eu colocar aqui, Deusmar, pra gente fazer o sorteio, né?
3: Ah, sim.
0: Sorteador. Cadê aqui o sorteador? Cadê, gente? Ai, ai, ai, agora vamos colocar aqui o sorteador.
3: Marília chegou ali.
0: A Marília chegou?
3: Foi. Maria, Marilza e Amarília.
0: Ó, oh, que legal, mano. Como é que é o nome da menina, você falou aí?
3: Marisa e Marília.
0: Marília, Marília agora tá de férias, né? Vai vir com a mamãe. É, deixa eu colocar aqui o sorteador de números. Cadê, gente? Cadê? Coloca ele aqui, pronto. Já achei aqui. Deusmar, quais são os números aí que nós vamos colocar, Deusmar?
3: Nós vamos colocar do 1 até o 27.
0: Bora lá então, de 1 a 27. Deixa eu colocar o 27 aqui. Vamos lá, o Deusmar já vai filmar. E é com emoção, porque tem a contagem regressiva. Olha aí, vai sair um número ali, o Deusmar vai falar quem é o sortudo ou a sortuda e vai levar o Super Kit Santa Clara. Olha aí, número 3, hein? Número 3.
3: Número 3, então vamos pra
0: número
3: cá,
0: baixo, viu, Deusmar?
3: Vamos
0: número 3.
3: Os últimos números.
0: E aí, Deusmar?
3: Que... comprovando que tá todo mundo aqui.
0: Vamos lá.
3: E vamos lá pro número 3.
0: Quem é, Deusmarzão?
3: Marco Ricardo Silva.
0: Marcos, é o Marcos Ricardo? Marcos Ricardo Silva, é o Marcos Guerra. Oi, Marcão, você ganhou! Tá aí, Marcos Ricardo, é o Marcos Guerra, viu, Marcão? Manda aí, venha buscar o seu Super Kit Santa Clara. Tá aí o Marcão, Marcos Ricardo Guerra, faturou um Super Kit Santa Clara. Teixeirinha veio aqui. Aliás, o Teixeira vem todo dia, ele vem ouvir o áudio, viu, gente? Vem ouvir o áudio, ele chega, fica escutando aqui o áudio. Aliás, tá, o áudio tá perfeito, viu, Teixeira? Você tá de parabéns, eu acho que não chega nem a... o áudio bagunçar não, o Teixeira já corre os dedos aqui nos equipamentos, deixa o som cristalino. Aliás, é o melhor som, viu, Teixeira? O melhor som de rádio aqui da nossa região é a nossa Unitins, viu? É o melhor som de rádio. Parabéns pelo trabalho, viu? Parabéns de verdade. Gente, ó, então foi o Marcos Ricardo, foi o sortudo, pode vir buscar o seu kit Santa Clara, um kit muito bacana. Deusmar, obrigado, querido.
3: Estamos juntos.
0: Meio dia, hora da notícia.
3: Hora da notícia. Carla Morena.
0: Resenhando com a Carlinha e com a Maiara.
3: Exatamente.
0: Rapaz, eu acho bom que de vez em quando ela começa a filmar e gravar umas coisas aí. O pessoal falando da minha vida, hein, Deusmar? Uai, Deusmar, esse povo não tem coisa melhor pra falar, não, Deusmar?
3: Pois é, vi falar lá que o Léo bota muito filtro nas fotos. Eu falei, rapaz, nunca percebi, rapaz, não.
0: Esse povo tem coisa melhor pra falar, não.
3: Mas, rapaz, fica falando do meu amigo, rapaz.
0: Ai, ai. Deusmar, valeu, querido, um abraço. Gente, dá tempo, será, de colocar o Bordone aqui? Deixa eu colocar o Bordone, rapaz, que tem uma mensagem especial no finalzinho do nosso programa, deixa eu colocar ele. Cadê aqui o Bordone? Vamos lá, dá tempo, vamos lá.
2: Olá, de graças à vida, ela tem lhe dado tanto, não tem? Olha, a nossa missão aqui é fazê-la valer a pena. Viva um dia de cada vez e a cada manhã agradeça pelo milagre da vida. Vá à luta e dê o melhor de si. Errar e acertar fazem parte. O importante é acreditar, insistir e principalmente persistir. A persistência é um hábito dos vencedores. Confie em você. Vença hoje e vença sempre. E tenha um lindo dia.
0: Aí, mais uma bela mensagem dele, Luiz Carlos Bordone. Obrigado, Bordone, pela mensagem especial aqui no nosso programa Alvorecer. Gente, agora só me resta dizer bye bye, viu? Faltando um minutinho só para as 8 da manhã. Você não vai ficar muito bem acompanhado agora, claro, né? Vem aí a nossa querida Poliana Siqueira, vem aí o show da manhã. Ah, hoje é TBT, né, gente? Hoje é TBT no show da manhã, viu? É, vem com tudo aí. A Poliana Siqueira, provavelmente falando sobre as lembranças aí no nosso TBT do show da manhã. Gente, tô indo embora então, vou deixar o Romance em Rosa, viu? Vou deixar o Ed Brito e Samuel fechar essa festa maravilhosa do nosso Alvorecer. Valeu, um abraço.

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4: Estudantes do primeiro período de Direito da Universidade Estadual do Tocantins, em Paraíso, realizaram palestras com foco na conscientização sobre direitos fundamentais, cidadania, inclusão social e desenvolvimento sustentável. Com a ação Direitos em Movimento, os alunos da Unitins produziram e distribuíram panfletos e cartilhas educativas para a população da cidade de Paraíso e de outras cidades do Vale do Araguaia. Um momento de diálogo, conscientização e compartilhamento de conhecimento jurídico foi realizado no auditório do Bloco B do campus da Unitins e reuniu palestras sobre saúde mental, violência digital contra crianças e adolescentes, igualdade de gênero, inclusão de pessoas neurodivergentes, proteção animal, preservação ambiental e promoção da igualdade étnico-racial.
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0: é bom demais. Demais.
1: Mais amor e menos drama, né? Não é melhor? Eu acho.

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1: De volta para te contar que o WhatsApp é um dos principais responsáveis por ocupar a memória do celular. Fotos, vídeos e áudios chegam o tempo todo. E com o download automático ativado, tudo é salvo sem que o usuário perceba. A solução começa nas configurações. Desativar o download automático e impedir que arquivos apareçam na galeria já reduz bastante o acúmulo. O próprio aplicativo também mostra quais mídias poupam mais espaço, facilitando a limpeza. Outra dica é revisar grupos antigos, ativar mensagens temporárias e apagar backups antigos do Google Drive e do iCloud. Com pequenos ajustes, dá para manter o celular leve e evitar travamentos no dia a dia.
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3: Confira agora 15 dicas de saúde pela Maíra Peron, médica integrativa. Dicas que vão transformar hábitos rumo a uma maior qualidade de vida e bem-estar. Primeiramente, não viva só para o trabalho. Além disso, tenha uma vida social ativa. Faça o que gosta, procure novos hobbies, agradeça o privilégio de estar vivo. Ria mais, beba água, movimente-se. Planeje suas refeições, evite industrializados, abandone vícios. Esteja cercado de pessoas de boas energias, medite, busque dormir sempre no mesmo horário e diminua o tempo de tela, sobretudo ao final do dia. Em breve o Bia Ipsen volta com mais dicas de saúde e bem-estar. Fonte vitat.com.br.
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4: Propondo a qualificação de servidores públicos para uma atuação mais estratégica na administração estadual, o curso de pós-graduação em Orçamento e Gestão Pública, ofertado pela Universidade Estadual do Tocantins, teve sua aula inaugural realizada em abril. O curso acontece em parceria com a Secretaria de Estado da Fazenda e a Secretaria do Planejamento e Orçamento e integra as ações do projeto Capacito, Plano Tocantins na Era do Conhecimento. A aula inaugural foi um momento importante para apresentar aos inscritos informações sobre o curso, a metodologia e a estrutura curricular que acontece no formato Educação à Distância. A pós-graduação terá duração de 12 meses e busca contribuir para o aprimoramento técnico dos servidores, com foco na eficiência, planejamento e melhoria dos serviços prestados à população.
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0: 9:41.
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1: De volta para te contar que o WhatsApp é um dos principais responsáveis por ocupar a memória do celular. Fotos, vídeos e áudios chegam o tempo todo. E com o download automático ativado, tudo é salvo sem que o usuário perceba. A solução começa nas configurações. Desativar o download automático e impedir que arquivos apareçam na galeria já reduz bastante o acúmulo. O próprio aplicativo também mostra quais mídias poupam mais espaço, facilitando a limpeza. Outra dica é revisar grupos antigos, ativar mensagens temporárias e apagar backups antigos do Google Drive e do iCloud. Com pequenos ajustes, dá para manter o celular leve e evitar travamentos no dia a dia.
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4: Você sabia que no Japão uma espécie de macacos passou a encontrar moedas e usá-las para comprar comida em máquinas de venda? Pois é. Mas uma curiosidade agora falando sobre sonhos. É praticamente impossível controlar nossos sonhos. Desse modo, mesmo sem querer, nós sonhamos. Por isso, ao longo da vida, uma pessoa passa em média 6 anos de sua vida sonhando. E você sabia também que não só os humanos dão risadas? Isso porque os ratos são capazes de emitir sons parecidos com risadas quando sentem cócegas. E agora, falando sobre o nosso cérebro, ele é um super HD. Resumidamente, comparando o cérebro humano a uma máquina, o órgão é capaz de armazenar 1 quadrilhão de bits ao longo da vida. E agora, para fechar, uma curiosidade bem interessante. Você sabia que os dubladores originais dos personagens da Disney, Mickey e Minnie, realmente eram um casal e chegaram a se casar, além de seus personagens serem um casal? Bem legal, né? Em breve, o Bia Ibsen volta com mais um Você Sabia. Fonte, Segredos do Mundo, R7.com.
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1: Olá, chegamos aqui no seu radinho para estarmos com você durante os próximos minutos da sua vida, lhe informando, é verdade. Hoje é quinta-feira, 25 de junho do ano 2026. Bem-vindos. Faltam 189 dias para a chegada de 2027. E nós estamos aqui dando sinal verde para notícia. A Thaíde por aqui, Kojak também, Adriela e Michelin. Nossos correspondentes espalhados por todo o território tocantinense com essa responsabilidade que é de levar a informação com responsabilidade, credibilidade e isenção. Brigadão, viva feliz a sua quinta-feira. Kojak, bem-vindo. Adriele, bem-vinda.
2: Olá, Thaíde Rodrigues, Adriele Michelin, irmãos tocantinenses, chegando no seu rádio com mais um programa A Voz do Tocantins. Falamos aqui direto dos estúdios da Farcom, em Paraíso do Tocantins. A partir de agora, deixaremos vocês muito bem informados com as principais notícias desta quinta-feira, 25 de junho. Céu claro, muito sol, muito calor aqui no Tocantins, como também em grande parte do país. A partir de agora, eu convido vocês para chegar para pertinho do rádio, aumentar o volume, porque está no ar o programa da família tocantinense, A Voz do Tocantins. Olá, Adriele, ótima quinta para você.
3: Olá, Kojak, Ataíde, excelente quinta-feira para todos nós. Tem muita notícia chegando para você a partir de agora.
1: Seguimos com as principais manchetes do dia.
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1: Homem sofre infarto e morre sentado em frente a comércio na cidade de Porto Nacional, é o que informou o Surgiu.
2: Você confere também, e aqui no programa de hoje, carga de droga encontrada escondida em pneus e estepe de caminhão. Isso lá é Alvorada, é o que destaca o Jornal do Tocantins.
3: E ainda com o Gazeta do Cerrado, Justiça determina a devolução de taxas de ligação de água cobrada pela BRK no Tocantins.
1: Aqui com a CNN Brasil, terremotos na Venezuela. Ao menos 164 pessoas morreram.
2: Olha, avião faz pouso de emergência após perder potência em voo. Isso é lá na zona rural de Filadélfia. A F Notícias traz esse destaque.
3: E com o G1 Tocantins, desvio de 55 milhões. Contadores pagavam pelo uso de laranjas.
1: Por fim, aqui com o portal Kleber Toledo. Unidade especializada inicia atendimento em Porto Nacional na sexta-feira. Carreta ficará 30 dias no município. Tudo isso e muito mais você confere conosco a partir de agora no programa A Voz do Tocantins, que já está no ar.
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1: É sempre muito bom agradecê-los pela parceria, pela audiência e participação aqui no programa A Voz do Tocantins. Obrigadão por nos ouvir, por compartilhar a ideia, comungar também daquilo que a gente vem explanando aqui. E é isso aí. Aos aniversariantes do dia, parabéns, muitos anos de vida. A gente precisa cumprimentar o pessoal, vocês já fizeram isso nos programas passados, né? P1, que está em festa pelo seu aniversário. O município de Cristalândia, da mesma forma, Babaçulândia, ambos aqui no estado do Tocantins. Parabéns principalmente para o seu povo, porque sem o povo, sem os habitantes, né, os munícipes, as cidades não existiriam, inclusive. Então, parabéns àquelas pessoas que habitam, aquelas pessoas que contribuem efetivamente para o desenvolvimento de uma região, de uma cidade. E hoje o nosso abraço vai para Babaçulândia e seu povo, Cristalândia e seu povo, e Pium e seu povo. Parabéns, e é isso aí. Bom, a gente pode começar o programa falando de mais uma fase da Copa do Mundo. Copa do Mundo que está rolando. Ontem a seleção brasileira de futebol entrou em campo, fez bonito, venceu seu adversário por 3-0, garantindo inclusive a primeira colocação no seu grupo. Grupo que tem também Marrocos, Haiti e Suécia, né? Não é isso, Cojá?
2: Isso.
1: Passamos em primeiro lugar e vamos aguardar os próximos confrontos. Pois não.
2: O grupo do Brasil era composto nessa primeira fase por Marrocos,
1: Haiti.
2: Escócia, Haiti e Brasil.
1: Escócia, isso.
2: Foi da qual o Brasil venceu ontem por 3-0.
1: E essa passagem para a próxima fase em primeiro lugar, na sua concepção, traz uma... como que eu posso dizer? Porque se o cara está... O time está num grupo, aí ele passa em primeiro lugar. A chance de pegar um time não tão forte na próxima fase é maior do que passar em segundo lugar, né?
2: Isso.
1: É mais ou menos isso. Como é que ficou a situação do Brasil para a próxima fase?
2: Olha,
1: pode pegar quem?
2: Pode, o Brasil pode enfrentar aí agora Avos, né? 16, porque antigamente era oitava de finais, né?
1: Sobrarão 32 seleções.

0: agora na próxima fase, né?
1: Olha, o Brasil pode enfrentar o Japão ou a Holanda. É, vai depender dos resultados de hoje. Vamos aguardar aí. Agora, time que quer ganhar não escolhe, né, Thaís? Não escolhe adversário. Não é isso? Então nós vamos.
0: Mas não é bom pegar a pedreira agora também, não é?
1: É lógico.
0: Se chegar nos jogadores e falar assim, rapaz, vocês querem pegar quem agora? Vocês querem pegar a Espanha, a Argentina? Vocês querem pegar Portugal e tal? Acho que eles vão falar assim, não, pode ser um outro time aí, né? Coçando a cabeça. A Alemanha tá bem interessante.
1: O Brasil vai depender dos resultados de hoje, mas o certo é que está definido o jogo do Brasil já para segunda-feira, dia 29, às 14 horas. Né? Japão, Holanda, e ver o que vier.
0: Eu quero, inclusive, passar aqui as 6 partidas que serão disputadas ao longo do dia de hoje. Tá? Quinta-feira, dia 25. Como previsto no regulamento, os jogos de cada chave ocorrem simultaneamente, evitando favorecimento a equipes com base em resultados anteriores. As primeiras partidas são pelo grupo E, às 17 horas, com o Equador enfrentando a Alemanha, em Nova Jersey, e Curaçao contra Costa do Marfim, na Filadélfia. Às 20 horas serão os confrontos finais do grupo F. O Japão terá pela frente a Suécia, em partida disputada na cidade de Dallas. A outra partida do grupo será entre Tunísia e Holanda. Bom, então é isso. Vamos lá. Por último, jogam pelo grupo D, Turquia e Estados Unidos em Los Angeles, e Paraguai e Austrália em São Francisco. Em resumo, às 17 horas, Equador com a Alemanha. Também às 17 horas, Curaçao contra Costa do Marfim. Às 20 horas, Japão e Suécia. Também às 20 horas, Tunísia e Holanda. Às 23 horas, Turquia e Estados Unidos. E às 23 horas, Paraguai e Austrália. Aqui, Paraguai e Austrália pelo grupo D. Grupo E, Alemanha, 6 pontos. Saldo de gols, 7. Costa do Marfim, 3 pontos. Saldo de gols, 0. Equador, 1 ponto. Saldo de gols, menos 1. Curaçao, 1 ponto. Saldo de gols, menos 6. Então vamos aguardar esta rodada. E que bom que o Brasil se classificou em primeiro lugar em seu grupo. E vamos aguardar o seu adversário para essa próxima fase, que compreende 32 seleções restantes. Aí dessas 32 sobrarão 16, e assim vai, até o final.
1: É isso, né? E ontem, aliás, a Adriele, ontem, salvo engano, ela acertou o placar, né, André? Foi 3-0, né?
0: Ganhou quanto?
1: Eu,
0: Dindim?
2: Depois tem que fazer esse acerto aí com o Kojak.
0: Ah,
2: viu,
0: vocês fizeram uma aposta?
2: Você se livrou, né, que não tava por aqui.
0: Eu joguei 2 bolões e perdi os 2.
2: Oh, meu Deus.
1: Eu joguei 1 e não acertei porque eu coloquei 2-0. É.
2: Agora... Mas foi um jogo muito bom, emocionante, né?
1: É.
2: Faz tempo que a gente não sentia essa coisa, né, que só quem sente é que sabe explicar. Foi muito bom, um jogo muito proveitoso. Volto a repetir, né, o que sempre falo por aqui. Não sou uma grande conhecedora do futebol, no entanto, apreciar os jogos da seleção é o mínimo que a gente deve fazer, né?
1: É, e se a gente for analisar direitinho, o Brasil estreou jogando mal, mas conseguiu empate com o Marrocos, depois venceu o Haiti fácil, mas não tinha convencido. Ontem já deu para o torcedor criar-se uma musculatura, né, Thaíde? Porque é lógico, o meio de campo da seleção tem altos e baixos, mas o ataque a gente pode analisar que jogou muito bem, porque o Rayan jogou bem, Vinícius Júnior jogou bem. Olha, o potencial do Neymar é indiscutível, né? Desde que ele entrou em campo já havia uma expectativa muito grande, né? E ele, a gente observou que está bem, né, fisicamente. Então já pode somar, né, Thaíde? Ele vai disputar aí uma vaga com o Paquetá, viu? E com a tendência dele, Neymar, ganhar a posição, porque se for jogar o técnico Ancelotti, que a gente observa que ele entende de futebol realmente, né? E está dando orientações importantes. Por exemplo, a questão do Danilo. Ele provavelmente falou, olha, não vá para frente. Fica do meio de campo para trás, só cerca, né? Porque ele já tem a idade um pouco avançada, né, André? Ele coloca os novinhos para correr. Né? O Rayan correndo, o Vini Júnior, aquela coisa toda. Matheus Cunha, que entrou e também deu conta do recado. Aliás, ele estava titular, né? Deu conta do recado, foi substituído. Mas a seleção, a gente fica naquela expectativa. O Bruno Guimarães ontem jogou muito bem. Aliás, até fez lançamento para um dos gols, né, Thaís? Agora o Casemiro é limitado, né? Limitado, mas é da confiança de Ancelotti. Agora a zaga do Brasil, a gente viu o Douglas Santos, jogou muito bem. E bem no final ele saiu justamente para evitar um segundo cartão amarelo. Mas a zaga, a gente fica um pouquinho de orelha em pé, né, Thaís? E o goleiro também, não é isso? Mas, de qualquer forma, agora vamos. Se o Brasil for enfrentar realmente o Japão, é correria. É a escola asiática, a gente conhece o japonês, é corre-corre. A Holanda é o time mais técnico, mas também é o time que tem um toque de bola, né? Mas o Brasil está bem à frente um pouco da Holanda. Agora vamos aguardar.
0: Quando se lançou a Copa do Mundo, e já descobrimos aqui os grupos para essa fase da Copa do Mundo, vocês se recordam, né? O Brasil vai passar. Acredito que em primeiro lugar, inclusive. Isso aconteceu. Nós já praticamente sabíamos. Agora fica uma nova
1: expectativa,
0: uma nova opinião nossa aqui. Eu vou dizer o seguinte para vocês. Se passar da próxima fase, aí eu digo que o Brasil cresceu e muito. Essa fase eu já esperava isso aí. E olha que eu não esperava que seria com certa dificuldade, né? Contra a Haiti...
2: Era para ser até mais fácil, Thaís?
0: Era para ser mais fácil, pelo futebol que o Brasil tem, né? A Haiti era para ser 7-6 gols ali, só fizeram 3. Houve algumas falhas ali no ataque, mas é isso. 3-0. A Escócia não fez uma gigante campanha, não é um time à altura da seleção brasileira também, inclusive historicamente. Quem deveria levar mais perigo dentro desse grupo era realmente o Marrocos, que jogou tete a tete ali com o Brasil. Agora, passou da próxima fase, seja contra Japão, Holanda, seja lá quem for, aí eu posso falar assim, agora a gente pode sonhar com Hexa, porque o problema o problema do Brasil está ali nessa fase de oitavas. Isso já há mais de 20 anos, né? Sem levantar, 25 anos por aí. Sem erguer a taça. Passou das oitavas, de fato a gente pode sonhar com o hexacampeonato. É uma outra fase, é uma outra história. Houve essa primeira fase, realmente é para fazer uma peneira. Vai jogar a próxima fase, times melhores. Tomara que passe, né?
1: Com certeza. Vamos aí.
2: É o que a gente espera.
1: E aí nós teremos aí já segunda-feira, dia 29, né? Às 14 horas, né, Brasil, o Japão e o Holanda, enfim. Mas amanhã a gente já sabe o resultado. Aliás, hoje à noite, né? Agora vamos ali para Alvorada, né? Porque o motorista de um caminhão abandonou, né, o caminhão aí.
2: Recheado,
1: Gonzaga. Recheado de pasta básica e da cocaína, né? Que coisa. Então, essa carga foi encontrada escondida em pneus. Né? O caminhão foi apreendido com 239 quilos de pasta base de cocaína escondido próximo aos pneus do eixo e no compartimento do estepe. A apreensão foi realizada na TO 373, zona rural de Alvorada. Conforme a PM, equipes identificaram o veículo suspeito da tarde de ontem, após troca de informações com a Polícia Rodoviária Federal. Com base nos dados compartilhados, os policiais abordaram o caminhão e fizeram uma vistoria. É. Segundo aí a PM, no momento da abordagem, o motorista do veículo de 48 anos abandonou o veículo e fugiu para uma área de mata. As equipes fizeram busca na região, mas ele não foi encontrado. Durante a inspeção ao veículo, né, foram encontrados diversos tablets da droga escondidos no caminhão, o semi-reboque e toda a carga apreendida foram levados para a delegacia de polícia, lá mesmo em Alvorada, onde foi realizado todos os procedimentos. Aliás, o Tocantins está realmente sendo uma rota do tráfico de drogas, né? É, aeronaves, caminhões, carros de passeio, enfim. É, mas as forças de segurança estão atentas e elas conseguiram já apreender aí uma quantidade muito grande de drogas em diversos municípios aqui do estado.
2: É verdade, é o tipo de notícia que a gente sempre traz, né? Dá-se a impressão de que tem muitas apreensões, mas eu imagino que muitas passam despercebidas, porque nem sempre é uma denúncia, né? Às vezes é realmente ali o tino do policial, às vezes está só passando discretamente pelas bases, né, da polícia e acabam ficando ali pelo caminho. Dando sequência à informação, a BRK terá que fazer devolução de taxas. Taxa de ligação de água, essa taxa que era cobrada. Consumidores do Tocantins que pagaram pela taxa de ligação de água poderão ser ressarcidos após a decisão da Justiça aqui no estado, que considerou ilegal a cobrança realizada pela BRK Ambiental. A sentença determina a devolução dos valores pagos, acrescidos de correção monetária e juros, além de proibir novas cobranças pelo serviço. A medida é resultado de uma ação civil pública proposta pelo Ministério Público do Tocantins. Em abril de 2025, a Justiça julgou o pedido precedente e a condenação foi mantida pelo Tribunal de Justiça em outubro do mesmo ano. Na segunda-feira, dia 22, o Ministério Público do Tocantins instaurou um procedimento administrativo para fiscalizar o cumprimento da decisão judicial que declarou que é irregular a cobrança da taxa em ligação de água. Em nota, a BRK informou que a cobrança é prevista em legislação específica e que o assunto ainda está sendo discutido pelo judiciário. Sem decisão definitiva, a concessionária também afirmou que fornecerá ao Ministério Público todas as solicitações. Entre as exigências feitas à empresa estão a comprovação de encerramento das cobranças e a apresentação de um plano para devolução de valores aos consumidores, que poderá ocorrer por meio de créditos nas contas de água. Para viabilizar o ressarcimento, a BRK terá 30 dias para entregar uma relação completa dos consumidores que pagaram pela ligação de água nos últimos 10 anos. O levantamento deverá conter dados como nome, CPF ou CNPJ, endereço, datas e valores pagos. A empresa também precisará informar o montante arrecadado com a taxa, o número de cobranças realizadas, se houver restituição total ou parcial dos valores aos consumidores. Segundo o Ministério Público, a iniciativa busca assegurar que a decisão judicial alcance todos os cidadãos afetados, já que se trata aí de um direito coletivo. Então, atenção você aí que pagou taxa de religação para a BRK nos últimos 10 anos, pelo menos aí dentro de 30 dias, precisa ser feita aí essas devoluções. Provavelmente vão recorrer e esse prazo deve se estender.
0: Vamos dar um pulinho no Ceará, em Brasília, enfim, é um fato que envolve a ex-primeira-dama Michele Bolsonaro, o filho de Bolsonaro, que é enteado, né, de Michele, Flávio Bolsonaro, e Ciro Gomes que tenta disputar o governo do Ceará, né, Kojak?
3: Isso.
0: Vocês viram algum vídeo hoje de Michele Bolsonaro nas redes sociais, não?
2: Eu não assisti o vídeo, mas li a manchete, tá. Deu para entender mais ou menos.
0: De forma resumida aqui, gostaria de pontuar algumas coisas e fazer uma pergunta para a Adriele e outra para o Kojak. Se vocês quiserem responder, tranquilo. Se não, sigamos, né? A gente observando o passado da política no Brasil, nós entendemos bem o posicionamento de Ciro Gomes quanto à família. A família como um todo de Bolsonaro, né? Sabemos o que Ciro disse, as acusações, os xingamentos. Quero que Bolsonaro me prove isso e aquilo. De fato, ele esculhambou, né? Não só Bolsonaro, mas a família, os filhos, enfim. Não me recordo se ele teceu críticas a Michele Bolsonaro, mas os filhos de Bolsonaro, eu, Ataíde, fiz foi ver a esculhambação, que eu acho inclusive desnecessária, né? Quando você parte na política para xingamentos, quando você chama alguém de ladrão, no mínimo você tem que provar que o cara é ladrão, independentemente de você cobrar dele, se você bater no peito e falar, eu quero que ele me processe, que aí eu vou provar que ele é ladrão. Não há necessidade do teu oponente te processar. Se você acusa alguém, você tem que acusar baseado em fatos reais, em provas, inclusive provas robustas. Não vai adiantar, de repente, você chegar com meio quilo de prova se você precisa de robustez, um quilo, podemos dizer assim. Mas fato é que o que Michele, ela gravou um vídeo, dá mais ou menos meia hora ali de vídeo, e dá a entender que Flávio Bolsonaro busca um apoio de Ciro Gomes lá no Ceará, para que Ciro apoie a sua candidatura à presidência da República. Se essa busca por apoio de Ciro Gomes no Ceará tem aval de Bolsonaro, eu não sei. Só sei que não tem de Michele Bolsonaro. E Michele deu ênfase no passado de tudo, inclusive atribuindo a inelegibilidade de seu marido, Jair Bolsonaro, parte dos motivos a Ciro Gomes, que pediu a inelegibilidade de Bolsonaro à época. Então é nesse sentido que ela gravou o vídeo, disse que não tem raiva de ninguém, não está conversando com o Flávio Bolsonaro, mas ele está sempre presente ali em meio à família, inclusive visita a casa de Bolsonaro, até como advogado do pai, né? E nota-se que ela é totalmente contrária a essa possível aliança lá no Ceará com o Ciro Gomes, e que lá existem seus verdadeiros candidatos de direita, e por que não Flávio Bolsonaro procurou candidatos da direita, e sim Ciro Gomes? Eu pergunto primeiro para o Kojak aqui, Kojak. Com essa conjuntura, você vendo que Ciro Gomes é o cara que pediu a inelegibilidade, de repente... Vou passar para a Adriele, de forma hipotética. O cara pediu a inelegibilidade do teu marido. O cara te esculhambou no passado. Desejou coisas ruins para você. Afirmou que você é ladrão, seus filhos também. Você, após isso, buscaria aliança com ele lá no Ceará para te ajudar a chegar à presidência da República e você o ajudar a ganhar o governo do Ceará?
2: A gente tem visto, na verdade, até ao longo do tempo, uma sucessão de erros por parte do Flávio, né? Ele tem mostrado ali um certo desespero para alcançar outras bolhas que não a dele, né? E isso tem um preço a ser pago, né? Ele achou que... para começo de conversa, quem conhece um pouco da figura Ciro Gomes já sabe que dá para sempre esperar o pior, né? E nessa questão de desrespeito... De como você está falando, primeiro ele acusa para depois saber se está certo, né? Ele não é um cara que pensa para falar, ele fala para pensar. Essa questão dele ser desrespeitoso, infelizmente, não é a primeira pessoa, Michele não foi a primeira e nem será a última. Mas com relação ao Flávio, é isso, ele vem cometendo uma sucessão de erros que pode custar e vai custar, né, muito, ao longo desse processo vai custar muito caro. Mas eu não sei se ele é muito mal assessorado ou se ele falta conhecimento ou inteligência, mas está recorrendo, como você falou, né, o inimigo. Está pegando a raposa para cuidar do galinheiro.
0: É porque o Flávio está, nesse caso, se de fato busca esse apoio para a construção da sua candidatura, ele está buscando apoio de quem esculhambou seu pai, de quem esculhambou com ele.
2: Eu penso que é um ato de desespero pelo seguinte, ele quer adentrar uma bolha na qual ele não pertence. Através do Ciro. Ele quer aquilo que a gente fala aqui direto, puxar votos.
0: Outro questionamento, ele teria o aval de Bolsonaro para isso, né? Será? Porque Bolsonaro.
2: A gente não sabe o nível de estratégia. Sim. Por trás de tudo isso. O que a gente percebe é que a Michele já tem algum tempo que ela está em segundo plano, que ela não é prioridade enquanto campanha ali, né? Isso aí a gente já percebe há algum tempo. Foi perdendo toda aquela força, né, de mulher, do PL Mulher, aquela movimentação que a gente viu nos últimos anos a nível de Brasil, ela está enfraquecida. A partir do momento que o Flávio botou o pé nessa caminhada, ela ficou para segundo plano. Agora, tem que haver uma estratégia muito bem elaborada para não ser justificado como burrice essa atitude dele, de procurar apoio em Ciro.
0: pode colocar em xeque aí a eleição da direita, podemos dizer assim, né?
2: Sem
0: Gera
2: dúvida.
0: Dúvida no eleitor.
2: Aí pensa assim, ué, mas esse cara é de direita, ele é de esquerda, ele tá querendo entrar nesse grupinho aqui, isso aqui tá estranho.
0: Acho que o eleitor
2: em cima
0: deseja,
2: do muro não é um lugar, né?
0: O eleitor deseja ver uma família unida em prol de um projeto, né? Não é essa fração, né?
2: Demonstra uma divisão muito grande, né? Até o fato dele e Michele não terem uma boa relação, até aí tudo bem, a maioria das famílias tem sempre isso, né? Não vamos ser demagogos e falar, ah, mas é a família... Não, a gente sabe, todas as famílias, pelo menos a grande maioria delas, tem problemas sim, e tudo bem eles terem problemas, eles não compactuarem de tudo, né? Não são mãe e filho, eles têm lá suas diferenças, mas ele tem... É como eu digo, se tiver uma estratégia muito bem elaborada, que lá na frente a gente possa entender e justificar, ok. Mas nesse momento parece burrice. O cara pegar um que... regaçou com a família dele, usou tudo que tinha de pior, né? Porque a gente sabe que quando o Ciro Gomes começa proferir suas palavras ali, né? Ele é muito grosseiro, né? A verdade é essa. Então, sinceramente, Altair, é desespero. Na minha opinião, é desespero.
0: Eu tenho uma nova ótica aqui. Eu vou até questionar o Kojak aqui, Kojak. Alianças políticas, projetos políticos também se constroem, talvez, com seus inimigos. Por questão de números. Se a gente olhar o Lula hoje, né, vai me desculpando, eu não costumo, vocês sabem que eu quase não costumo falar de Lula, Bolsonaro aqui, porque muitos entendem que nós estamos...
2: Alguns fatos chamam muita atenção e a gente isso. traz para o debate, né?
0: Muitos entendem que nós temos, de repente, um lado aqui no microfone. Nós queremos expor fatos, narrá-los, inclusive. Mas se você for olhar para os ministérios do Lula hoje, por exemplo... Você tem uma Simone Tebet, que é do orçamento, que esculachou Lula. Você tem Marina Silva, do meio ambiente, que arrebentou com Lula. Você tem um Boulos, que também criticou muito o cara. Você tem... quem mais que está lá, que ele puxou para debaixo do braço dele? Por questão política também.
1: Geraldo Alckmin.
0: Geraldo Alckmin falou...
2: Prova.
0: Geraldo Alckmin, em um certo momento, disse... Ele quer voltar à cena do crime depois de ter quebrado o Brasil. Isso é público e notório, não é palavra minha. Quem é Geraldo Alckmin hoje? Vice-presidente do Lula. E vai à reeleição com Lula. Seria estranho essa possível aliança de Flávio lá no Ceará com Ciro Gomes? Seria números, Kojak? Porque lá ele está bem, o Ciro, né? Para um político pegar alguém que está bem e trazer para si é interessante, né? Também. Mas você pode expor sua ideia.
1: Olha, a política hoje, Thaís, ela é muito dinâmica, né? Essa questão do camarada. Porque veja bem, na ditadura existiam os inimigos políticos. Hoje existe apenas adversário. Você tem uma ideia, aqui no Tocantins, por exemplo, o saudoso governador Avelino era radicalmente contra Siqueira Campos. E na última eleição de Siqueira, Avelino apoiou Siqueira. Né? De forma que o que disse Ciro Gomes atingindo a família de Bolsonaro lá atrás, isso geralmente eles falam, vamos passar uma borracha, isso fica do passado, vamos olhar para frente. Então, é muito comum hoje você ver. Por exemplo, em vários outros estados, né, nas grandes oligarquias políticas dos estados, você pode analisar Antônio Carlos Magalhães na Bahia, Jader Barbalho no estado do Pará, Cássio Cunha Lima lá em Alagoas, com Renan Calheiros, e hoje você vê eles estão em busca de entendimento, isso pensando em uma eleição, né? Você vê, o Renan Calheiros é um nome muito forte lá em Alagoas, mas tem outros grandes líderes que já foram disputar o governo, né? Sua família disputou o governo em Alagoas. Então, eu acho muito comum, você tem que ir aonde, por exemplo, o Nordeste é tido como reduto eleitoral de Lula. Então, Flávio, depois que ele caiu aí nas pesquisas, depois das outras pesquisas aí, ele está, como a Adriane falou, ele está um pouco

0: temeroso, né, com relação a queda de pesquisas futuras. Então ele está procurando aonde ele pode encontrar aí o apoio. Então, como você vê, Ciro está sendo apoiado por um dos grandes líderes do Ceará, que é Tasso Gereissati, que era doninho do Tucano, PSDB, né? E hoje está alinhado com o Ciro Gomes.
1: Né? E esse período é justamente para isso, para expandir para os locais que não faz parte do seu reduto, né?
0: É
1: justamente para isso.
0: É porque...
1: A gente sabe que no Rio de Janeiro ali ele não vai ter nenhum oponente, né? É. À sua altura. Então ele estrategicamente está correto, está indo em cada cantinho do país buscando. Mas assim, eu concordo contigo, Kojak, que a política muda ao sabor do vento ali, de acordo com a necessidade. Mas até que ponto, né, Ataíde? Até que ponto vale a pena juntar-se com quem você não seria, né? A gente vê muito esse questionamento. Não assisti o vídeo da Michelle, vi agora pela manhã, estava no ar. Depois vou assistir e entender aí, de fato, qual foi a sua real queixa.
2: Vamos entender, então, que é um projeto matemático, um projeto político.
1: Sim, números.
2: Que depois que passar as eleições, aí a história já pode mudar.
1: Já é cada um do seu lado de novo.
2: Mas é isso. Se você pega a região sul do Brasil, você tem números favoráveis a Flávio Bolsonaro. Se você pega a região norte, fica uma divisão interessante. Se você pega o Nordeste, é mais por tendência para ser lulista, né? Então, acho que o Flávio pode estar acertando ou pode estar errando. Vai depender da ótica de todos. Eu penso de uma forma, você pensa de outra, o Kojak de outra. O eleitor que não deseja a junção dos dois enxerga de outra maneira. Fato é que isso que eu falei hoje aqui, talvez o pessoal já tinha até esquecido, né? Essas alianças do Lula com todos aqueles que desceram a ripa nele sem dó, inclusive em debates perante milhões de brasileiros em um canal de televisão aberto, onde a Soraya...
1: E hoje com a internet fica para sempre, né?
2: Isso.
1: Se precisou, o vídeo está ali.
2: Soraya Tronic, senadora da República, que disputou também a presidência da República. Ela criticou com força todos ao redor ali. Onde que ela está hoje? Que lado que ela está? E de que lado ela foi eleita? Ela foi eleita pregando o bolsonarismo, lá no Mato Grosso do Sul.
1: Verdade.
2: Do meio caminho para cá, ela já está do lado lulista. Então... inverter os papéis e ainda quer buscar uma reeleição e provavelmente pode ganhar.
1: Eu acredito,
2: né?
1: Que sim.
2: Então é isso.
1: A política é feita, né, desses dois lados ou mais. Tem gente que ainda busca aí uma terceira via, né? É fato isso. Isso reforça muito um sentimento que a gente já traz, não é desse pleito, já há muito tempo atrás, para você, eleitor, você que briga no bar, você que discute no grupo da família, você que discute no trabalho, entende o nível de grandeza desses políticos que brigam, que desce além e depois estão juntos, e aí você perdendo a amizade com o familiar, com colegas de trabalho, isso traz muito essa questão também à tona, né, Ataíde? Até que ponto vale? Eu sou de direita, você é de esquerda, não podemos ser amigos. E aí depois você vê direita e esquerda se abraçando e subindo a rampa do Planalto. Peraí, sejamos inteligentes também, né?
2: Agora, estaria de forma, como é que eu posso dizer, com os próprios punhos, né, redigindo ali uma nova carta, Jair Bolsonaro, para que o eleitor possa pensar como ele, porque o ponto inicial, em uma carta, ele diz que seu candidato é o Flávio Bolsonaro. A que ponto isso pode mudar? E será o que pensa Jair Bolsonaro? Como que uma nova mensagem dele vai se tornar público?
1: E aí fica a expectativa.
2: De forma manuscrita,
1: momento.
2: Vídeo ele já não grava, e aí, como é que fica a situação, né? Quem pode ser favorecido com isso? Vamos esperar então, para entendermos melhor e desembaraçarmos essas tantas ideias que são públicas agora. Vamos para o Giro de Notícias.
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2: Adriela Lídia Abreulândia, quem entra no ar para falar com a gente?
1: Romilson Ribeiro chegando no seu rádio.
4: Olá, amigos ouvintes do programa A Voz do Tocantins. Mais uma vez, diretamente da nossa querida cidade, Abreulândia, a princesinha do Vale do Araguaia. Estamos aqui mais uma vez para trazer a informação que é notícia. Alô, você, amigo ouvinte da nossa querida cidade de Barrolândia. Alô, você de Pugmil. Olá, você, amigo ouvinte da nossa querida cidade de Nova Rosalândia. Queremos mandar um cumprimento especial nessa manhã de hoje, aqui da nossa querida cidade de Abreolândia, cidade que amanheceu ensolarada, margeando o rio Araguaia, através dos seus afluentes aqui do rio Gaiapó e rio Piranha. Alô, você, mandamos um querido alô para um amigo que todos os dias está sintonizado no grupo Farco, meu amigo Lúcio Chapadinha, aquele abraço. E vamos ao nosso giro de notícias de hoje. Araguacema inaugura a reforma de estádio Arena Taça. Sétimo torneio de futsal feminino regional em Dois Irmãos terá mais de R$3.000 em premiação. E programa Rota do Cuidado ganha novas instalações para acolher pacientes de Abreolândia. Essas e outras informações agora no programa A Voz do Tocantins. Focada em proporcionar mais cuidado, conforto e dignidade no atendimento à população, a Prefeitura Municipal de Abreolândia deu um passo decisivo para o fortalecimento da saúde pública local. Na última sexta-feira, o prefeito Manuel Moura, acompanhado do secretário municipal de saúde, Silvio Henrique, realizou uma visita técnica institucional às novas instalações do programa Rota do Cuidado. A inspeção contou com a comitiva de líderes do município, incluindo os vereadores Nonatim, Neto Macho Alegre, Celivânia e William Moura, além do diretor de saúde, o nosso amigo Ciro, e da servidora Coelen. O grupo pôde conferir de perto o espaço que foi minuciosamente preparado para humanizar o atendimento aos cidadãos. Aderido estrategicamente pelo município, o programa Rota do Cuidado tem como meta central otimizar o fluxo de atendimento aos pacientes que dependem de tratamento fora do domicílio, domicílio do município. A iniciativa garante maior organização, conforto técnico, suporte humanizado e condições aprimoradas no transporte daqueles que precisam se deslocar rotineiramente até a capital Palmas para a realização das consultas, exames e procedimentos complexos. A gestão municipal, liderada pelo prefeito Manuel Moura, anunciou uma excelente novidade para os usuários. A partir da próxima segunda-feira, a nova estrutura da Rota do Cuidado estará em pleno funcionamento. Olha aí, notícia boa vindo da nossa querida cidade de Abreolândia, onde a população recebe mais esse benefício. Queremos cumprimentar o prefeito Manuel Moura e toda a sua equipe. O município de Dois Irmãos se prepara para receber mais uma edição de um dos eventos esportivos mais aguardados da região, o sétimo torneio de futsal feminino regional. Primeiramente, a competição acontecerá no dia 28 de junho de 2026, a partir das 7 horas. Além disso, o evento conta com uma premiação totalizada em mais de R$3.000 às equipes vencedoras. Dessa forma, a organização espera reunir atletas de alto nível apaixonados pelo esporte. Muito bem, queremos cumprimentar o pessoal de Dois Irmãos por mais essa iniciativa. Já o estádio Arena Taça foi oficialmente entregue à sua reforma pela Prefeitura de Araguacema neste final de semana. A obra representa um dos principais investimentos recentes do esporte no município. E o prefeito Marquinhos destacou a importância, como a reforma acontecendo nos conjuntos de arquibancada com cobertura, novo gramado e instalação de iluminação de LED. Cumprimentemos o prefeito Marquinhos também com mais essa iniciativa. Diretamente dos estúdios da Rádio Abreolândia FM, eu, Romilson Ribeiro, para o programa A Voz do Tocantins. Um abraço a todos e fiquem com Deus.
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2: Já estamos de volta, dando sequência aos nossos trabalhos aqui, informando. Obrigadão por nos acompanhar todos os dias. A presidente interina da Venezuela, Delcy Rodríguez, afirmou que 164 pessoas morreram e outras 971 ficaram feridas após os fortes

0: quilômetros a oeste de Caracas, seguido menos de um minuto por um tremor de magnitude 7,5, de acordo com o Serviço Geológico dos Estados Unidos. Vamos apurando, vamos informando. Certo é que há mortes, infelizmente, há feridos, há grandes estruturas que vieram abaixo e a gente lamenta muito esse fato ocorrido nas últimas horas na Venezuela, sentido também no Brasil. Em qual região? Eu não posso afirmar, mas esses tremores chegaram também à capital e à cidade vizinha, Colômbia. Né? Vamos aguardando mais notícias e repassando para os nossos ouvintes.
1: Olha, morreu aos 71 anos o neurocirurgião Oscar Nunes Alves, referência da medicina e do Hospital Geral da capital. Reconhecido pela atuação na área de neurologia e pelo serviço prestado à saúde pública e privada do Tocantins, ele construiu uma trajetória de quase 4 décadas dedicado à medicina. Natural do Espírito Santo, Oscar Nunes Alves nasceu em 14 de junho de 55 e formou-se em medicina pela Universidade Federal do Espírito Santo. Especializou-se em neurocirurgia com reconhecimento da Sociedade Brasileira de Neurocirurgia e da Associação Médica Brasileira. O médico atuava na profissão desde 1988 e mudou-se para Palmas em 2002. Na capital tocantinense, integrou o serviço de neurocirurgia do Hospital Geral de Palmas, atendendo milhares de pacientes ao longo dos anos. Também exerceu as atividades em importantes unidades de saúde da região, tornando-se uma das referências da especialidade, referência da especialidade do Estado. Colegas, alunos e pacientes reconheciam sua dedicação e contribuição para o desenvolvimento da neurocirurgia no Tocantins. Em nota, o Instituto de Neurociência de Palmas lamentou a morte do médico e destacou sua excelente ética, humanidade e compromisso com os pacientes, além do legado deixado aos colegas e profissionais da saúde. O velório está acontecendo aí na Assembleia Legislativa do Tocantins. Vai acontecer a partir das 14 horas. As causas da morte não foram divulgadas aí pela família. Outro falecimento também aqui da região é lá de Divinópolis, viu, Ataíde e Adriele. Morreu o ex-vereador Rivaldo Barbosa de Souza, tem 5 mandatos na cidade de Divinópolis, e ele que lutava contra o câncer. Faleceu na madrugada de hoje lá. Esse ainda não tem informação onde será velado, será sepultado, mas o certo é que Rivaldo lutava aí contra o câncer. Então lamentamos aí profundamente a morte aí do vereador por vários mandatos aí na cidade de Divinópolis, como também o doutor, um médico neurocirurgião que morreu na capital Palmas, doutor Oscar.
2: João Tocantins, contadores suspeitos de desviar 55 milhões pagavam para usar o nome e o rosto de laranjas. Entenda melhor essa situação. Investigações apontam que contadores investigados na Operação Eldorado pagavam 2 mil mensais para o uso do nome e de terceiro, como laranjas. As contas bancárias abertas para as fraudes eram controladas diretamente pelos próprios suspeitos, que recorriam a essas pessoas semanalmente para realizar o reconhecimento facial e transferência de pagamentos milionários. Os contadores são investigados por um suposto esquema milionário no setor de agronegócio. A polícia investiga sonegação fiscal, falsidade ideológica e lavagem de dinheiro, que teriam causado um prejuízo superior a 55 milhões aos cofres públicos. Os investigados, que supostamente lidavam diretamente com os laranjas, são Paulo César Maciel dos Santos, apontado como líder do grupo, e Ítalo Paz Koch, que foi indicado como gerente geral do escritório de contabilidade. Paulo César é considerado foragido e Ítalo foi alvo de um mandado de busca e apreensão na última terça-feira, dia 23.

0: E aí, como que a gente entende? Hoje é tão complicado, né, fazer qualquer transação bancária aqui pelo próprio telefone. Se o valor for um pouquinho mais alto, pede o uso da facial ou, né, da impressão digital. E até para isso eles tinham um plano. As transações bancárias ocorriam semanalmente, eles iam junto com a pessoa, né? E aí, essas pessoas que emprestavam o rosto e o nome, elas precisam ser também penalizadas, né? Porque senão fica aí essa falsa impressão de que, né, isso aí não dá nada não. Fulano fez, quem pagou foi o cara que movimentou esses milhões aí. Nós precisamos entender muito bem. Então, toda vez que alguém pedir, deixa eu depositar um dinheiro aqui, é um valor normal, comum, que você possa movimentar, que está tudo bem para você. Se o valor for alto, suspeite, não facilite a vida de quem está fazendo coisa errada aí. É muito comum que às vezes a pessoa diga, olha, eu estou precisando de um dinheiro no Pix aqui, você organiza para mim? Colega de trabalho, um familiar, mas passou disso, já tem que ficar esperto também.
1: Um homem conhecido como Zé Barriga morreu após sofrer um infarto no dia de ontem no setor Umuarana, em Porto Nacional. Após a confirmação do óbito, familiares denunciaram uma suposta demora na chegada da equipe responsável pela remoção do corpo. Segundo relatos, o homem passou mal enquanto estava sentado em frente a um estabelecimento comercial e morreu ainda no local. Vídeos compartilhados nas redes sociais mostram familiares reunidos ao redor do corpo e demonstram a indignação com o tempo de espera pela remoção. De acordo com parentes, o corpo permaneceu no local por várias horas até a chegada da equipe responsável. Além disso, as imagens repercutiram nas redes sociais e geraram questionamentos sobre a demora no atendimento.
0: Cumprimentar quem está na escuta com a gente, muita gente sintonizada por aqui, obrigada pela sua audiência. Dando uma passadinha por aí, pela sua casa, onde é que você esteja ouvindo, no seu local de trabalho. Então, você seja aí cumprimentado, tá? Já estamos marcando aqui esta quinta-feira, quase fechando a semana com muita informação. Como eu disse ontem, Kojak, hoje nós voltamos com um sorriso a mais, né? Com a certeza aí da vitória, já facilitou muito mais a nossa vida. Agora é esperar, né? Mais uma semana para a nova oportunidade aí do Brasil jogar novamente.
2: E o que a gente também tem que relatar aqui, a Thaíde Adriele, o forte calor que está tendo, né, no velho continente, na Europa, né? E também pode chegar aqui também para nós, né? Porque com a chegada aí do El Niño, né, Adriele? A gente já relatou esse fato aqui. Olha, na França, crianças, idosos morrendo em razão do forte calor, viu? Lá hoje, conversando com minha irmã, aliás, eu quero registrar aqui o aniversário dela, né, completando mais um ano de vida, mora lá em Bordeaux. Lá está, dentro de casa, André, 42 graus.
0: Muita coisa, né?
2: A energia lá, você tem ideia, tem bairros lá em Bordeaux que tem 3 dias que não tem energia, porque os padrões foram, pegaram fogo. É, então, quer
0: Imagina,
2: dizer,
0: superaqueceu.
2: na Inglaterra também muito calor, né? Muito calor, calor fortíssimo, né? E evidentemente quem mais sofre com isso são as crianças e os idosos. Só para você ter ideia, lá na França ainda a Torre Eiffel, né, ela está fechada
0: Tá
2: para
0: fechada para
2: visitas,
0: visita.
2: porque. E lá nos países da Europa é muito costumeiro, eles constrói piscinões, né, para que as pessoas possam estar
0: Os chafariz
2: os
0: também, né?
2: chafariz, né? Então tá preocupante, viu? Eu conversando com ela hoje, ela está realmente muito preocupada. E eu falei, por que que não vem para o Brasil? Mas aí também vai chegar, o calor também.
0: Vai, com certeza.
2: É.
0: Para nós aqui, esse segundo semestre, ele promete ser muito quente, trazendo prejuízos aí, inclusive para o nosso agronegócio, né?
2: Com certeza.
0: Então, quem puder fazer aí todo tipo de organização, planejamento, né? Tem que ser feito. Muito cuidado com a questão do fogo também, né? Já chegamos nessa época em que um vizinho ou outro está tacando fogo nos lotes. Além do calor, além da fuligem, além da fumaça, o risco de incêndio, né? Porque está seco demais e a temperatura só subindo. A
2: Aliás,
0: gente volta nessa temática de todo ano, esse mesmo assunto.
2: Aliás, eu acho que a Naturatiza, ela não está concedendo aquela licença para queimadas controladas, né?
0: É, nos dois últimos anos não teve, né? Vamos ver esse ano. Ainda não saiu nenhuma nota oficial.
2: Vamos aguardar. Você que é chacareiro aí, né? vamos fazer os aceros, né? Para que, caso...
0: Proteger,
2: né? E com muito cuidado nessa questão do fogo, né? Porque é um problema muito sério, porque se faz... É, aquele acordo de Paris que nunca foi cumprido, né, André?
0: Exatamente.
2: Alguns anos atrás, né? Sobre o clima, né? Então, o que resta é as pessoas ter a consciência, né? De que vamos cuidar do planeta, vamos cuidar do meio ambiente. É isso?
0: Ainda falando dessas questões de agronegócio, começa agora já a valer o nosso vazio sanitário, né? O soja, a partir de agora, já não é bem-vindo nas terras tocantinenses. Então, dessecar ou passar a grade ali se faz necessário. O uso da grade ainda protege um pouco mais com relação a queimadas, né? Mesmo que não se tenha uma lavoura ali para perder, o solo, quando é queimado, ele perde muito nutriente, comprometendo a safra seguinte, né? Então, são os cuidados que o homem do campo já está acostumado. E pelos próximos dias, a gente deve trazer aí um anúncio oficial com relação ao vazio sanitário.
1: Dar mais um pulo aqui em Porto Nacional, onde a Secretaria de Saúde realizará, a partir de amanhã, no estacionamento do Vicentão, o lançamento oficial da Unidade de Atenção Especializada Móvel, Saúde da Mulher. A ação integra o programa Agora Tem Especialistas, da consulta ao tratamento, e representa ampliação à atenção especializada para mulheres de Porto Nacional e da região de saúde Amor Perfeito. A unidade móvel foi estruturada para levar atendimento especializado, oferecendo uma série de consultas e exames voltados à saúde da mulher. Entre os serviços disponibilizados estão mamografias, ultrassonografias de mama, transvaginal e pélvica, além de outros procedimentos fundamentais para o diagnóstico precoce de doenças e encaminhamento adequado ao tratamento. A iniciativa busca reduzir filas. A carreta da saúde permanecerá em Porto Nacional durante 30 dias, iniciando amanhã, às 9 horas da manhã. Nesse período, centenas de mulheres poderão realizar consultas e exames especializados, sem a necessidade de deslocamentos para outros municípios. Está aí uma ideia modelo, ideia que precisa ser copiada por outros municípios. Aliás, interessante, o novo prefeito lá de Colinas vai decretar ponto facultativo todas as sextas-feiras praianas, viu, Goiás? É uma ideia a ser copiada também, não?
2: Já tá sendo copiado em vários aí, né? Principalmente na região do Bico, Ataíde, que eles apostam muito na questão do turismo, né? Essa cidade lá já, quer dizer, não foi decretado, mas sexta-feira o pessoal costuma aí.
0: Já é implícito, né? Não Isso. precisa ser decretado, o povo já some na sexta-feira.
2: Isso.
0: Mas tem as controvérsias, tem gente que não gostou, não.
1: Dias 3, 10, 17, 24 e 31 de julho, todos esses dias serão ponto facultativo no município de Colinas, por causa das praias, é isso aí.
2: E é isso. E...

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4: Alimente-se bem, nesta sexta-feira, 15 de maio de 2026, vamos falar de zinco e selênio, minerais importantes. É, além das vitaminas, alguns minerais são fundamentais para a imunidade, como o zinco e o selênio. Eles ajudam na resposta do organismo contra infecções e estão presentes em alimentos como castanhas, sementes, ovos e carnes. Pequenas quantidades no dia a dia já fazem diferença para manter o corpo forte e saudável. Gostou da dica? Pois é, são dicas importantes aí para você manter a imunidade sempre alta. Eu sou Kleber Salles e esse foi o nosso quadro Alimente-se Bem aqui na melhor programação. Até lá, hein? Até a próxima!
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0: de Belém é o nome dela, Nuvem de Lágrimas, 11:31 agora, bom dia! Ó, eu coloquei uma foto que eu tirei com a Carla Morena lá nos status da rádio, né? Mostrando a minha tatuagem. Tem gente que gostou, tem gente que não gostou. E eu acho bom que vocês são sinceros, né? Quem gostou, fala que gostou. Quem não gostou, fala que não gostou. Bom dia, Poli. Aqui é a Alana Priscila de Pedro Afonso. A foto é aquela camisa que tem um... Ah! Ela tá dizendo que isso aqui não é tatuagem, não. É uma camisa que tem... Não, nada disso, Priscila. É a tatuagem. Ô, Sirlei Castro. Bom dia.
1: Tudo bem? Cabilados Castro.
0: Bom dia, Sirlei.
1: E Poliana. Ah. Ainda bem que essa tatuagem não é de verdade. Você
0: quem
1: falou.
0: Quem falou que não é?
1: Cuidar o olhar. Então nada contra, cada qual fala o que quer da vida, mas eu acho feio demais.
0: Ô,
1: muito feio mesmo.
0: Gastei um dinheirão pra fazer isso aqui, pra você falar que tá feio.
1: Essa sua aí não é de verdade. Poliana, e esse povo seu lá, os ouvintes seu dá trabalho, hein?
0: Dá trabalho, né, Sirlei?
1: Toda hora fala que a programação de hoje já vem programada e é uma pedida de música atrás da outra.
0: Ô, Sirlei,
1: um abraço, minha amiga.
0: Me ajuda, gente. É porque é aquela coisa, Sirlei, se a gente for atender todo mundo, você não dá conta. Aí você toca a música que um pediu, não toca o que o outro pediu, aí fica. Aí eu já faço assim aquela mistura boa, né? Pra poder atender e tentar agradar todo mundo, né? Um abraço, meu amigo. Fico tão feliz de ter você ligado com a gente aí, viu, Sirlei? Bom trabalho pra você. Na Bilhares Castro, fabricando sinuca. Abração, querido. Bom dia.
2: Bom dia, tia Paula.
0: Bom dia.
2: Aqui é o Paulo.
0: Ah.
2: É. Estou te ouvindo daqui.
3: Beijo.
2: Beijo, eu tenho 4 anos.
0: Ah, não, tia Poli.
2: Eu estou te ouvindo daqui.
0: Ah, não, Paulo, você é muito lindo. Cadê a fotinho pra tia Poli ver você, meu amor? Coisa mais linda, Marilene. Um beijo, tô te ouvindo aqui, tia Poli. Que gracinha, gente. Poli, tudo bem com você? Aqui é Alberto de Itaquaruçu. Queria ouvir uma música do Renan e Raí. Olha, Sirlei. Mandar pra todos os ouvintes uma ótima quinta-feira pra você, cheia de bênçãos e paz. Amém. O Alcimar mandou assim, ó. Poliana, ficou top a tatuagem. Eu tenho várias e essa sua ficou linda igual você. Cheiro no cangote. É o Alcimar da 612 Sul. Aprovada então, né, Alcimar? Valeu, obrigada. Ótima programação. Esse TBT é show, é top, Poli. Isaías do Carmo, um abraço pra você, Isaías. Oi, Aninha. Bom dia. É, Fafá de Belém lá, ó. Ó, ó. Mandou aqui pra dizer, tô ligada,
4: bom
0: né?
4: Dia,
0: fala, Guiú.
4: Dia. Do Morro da Aranha, estamos por cá. Que seja uma quinta-feira abençoada pra você e sua família.
0: Amém.
4: É, qualquer música aí, tudo é boa, Paulinho. Oferecer pra essa turma que tá na escuta, meu amigo Zé Caipira, minha amiga Sussô. Estamos por cá, estamos na live.
0: Valeu,
4: que seja uma quinta-feira abençoada pra todos. É o Guiuzinho da qualidade dele, Fábio.
0: Valeu, querido. Um abraço pra você. A Eulina Muniz também tá lá com a gente, ligada. Beijo, Eulina. Bom
5: Poliana,
0: dia.
5: Eu já participei da rádio, mas eu quero dizer pra você o seguinte. Ah. Que bom que todo mundo tem direito de ter sua própria opinião, né?
0: Aham.
5: Mas é assim mesmo as coisas, né? Uns concordam e outros discordam.
0: É.
5: Mas o que seria da cor vermelha se todos gostassem da cor azul, né?
0: Né, Genival? Genival é um poeta, o cara, olha, arrasou. Pois é, uns gostam, outro não, né? Fala mistura boa, né, pra poder atender e tentar agradar todo mundo, né? Um abraço, meu amigo, tô tão feliz. Rapaz, Israel, a do Israel mandou aqui a foto dele com a tatuagem dele, um vídeo, né? Não é nem foto, é vídeo.
6: Mistura boa, né, pra poder atender.
0: É parecida com a minha, não é, Israel?
6: Agradar todo mundo, né? Um abraço, meu amigo.
0: Parecida com a minha, sua tatuagem. Gostei. Oi,
7: bom dia, Poliana. Bom dia. Eu também pedi uma música aí tem uns 15 dias atrás. Você falou que era programada. Muito bem. Então se é programado para uns, por que não é para outros? Deveria ser iguais, não?
0: Vixe, ganhei uma bronca, foi.
7: Não tem esse direito de um pedir e você tocar, não. Se é programado, é programado.
0: Ganhei, foi uma bronca aqui do Ednilton, né? Eita, Ednilton, a quinta-feira a gente traz a programação prontinha. Aí, de repente, alguém pede uma música que já tá programada, né? Por exemplo, a gente traz sempre o som da Fafá de Belém, do Fábio Júnior. Aí alguém pede uma música e ela já tá aqui na programação. Afinal de contas, são 4 horas de música. Não dá pra gente tocar todo mundo que pede, né? Por exemplo, eu vou dar um exemplo aqui, ó. É, tem músicas do Amado Batista que a gente toca a semana toda, Amado Batista. Aí no TBT a gente procura tocar aquelas músicas que a gente toca pouco no rádio, que você não ouve todo dia no rádio. Aí se for pra tocar a mesma música que eu toco todo dia, Folha Seca do Amado Batista, né? Aí vem a música lá, Cadeira Amiga. Não dá, gente. O TBT faz esse sucesso porque é uma programação diferente, né? Umas músicas que você pouco ouve no rádio. E aí a gente vai e toca, faz essa mistura aqui para poder tentar, né, agradar todo mundo. A gente sabe que nunca agrada a todos, é assim mesmo. Cristiana, um beijo para você, Cris. Ele disse assim, as duas estão lindas, né? A Cristiana mandou aqui. Beijão para Eusileia. Pô, olha, essa tatuagem não combinou com você não, viu? Fica com Deus, rainha do rádio. Esse TBT tá bom demais. Valeu, Eusileia. Um beijão para você. Nossa, Silvinha foi bem, falou assim, ficou horrível, Poliana. Nem inventa porque ficou horrível. Ai, meu Deus, deixa eu me retirar. 11h38, bom dia.
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9: Um Fusca 2003 da série Last Edition, que marcou o fim da produção no México, foi vendido por cerca de R$1 milhão. O valor reflete a valorização dos clássicos e a raridade. Ele faz parte de uma série de apenas 3 mil unidades. Os modelos Last Edition receberam acabamento exclusivo e foram entregues nas cores azul e bege, com diversos detalhes inspirados nos primeiros modelos. A baixa quilometragem, o estado de conservação e a originalidade ajudaram a elevar o preço a um patamar associado a esportivos de luxo. Mesmo décadas após o fim da produção, o Fusca continua sendo um dos carros mais emblemáticos da indústria automotiva. Ele perdeu o posto de automóvel mais vendido da história para o Toyota Corolla, mas permanece como um dos maiores ícones e um dos veículos mais cultuados pelos colecionadores.
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0: Unitins, 11h42 agora, eu tô me divertindo aqui, porque o povo tá mandando muita mensagem sobre essa tatuagem que eu fiz. Gente, o que que tem a pessoa fazer uma tatuagem, né? Aí tem um povo que falou assim, tá, não tô acreditando não, mas se fosse verdade, você ia fazer outro desenho, não a caveira. Gente, o que é que... Ai, meu Deus do céu. Eu coloquei lá no Instagram e o povo tá votando lá na enquete também que eu coloquei. Meu Deus do céu. Não tô acreditando nisso não, Charlene. Adoro. Meu Deus do céu. A pessoa resolve, né, dar uma radicalizada. O que que tem? Bom dia. Oi, Elisângela, um beijo, viu, pra você. Polly, eu tô aqui de férias, eu conheci a gostosa da tia Polly, meu amor, é o Paulo, né? 4 aninhos, já tá de férias, tá em casa ouvindo a Poliana Siqueira lá no rádio. Bom dia, o José Fernandes falou assim, é uma tatuagem falsa, Poliana, tá só imitando a Carla, né? Não é verdade, não. É verdade, amanhã vocês vão, vai, depois, quando passar todo dia e ver, vocês vão ver que é verdade. Não gostei, Poliana, mas você não tinha defeito, né? Agora, quer dizer que agora tem, é? E... A Perpétua. Ô, Fabinho. Bom dia, Fabinho. Fabinho mandou uma tatuagem aqui, ó, bonita também. Essa de quem, Fabinho? Toda cheia das rosas, das flores. Ah, alô, Luiz, bom dia.
17: Bom dia, Poliana.
0: Bom dia.
17: Rapaz, mas você é... São todas bonitas, Poliana.
0: É, Luiz?
17: Gostei, eu amei você. É que eu tenho um bom dia.
0: Bom
17: e a próxima, todas as músicas oferecidas pra vocês, do seu
0: Paulo. Valeu, seu Luiz Feitosa. Muito obrigada, viu? Poliana, olha, eu não sou contra tatuar, não, mas você não ficou bem com essa tatuagem de jeito nenhum. A Tânia, beijo, Taninha. Pena, viu, Tânia, que você não gostou. A Simone Coimbra falou que eu arrasei com a tatuagem. Aí, ó, tá vendo? Um gosta, outro não gosta, né? 11h44 agora, Paulo Ricardo, na nossa manhã de quinta-feira. Bom dia.

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0: Bonitinhos FM, 9, faltando para o meio-dia, Francisco Coco, soleado. Clássico aqui na 96 FM, bom dia. Neide, um beijo para você, Neidinha. Tá dizendo que ficou bonita, gostei. Polly arrasou, obrigada, Neide. A Carmelita falou assim, Polly, essa aí não combinou com você, você é meiga, né? E ficou muito forte pra você. E eu acho que é mentira, porque ontem eu te vi e você não tava com essa tatuagem, não. Fiz depois daquela hora. Você viu que eu tava numa correria, numa pressa? Fui fazer. Menino, mas ninguém tá acreditando. Como assim? 11h51 agora. Bom dia pra você. O nosso TBT aqui, ó.
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0: Mandar um abraço aqui pra Lourdes, tá ouvindo a gente, lá em Taquaruçu. Beijão pra você, tá, Lourdinha? Obrigada, meu amor, pela companhia, pelo carinho. Goiano também tá lá ligado. Alô, Goiano.
2: Ô, eu não faço tatuagem, eu não gosto de tatuagem.
0: É.
2: Às vezes eu olho, acho bonito, mas eu nunca fiz tatuagem.
0: Não tem entendeu? Nenhuma, né?
2: Eu queria ver, manda pra mim, por favor.
0: Ah,
2: tá bom? Quero ver.
0: Tá.
2: Se eu for aprovar. Tá bom, então o programa tá arrasando, né? Deve.
0: Foi aí já, ó.
2: Tô finalizando o banjeria aqui, tá? Daqui a pouco já menina, Carla Moreno, Maiara Abreu, Edmar Bispe. Vamos pro cá. Tamo junto, menina. Manda pra mim, por favor.
0: Mandei aí, Goiana. A Elidiane falou assim, Poliana do céu, pensei que era uma camiseta que você tava vestindo por debaixo da blusa, mas é uma tatuagem mesmo. Eu vou ser bem sincera com você, eu não gostei, não tenho nada contra. Quero dizer também que não vai mudar em nada a minha admiração por você. Eu vou continuar te admirando pela pessoa que você é. Beijo no seu coração, Elidiane. Obrigada, meu amor, pelo carinho, pela companhia. Vamos ver se amanhã ela vai estar aqui ainda, né? Vamos ver se dura muito. Um beijo, meus amores. Fiquem com Deus. Amanhã eu volto a partir das 8 horas da manhã com mais um show no seu rádio. Fica com Deus. Tchau.
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3: O governo brasileiro, Ministério Público e instituições científicas vem trabalhando para restituir fósseis de dinossauros e outros patrimônios naturais ou culturais espalhados por pelo menos 14 países. Já foram repatriados o manto tupinambá usado por indígenas brasileiros no século XVII, que estava na Dinamarca, e outros 45 fósseis originais da bacia do Araripe, no Ceará, que estavam na Suíça. De acordo com o Ministério das Relações Exteriores, há pelo menos 20 negociações de restituições com vários países.
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0: tarde, muito boa tarde para você que está sintonizado do outro lado do rádio, para você que está ligadinha.
1: Lala.
0: Tudo bem com você, meu ouvinte querido, minha ouvinte maravilhosa? Eba! Essa animação aí que é boa para a gente começar o Hora da Notícia. A nossa Unitins FM está com você desde cedo aí na sua casa, na sua rotina, aí no seu carro. Onde você leva a gente está juntinho com você desde o alvorecer, 5 da manhã. É 5 da manhã, já começa Léo Vieira lá, ó, conversando com você. E vai até o final da noite, você sempre em uma excelente companhia, né? Agora que é metade do seu dia, eu, Carla Morena, chego por aqui junto com toda a equipe do Hora da Notícia para estar com você nessa uma hora que a gente fica, né? Vai até uma da tarde. É aquela pausa da metade do seu dia, é aquele momento que você almoça ou vai fazer sua comidinha, ou é aquele momento que você está indo, corre, indo levar menino na escola, buscar menino na escola. Tem isso aí também, né? Às vezes você está na estrada, trabalhando e está sempre levando a gente na carona. Muito obrigada a você, especialmente você aí que escolhe estar com a gente todos os dias, né? Não está passando rádio por acaso, cai ali naquela... Não, você escolhe, faz questão de estar ouvindo todos os dias a Unitins FM. Você que por acaso para por aqui, fique aqui com a gente também. Você é muito bem-vindo, é muito querida aí por nós, tá bom? E tá tudo em ordem por aí?
2: Aqui tá tudo em ordem.
0: Ah, não. Então, já que tá tudo certo, aí dá certo.
1: Não, aí dá certo.
0: É, hoje é quinta-feira.
3: Hoje é quinta-feira! Ah, não, hoje é quinta.
0: Isso, como eu ia dizendo, hoje é quinta-feira, 25 de junho de 2026. O nosso programa está aqui para trazer informação para você, para trazer muito carinho, muito chamego, tirar as suas dúvidas e estar aí no seu dia a dia, como a gente faz todos os dias, com muito amor e alegria, tá bom? Vamos que vamos por aqui. Ah, o nosso time por aqui hoje está completo, como eu disse. Deusimar Bispo, boa tarde, tudo bem com você?
4: Olá, tudo bem, tudo tranquilo, na qualidade, como sempre.
0: Deusimar está segurando um papelinho aqui, significa que hoje a gente tem uma premiação cultural no programa?
4: Ou a premiação cultural, ou então estamos marcando as pessoas para a visita premiada que nós vamos fazer nessas férias, eu, Maiara e você, na casa do ouvinte.
0: Ah, falando em visita premiada, a gente recebeu hoje, né, a Ana Rosa Galvão, que esteve aqui rapidamente de manhã cedo e trouxe um quitute para nós, Deusimar.
4: Ah, muito bom.
0: Você recebeu
4: bom.
0: O seu?
4: Não, ainda não.
0: Não recebeu. Ai, ai.
4: Recebi,
0: recebeu
4: não.
0: Sim.
4: Recebi não.
0: Recebeu sim, Deusimar. Recebeu ou não recebeu? Recebeu bom, não?
4: Só você que ganhou.
0: Ah, então abafucado. Não foi nada não. Não chegou nada
4: só
0: não.
4: Só você que ganhou.
0: Ah, não. Então eu só ganhei um abraço mesmo, da Ana Rosa Galvão. Igual a você. Foi
4: isso,
0: a mesma coisa.
4: Isso.
0: Então deixa baixo.
4: E a visita premiada nós vamos depois que acabar o Vale a Pena Ver de Novo na sexta e vamos vir embora depois que começar o Fantástico.
0: Ai, ai, meu Deus do céu. Ainda bem que não tem mais esses programas. O Fantástico ainda tem, né? Vale a Pena Ver de Novo ainda tem?
4: Deve ter, que as novelas não tem mais.
0: Meu Jesus. Bom, enfim. Mas não é sobre isso o assunto de agora. O assunto de agora é que hoje tem premiação cultural no programa, o Café Santa Clara, que é feito com todo carinho para sua família. 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Deusimar, já deu uma olhada no kit, tem lá vários tipos de café. Então...
4: É bom.
0: Então, o pessoal pode participar com a gente como, Deusimar?
4: É só mandar seu nome completo.
0: Ah.
4: Só seu nome completo. Não precisa dizer onde é, não, que nós não vamos lá levar.
0: Tá, você vem
4: buscar. Você vem buscar. Só o seu nome completo.
0: Nome completo aonde, Deusimar?
4: Só no WhatsApp da rádio. Você vai mandar... Ah, e muito importante, escrito.
0: É, não pode ser áudio,
4: não
0: tá,
4: pode
0: gente?
4: Ser.
0: Nem dá tempo de ouvir.
4: Não pode ser palavras gravadas. É só palavras escritas.
0: Tá bom. E se a pessoa não tiver como escrever, aí, nesse caso, pode mandar.
4: Pode mandar o áudio que a gente nota aqui.
0: Tá bom,
4: mas só nesse
0: não...
4: programa, porque tem a mesma coisa no programa das outras pessoas que
0: isso.
4: Não tem quem anote.
0: Não tem quem anote. Aí, nesse caso, na Hora da Notícia, a gente ainda consegue anotar aqui. Caso você não consiga escrever, tá? Às vezes tá sem óculos.
4: Exatamente.
0: Às vezes tem mais dificuldade para digitar, pode mandar o áudio. Mas só se você tiver dificuldade, tá bom? E aí você vai responder junto uma perguntinha. Qual é o café que é feito com carinho para toda a família?
4: Café Santa Clara. Ou, pode falar?
0: Mas já deu a resposta, tá bom? Então é seu nome e respondendo essa pergunta aqui. Hoje, no final do programa, a gente vai definir aí quem será o nosso ouvinte ou a nossa ouvinte premiada. Tá bom, Deusimar?
4: Tá perfeito, é exatamente isso.
0: E quem mais está participando desse programa, Deusimar?
4: Ah, ela que veio hoje, mas...
0: Não se sabe, segunda-feira, né, no dia do Jogo do Brasil.
4: Rapaz. Já pegamos o boi dela, tá aí hoje.
0: É brincadeira em cima de brincadeira. Estamos falando da minha companheira de todos os dias do Hora da Notícia, outra banda deste programa. Dona Maiara Abreu, boa tarde, bem-vinda.
1: Por isso que o povo fala, né? Dê dinheiro, mas não dê confiança. Que aí depois que pegar confiança, fica igual o Bruno e o Deusimar. Boa tarde, companheiro. Boa tarde para os nossos ouvintes, para os melhores ouvintes do mundo, que estão sempre sintonizados. Olha aí, te ajudando, você me prejudicando ao vivo. Ó, vamos juntos então com muita alegria. Hoje, afinal, é o penúltimo dia útil da semana. Eu nem citei que era quinta pra você não vir.
0: É quinta, menina, é quinta.
1: Menino, quando... senhor, tu é igual algumas pessoas, assim, né? Não pode falar muita coisa, não. Mas ô, menininho desagradável, cara. Ele fica entrando no meio da conversa dos adultos.
0: Desse modelo aí, mal criado.
1: Pois é, gente, estamos felizes, afinal, nossa seleção ganhou ontem, né? Nós estamos aí a mais um passo difícil. Agora, às 2 horas, vamos descobrir, então, quem será o nosso próximo adversário, que até então era o Japão, mas muita coisa está sendo para decidir ainda.
0: Oh,
1: e queremos estar felizes na segunda-feira, né, Deusimar? Eu acho que tá tudo certo para vir na segunda-feira. Boa tarde.
4: Tá tudo certo, com certeza.
1: Aí você quer folga segunda, né?
0: Não,
1: mas não gosta
0: não,
1: de jogo.
0: Não
4: precisa da folga, não.
0: Muita
4: não,
0: calma, né? Nessa hora, a rádio não pode parar. Nós estaremos aqui fazendo Hora da Notícia. E quando acabar o programa...
1: Você acha que os nossos ouvintes vão estar ouvindo?
0: Vão sim. Uma hora antes do... O jogo só começa 2 horas.
4: Só depois do juiz apita.
0: Agora, se eles vão ouvir o Esporte Mais, aí eu
1: o
0: não sei,
1: trânsito,
0: né?
1: Livre.
0: Aí eu não sei. Mas o Hora da Notícia ainda vai dar tempo.
1: Eles mais capou fedendo.
0: Aquela companhia para você venha, Deusimar.
4: Venho sempre. Até o dia que não é pra vir, eu venho.
0: Pois é, então. Aí a gente vai estar aqui até 1 hora da tarde.
1: Então tá tudo certo com segunda, né?
0: Dá tempo de você chegar na sua casa?
1: Dá tempo.
0: Dá tempo, Deusimar?
4: Dá tempo, é um pouquinho longe, mas dá tempo.
0: Mas dá tempo, né?
1: Olha, eu vou mandando também, daqui a pouco tem um cheiro no cangote, mas eu vou mandar aqui um cheiro especial, Carlos. Você precisa conhecer minha prima Carol.
0: Carol.
1: Ela era de...
4: É com K?
1: Não sei.
0: Não importa.
1: Nossa, gente. Ela morava em Paraíso e agora é a nova palmense. E aí,
0: Carol,
1: mudou aqui pra Palmas, ouvia Unitins porque o tio Jairo ouvia. E aí ela continuou gostando da programação e sempre participa. E ontem ela tava achando ruim a cornetada dos meninos aí no Brasil, no Esporte Mais. Ela participou comigo, falou... Uai, esses meninos eu não tô entendendo. Eles estão analisando os dois lados, né? Mas ela tá aqui sintonizada e falou: Carla, Maiara, tô aqui dirigindo nas ruas de Palmas e tô ouvindo.
0: Beijo,
1: tá com o Gustavinho,
0: Carol.
1: Aí pra mim, que
0: pode
1: é o Gustavo Lima. Ela é tão íntima que ela botou o Gustavinho.
0: Rapaz, pode deixar, já que ele é tão seu amigo.
1: Já que ele é tão seu amigo, né, Carolzinha? É. Cheiro no seu cangote, tá bom, princesa?
0: Cheiro, Carol.
1: Daqui a pouco a gente vem com mais cheiro, então vamos trazendo as principais informações, porque o programa tá recheado.
0: Mas só aproveitando, que já que você mandou um abraço pra uma prima sua, eu vou mandar um abraço pra outra prima sua, que é a Maria Luísa, minha companheira de corrida.
1: Eita, como foi? Você tá falando isso só pra ela poder correr com você, né, pra Maria Luísa?
0: Ela vai?
1: Vai.
0: Na Corrida do Fogo?
1: Chega aqui sábado cedo.
0: Pronto, somos parceiras, né?
1: Recebeu o cheiro, Maria Luísa, beijo.
0: Cheiro, vamos nessa, o nosso programa tá só começando. Tem muita informação pra você, é pra lá que a gente vai agora, 12:18.
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0: Começamos por aqui o Hora da Notícia falando sobre a Defensoria Pública do Tocantins, que volta ao Alto do Araguaia para fortalecer direitos e cidadania indígena, né? Agora, no comecinho de julho, mais uma edição aí do Defensorias do Araguaia, um projeto que a Maiara vai contar mais sobre ele agora para a gente. E que serviços serão esses que serão levados aí para as aldeias indígenas? Conte aí, Maiara.
1: Pois é, Carla, vem aí do dia 1º de julho, que é um dos dias mais lindos desse ano. É meu aniversário, tá, gente?
0: Eita, meu Deus!
1: Mas, a partir do dia 1º de julho até o dia 6 de julho, acontece a 3ª edição do Defensorias do Araguaia. É um projeto de iniciativa da Defensoria Pública aqui do Estado do Tocantins, realizado em conjunto com a Defensoria Pública dos Estados de Goiás e também do Mato Grosso, nossos dois vizinhos aqui, tá, do estado, com o apoio de parceiros essenciais para ampliar esses os serviços que são oferecidos aos indígenas dos três estados na região do Alto Araguaia. Então, anotem só, os atendimentos, eles terão início aqui no Tocantins, no dia 1º de julho, lá na aldeia Santa Isabel do Morro, que são os indígenas Carajá, no Tocantins. No dia 3, a ação vai acontecer na aldeia Itsalá, indígenas Carajá, no Mato Grosso, e no dia 6 de julho, na aldeia Carretão, que são os indígenas Tapuia, lá em Goiás. Então, essa é a programação no dia 1º, reforçando quem vai receber esses atendimentos da Defensoria Pública, que está chegando aí cada vez mais em todos os lugares, dessa vez aqui nos povos originários, né, os nossos povos indígenas, é na aldeia Santa Isabel do Morro, que fica ali com os indígenas Carajá, no Tocantins.
0: Muito bem, a gente vai seguindo o nosso programa e agora quem chega por aqui trazendo a informação é a repórter e jornalista Mara Santos. O governo do Tocantins oficializou aí a incorporação de novos trechos viários de Palmas ao sistema rodoviário estadual. E a Mara Santos é quem traz essas informações. Boa tarde, Mara.
1: Boa tarde, Mara.
6: Chegando agora com as informações, boa tarde para você, Carla Morena, Maera Abreu e todos os ouvintes já sintonizados aqui no Hora da Notícia. O governo do Tocantins incorporou ao sistema rodoviário estadual dois trechos viários da zona rural de Palmas. A medida foi publicada no Diário Oficial nesta quarta-feira. Inclui a alça Serra de Taquaruçu, com 22 quilômetros, e a alça Taquaruçu Grande, com pouco mais de 10 quilômetros. Com a estadualização das estradas, o Tocantins passa a ser responsável pela gestão, manutenção e futuros investimentos, ampliando a infraestrutura e a mobilidade da região da capital. A medida já entrou em vigor nesta quarta-feira, dia 24 de junho. Mara Santos para a Unitins FM.
0: Obrigada, Mara Santos, pelas informações. E a gente segue agora trazendo oportunidade para você. O que que eu falei? Esse é o programa do quê?
1: Tá, oportunidade. Chega de ser o programa dos golpes. Não que apliquem os golpes.
0: É,
1: alertava sobre os golpes.
0: É, a gente alertava sobre os golpes aqui, né? E é bom a gente poder trazer boas notícias para você. 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As aulas têm previsão de início em agosto desse ano. Para se inscrever, como eu falei, é só ir lá no site do Senac e se inscrever. Para estudar no Senac em julho, as inscrições podem ser feitas de forma online também pelo Senac Tocantins ou você vai presencialmente numa das unidades onde estes cursos estão sendo ofertados, tá bom? Dica boa é essa que a gente traz para você,
1: tá bom, então,
0: para mudar a sua vida.
1: São dicas, então, para julho, para quem está interessado, está às vezes de férias e quer fazer alguma coisa, e outros para o segundo semestre, para quem também já está aí se preparando.
0: É, bom, olha só. E daqui a pouquinho tem outras informações aqui no nosso programa. A gente já traz sempre, né, o spoiler aqui do que a gente vai falar daqui a pouco. A gente vai falar já sobre o Festival Gastronômico de Taquaruçu, para você que está aí se inscrevendo, participando. E também sobre o Quinto Arraiá no Paraíso. A gente vai falar já já sobre essas informações.
1: Lembrando que hoje a gente já destacou também que em Gurupi está começando, né? Mais cedo a gente trouxe com a Poliana a programação. Lá na nossa capital da amizade tem programação começando. Araguaí no São João do Cerrado também.
0: Pronto.
1: Aqui em Palmas começa hoje, a gente destacou ontem. Vamos trazer Gurupi e também outras programações.
0: Muito bem, daqui a pouquinho tem essas e outras notícias aqui no Hora da Notícia. 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Então pronto, tá aí, facinho de você participar. Daqui a pouquinho, no finalzinho do programa, a gente vai definir aqui quem foi o vencedor.
1: Cadê o Odair Lira para fazer hoje aqui a
0: Deus
1: participação
0: Deus e Mata aqui,
1: especial.
0: Ele tá com a caneta na mão, anotando já, né?
4: Já estou anotando todo
0: já
4: mundo.
0: Tem aí vários nomes, ele tá anotando. E vamos que vamos, seguindo por aqui o nosso programa.
1: A hora do quê, então, Desmar? Já que você tá mais pertinho da gente hoje, você vai participar mais. Hoje você vai chamar até o cheiro.
4: Hoje eu tô pertinho de vocês.
7: Não
4: pertinho.
7: Me chame, não. Tá, porque eu não tô
4: ouvindo
7: não.
4: Tudo aqui.
1: Tá ouvindo tudo.
0: Cadê? Deusimar, vou botar o retorno aqui.
1: A entrada pro Deusimar não tá fácil, não, Carla. Ele...
0: Tá sem internet lá no computador, Deusimar?
4: Tá sem internet do computador, tá sem.
0: Tá organizando. Calma, devagar. Isso aí tá dando certo?
4: Vai dar certo.
1: Vai dar certo.
0: Vamos que vamos então pro nosso cheiro no cangote. É agora.
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11: Nessa rádio maravilhosa que eu curto vocês demais.
12: O rádio ligado aqui, fazendo um amor. Pois é, aqui ó, apaixonado. O Cheiro no Cangote, bexerá. Fiz aqui um almoço também.
0: O que que foi hoje?
12: Feijão miúdo com couro de porco.
0: Importante dentro. Reforçar que é miúdo.
12: Com arroz soltinho com abóbora dentro.
0: Meu Deus.
12: Abóbora madura, doce de somel. Instalei mais dois ovos de galinha.
0: Ovos
12: e uma
0: de
12: bandeja
0: galinha.
12: De farinha de porco. E duas laranjas.
0: Sim.
12: Vou botar no buchão. Aí, barrigão.
4: Apaixonado com...
0: Ei, menina, esse bucho aí é um ribuliço todo dia nesse bucho. Não é fácil, não.
1: Carla, e aí falando, nós conhecemos a Ana Rosa, ou eu conheci ela pessoalmente hoje. Ela trouxe o que pra você?
0: Ah, pra mim.
1: Seus quitutes. Pra você.
0: E para a Poliana, provavelmente.
1: Ah, foi pras duas?
0: Ela falou, não, Carla, não fala não. Eu falei, mulher, um ouvinte que traz presente pra gente. Não é nem gente, é anjo, entendeu?
1: E aí, o que que ela trouxe?
0: Torreis. Foi.
1: E o que mais?
0: Ela tá apaixonada esses dias? Não, dela, ela fez lá. E uma farinhazinha.
1: Uma farinhazinha pra poder dar uma misturada. Aí a Carla começou o programa assim. Aí o Deusimar ganhou, ele, não, não. Aí o Deusimar ganhou, ele, não, não, não. Aí ela, Deusimar, você não... Ele deu uma olhada assim pra Carla, tipo assim, não
0: insisto.
1: Mulher, eu tô dizendo, faltei pouco responder, eu não ganhei.
0: Mas é porque você não deixou falar, Ana Rosa falou. Aí você faz na sua casa a mistura lá e traz pro menino lanchar. Foi, ela falou.
4: Fala disso, eu tava rindo porque ela veio de carona e o cara levou literalmente... No pé da letra, pra você ir pra ela. Me deixa lá na Unitins, onde fica ali perto da Praça dos Girassóis. Ele largou lá na Praça dos Girassóis.
0: Mas, gente, pelo amor de Deus, gente, perto da Praça dos Girassóis é longe.
1: Ô, não, eu vou dar outra referência, amiga. É perto da Casa de Maria, assim,
0: ainda
1: é mais
0: tá longe,
1: próximo.
0: Ainda.
1: Não, mais perto da Casa dos Girassóis.
0: Ainda tá muito
1: Girassóis.
0: Longe.
4: Do lado de lá, ainda. Tá saindo pro Paraíso.
0: A referência é a Unitins, gente. Não tem outra referência.
1: Não,
0: né?
1: Mas é porque ele queria. Ele fala. Carona, tem gente que não gosta de se trazer no lugar. E ele fala assim. Até onde, assim, perto? Aí a pessoa fala assim, não, é no rumo tal, no JK,
0: sim,
1: por exemplo.
0: Sim.
1: Aí ela falou Praça dos Girassóis, ele pensou, pronto, saída para Paraíso. Estou levando
0: Maria,
1: lá.
0: Ai, Maria, credo. Um beijo, Ana Rosa Galvão. Obrigada pelo
4: cinco
0: carinho.
4: Chegou da manhã, chegou aqui, era quase 9 horas.
0: Obrigada pelo carinho de sempre. Ela falou, conheci a Maiara pessoalmente, ela é mais bonita ainda.
1: Não,

0: quê? Não acredito. Ana Rosa foi um elogio pra mim, cara. Não, porque foi melhor que o jogo da seleção. Porque agora, pra mim, foi melhor que 3-0.
1: Você realmente é mais bonita, pessoal.
0: E, pô, então não tem mais foto. A partir de hoje é só você e o Deus
1: Imar. Quiser me conhecer.
0: Quiser me conhecer, venham aqui,
1: não,
0: tá bom?
1: Não, mas você fica bonita nas fotos também. Mas
0: não,
1: é porque
0: não
1: pessoalmente
0: mais, não.
1: Tem um brilho.
0: Não, Ana Rosa,
2: mas
0: obrigada.
2: Se eu sair dos status aí, pode acabar com os status também.
0: Um beijo, Ana Rosa.
1: Se depender de mim, do Deus Imar pra tirar foto. Inclusive, hoje não teve, né? Que a Mayara tava almoçando ali antes
0: eu
1: do programa.
0: Eu nem sabia disso aqui, ó. Agora...
1: Pois é, aí...
0: O nosso amigo Vila também bateu o ponto.
2: Você não quer que você pare de tirar foto?
0: Hã? Será o quê?
2: Eu não quero que você pare de tirar foto.
0: Acho que é.
1: É, não vai parar de tirar foto, não. Vamos continuar.
0: Vilonei Soares bateu o ponto. Deixou muito carinho aqui pro Deus Imar, pra Mayara Abreu e pra Carla Moreno.
1: Beijo, Vilonei. Obrigada pelo carinho aí de todos os dias. Quem mais, Mayara?
0: Quem mais, Deus Imar? Que hoje você tá ao vivo aqui, ó. Ao vivo não, tá?
1: Não, menina. É a Poli Ferreira. Tá na conversa aí.
0: E não enxerga, não, cara. Assim, de pé. Poli Ferreira, tudo bem? Ela falou boa tarde.
1: O que, que ela tá? Não tá sem óculos.
2: Boa tarde, meus amores. Terminei de almoçar cuscuz?
1: Com frango.
2: E cuscuz é almoço? Não.
1: É, uai. É, cuscuz sim. Com frango e uma coca zero com limão, gelo e banana.
0: Meu Deus, tá apaixonada, Polly?
1: Banana é não combina não com cuscuz, ó.
0: Banana com cuscuz
1: combina
0: realmente
1: não, amiga.
0: Não.
1: Maria.
2: Sem arroz? É. Não é almoço.
0: O cuscuz com frango vai, Deus. Uma proteínazinha ali, o cuscuzinho de lei, né? É. E o nosso amigo Jonathan José tá na Barra da Arueira.
1: Um beijo,
0: ele fala,
1: pra ele.
0: Minha locutora Carla Moreno, um abraço.
1: Cheiro, ele pede uma música, daqui a pouco dá uma agasalhar aqui,
0: Renan,
1: ó.
0: Renan e Raí.
1: Um cheiro pra você, viu, Jonathan? E toda a Barra da Arueira na sintonia.
0: Quem mais, Deus e mais?
2: A Elisângela.
0: Carla, ele tá assim.
2: É. Não chega aí não, porque tá claro.
0: Ela falou o quê, Desimar?
2: Boa tarde, já estou de bucho cheio.
0: E o bucho dela não tá pequenininho, não. Ele tá assim meio avantajado nessa figurinha que ela mandou. Ó, Carla.
1: Não, nada disso.
2: Não é grubui, não. Largou só o feijãozinho de lado.
1: É, nada disso aqui, ó. Ela tá muito bonita, de toquinha, como sempre, né?
0: E ela tem coisa quanto feijão, Carla. Deixou o feijão todinho no canto.
1: Foi só o restinho, né? Só o restinho, amiga. Deixa aí que é pra poder me dizer.
0: Ainda bem que ela é a mãe, né? Se fosse Tiaguinho, ela tinha feito Tiaguinho.
2: Por isso que não é gordo, não faz isso aí, não.
0: Faz, não? Como é que faz? Como é que você faz?
2: Tá entupido, mas tem só o restinho.
1: Olha, para de falar isso. Olha, rapaz, vamos ter uma reunião bem aqui.
0: Deus, mas pro teu lugar, amor. Sabe que tu fica fazendo reunião aqui.
1: Goiano tá na Barrolândia, tá sintonizado. Hoje tem áudio dele pra gente. Oi, amigo.
3: Boa tarde, dupla.
1: Boa tarde.
3: Desculpa, acho que eu mandei o áudio errado. Eu tava curtindo a bola, agora curtiu você. Finalizando a Bangerê.
1: Sim.
3: Mas tá quase pronto, tá bom? Curtindo a pole. Ô, Mayala.
1: Oi.
3: Eu pedi uma música... A Paula não foi preciso se apegar pra nós.
0: Ou então deu ruim, que ela tava
3: hoje,
0: no TBT.
3: Se for possível, se apega, mas sem furo. Ah. Às vezes eu peço vocês furam.
0: Aí você briga só com a gente, né,
3: Com bronca.
1: É.
3: Amor cigano.
0: Com bronca se já quebrou assim a amizade.
3: Assis, mão de bola.
1: Pensar no seu carro.
3: Raimunda, lá do Rio do Sono, todo mundo tá ligado. Estamos juntos. Meninas.
1: Beijos.
3: Mas é cheiro com a voz das duas.
1: Pra você braço, também.
3: Pra Deus e Mar.
2: Um
3: vamos que vamos, até amanhã.
1: Um cheiro, Goiânia.
3: Gostou, Maia, do Brasil?
1: Menina, foi bom. Eu fiquei
3: agora
1: feliz
3: que tira as contas. A próxima vez, se jogar mal e perder, vem embora.
1: Não,
3: tamo
1: vai
3: junto.
1: Dar
3: cheiro,
1: certo.
3: Cheiro, meninas.
1: Isso.
3: É nóis.
1: Vai dar certo. Ó, mandando um abraço pra Rosiane Jerônimo. Volta aqui, Rosiane Jerônimo. Ontem nós mandamos um abraço pra você no seu aniversário. Ela aí, ontem nós mandamos um cheiro no seu cangote aqui, ao vivo.
0: Ao vivo.
1: É, cantamos parabéns,
0: parabéns
1: pra você.
0: Ontem.
1: É, isso.
2: Traz lanche amanhã, viu?
1: Nem um abraço eu não consegui dar nela, que a mulher deu uma reunião atrás da outra, não consegui nem dar um abraço ainda. Mas a gente te ama, viu, Rosiane?
0: Um beijo. Cheiro. Nosso amigo Domingão também bateu o ponto e falou muito aqui com a gente hoje.
1: Oi, amigo.
4: Bom dia, meus amores e minhas amoras. Bom dia pra todos e toda. Bom dia, as meninas. Bom dia, garotão.
1: Tá doido, garotão?
4: Ô, minhas garotas.
1: Garotão.
4: Eu tô curtindo aqui pelo aplicativo. Eu tô aqui na Santa Tereza e tô indo pra uma fazenda ali.
1: Sim.
4: Lá embaixo não pega, viu?
1: Tá bom.
4: Mas
1: tá
4: mesmo
1: bom.
4: Aqui tá o abraço do Domingão. Amanhã eu tô lá na fazenda, tem Wi-Fi e eu vou curtir vocês, ok? Valeu, tchau, obrigado.
1: Então, tchau, obrigado.
4: Alô, pai. Jane Silva, 21 dias faltando, 21 dias faltando.
1: Menino, ele
4: é uma Marta Rocha, hoje tá viajando, pelo que eu fiquei sabendo. Não sei se ela tá curtindo, mas um abraço para ela também, viu?
1: Sim.
4: E para toda a galerinha da animação. Inclusive Pepezão do rádio, Pepezão do rádio, Tina Santo. E o garotinho bom de bola, Luiz Carlos Lula. Tudo faz parte da galera. E o Baby também, viu?
1: Baby tá ligado.
0: Baby.
1: Tá bom. É. Mandando um abraço pro nosso amigo Pepe do rádio, que tá sempre ligado no nosso programa. E nesse domingo, nesse final de semana, dia 28, né, tem a Corrida do Fogo.
0: A 19ª Corrida do Fogo. 19ª
1: Corrida do Fogo, tradicionalíssima. Pepe do rádio estará lá junto com a gente. Nós estamos todos inscritos. E este ano, né, a gente ficou muito feliz, porque na camiseta atrás ali...
0: Verdade.
1: O Corpo de Bombeiros, né, todo mundo que está realizando aí a corrida esse ano, colocaram também a logomarca lá da nossa Unitins FM.
0: Eita, e ficar lá, a camiseta está linda. Mas quando eu vi lá o logo da Unitins FM, eu falei, ficou mais bonita ainda.
1: Então, todos os corredores inscritos levarão junto com eles, nas Sim. costas ali, né? A Unitins FM, o sinalzinho da Unitins FM, a gente ficou muito feliz.
0: Muito feliz. Obrigada aí ao Corpo de Bombeiros.
1: Muito obrigada, né? E ao PP do Rádio aí por destacar aí também sempre a nossa Unitins FM.
0: PP do Rádio vai estar lá cedinho também, né? Trabalhando lá. E eu quero dizer o seguinte: a retirada dos kits começa hoje, viu, gente? Pra você que se inscreveu na Corrida do Fogo. Lá no Capim Dourado Shopping, a partir das 14 horas. Hoje, amanhã e sábado.
1: Vamos ter que ir no shopping.
0: Pois é, você não vai precisar, não, que eu já passei seu CPF ali pra uma pessoa pegar.
1: Minha comadre?
0: Não, o Ingrid Alencar.
1: Muito bem, então.
0: Então tá bom.
1: Combinado.
0: Você não vai ser hoje que você vai gastar, não, tá bom?
1: Então tá bom.
0: Ó, Dona Maria do Berto falou o que com a gente, Zima? Tá sintonizada lá?
2: Sempre.
0: Lá a família princesa. Do tamanho da sua?
2: Rapaz, lá é grande.
1: Lá é grande, né? E é uma família muito bonita, muito unida e que se ama demais. Oi, Dona Maria do Bé.
5: Boa tarde, filha. Boa tarde, Mayara.
1: Tudo bom,
5: boa
1: princesa?
5: Tarde,
1: Deus tudo bem?
5: Deus abençoe vocês. Com esse programa maravilhoso, você sabe fazer.
0: Cadê Tonton?
5: Eu peço que você mande um cheiro no cangado para todos os ouvintes. Para o Arlindo, para o Tonho, para a Ricó. A todos os ouvintes seus que estão te ouvindo, tá? O Doquinha, tá bom? Tonton sempre está na expectativa. Cheiro, minha linda. Que Deus abençoe. Olha, eu ligo meu rádio no programa do Léo Vieira.
1: Olha aí.
5: E eu só termino quando só fecho quando vocês terminam de vocês, tá bom?
1: Então, tá bom.
5: Aí depois só nas 2 da tarde e com o Pepe também.
0: Tá bom.
5: Cheiro, meu amor.
1: Bom demais.
0: Tem horário do soninho, né, Desimar?
1: É.
0: Depois da. Ela é igual a Cleile, Marcelo? Não, a Cleile não, nossa amiga da rede.

0: coitado. Vou que ligar aqui no Hora da Notícia.
1: Sim, o quê?
0: Saiu aqui minha sobrinha aqui.
1: Você tá por onde? Ai, meu Deus.
0: Sobrinha Helena, chorando, assim, tá tudo. Estamos aqui ouvindo aqui, tá bom? Ótima tarde, um cheiro.
1: Meu Deus, cadê?
0: Tá parado, você tá morado do sol.
1: Tá bom, meu amigo, um cheiro pra vocês. Obrigada pelo carinho, pela audiência. Vamos pro intervalo?
2: Bora sim, agora, para o rápido intervalo. Chama aí, Deusimar, qual é a música da Carol aí hoje?
3: É do...
1: Tá lá, Deusimar, tá escrito lá.
3: O íntimo dela, do amigo
2: Gustavinho.
3: Íntimo, do Gustavinho.
2: É. Quem é?
3: Apelido carinhoso.
1: Tá aí, ó, só pra quem é íntimo,
2: só pra quem é íntimo.
1: Vamos que vamos, daqui a pouquinho tem mais Hora da Notícia, agora é 12:37.

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1: De volta por aqui com o nosso programa Hora da Notícia. Ê, missão, Deusimar Bispo tá na missão ali de organizar o nome de você que tá participando e deixando aí pra quem sabe aí ser o vencedor ou a vencedora aqui do kitzão maravilhoso do Café Santa Clara. Vamos que vamos por aqui com o nosso programa. A gente já volta com informação para você aqui no Hora da Notícia. É um programa sempre recheado com o principal que você precisa saber no seu dia a dia. A gente volta falando aqui do Festival Gastronômico de Itaquaruçu, que tem novidade, Mayara, é isso?
2: Tem novidade, gente. Os inscritos devem ficar atentos a algumas pendências e algumas correções também que devem ser feitas no processo de inscrição. Porque estão acontecendo muitas pendências e a organização do festival pediu para o pessoal ficar atento, ler bastante antes da inscrição para não ter nenhum erro e depois ser desclassificado por causa de algum erro na documentação, tá bom?
1: Muito bem.
2: Então, se você está se inscrevendo, tem interesse em participar, fique atento que essa informação é para você. Viviane Goulart é quem tem mais detalhes. Boa tarde, Viviane.
1: Boa tarde, Viviane.
3: Olá, meninas. Boa tarde para vocês aí no estúdio. Boa tarde para o pessoal que está aí nos acompanhando. Pessoal, os candidatos inscritos para participarem do 20º Festival Gastronômico de Itaquaruçu devem ficar atentos ao andamento de suas inscrições e eventuais solicitações de correção, viu? Caso seja identificada alguma irregularidade no processo de inscrição, o participante vai receber um aviso para acessar novamente o sistema, realizar as correções apontadas e reenviar a documentação dentro do prazo estabelecido. O procedimento ele deve ser feito diretamente no portal oficial do festival por meio do site fgt.palmas.to.gov.br. O Festival Gastronômico de Itaquaruçu será realizado entre os dias 3 e 7 de setembro. Nesta edição, estão sendo ofertadas 55 vagas para participação no evento, além de uma premiação total de R$ 156 mil, valor que será dividido entre os vencedores de cada categoria. As inscrições são gratuitas e seguem abertas até dia 17 de julho, exclusivamente pela internet. Viviane Goulart para a Unitins FM.
1: Obrigada, Viviane Goulart, pelas informações. É isso aí. A gente já traz essa aqui para você também. É o Arraiá no Paraíso. Vai ter 2 dias de muita animação no São João do seu coração. Diga aí, Mayara, dê a dica em Paraíso.
2: Pois é, Carla. A programação aí já começou a entrar na contagem regressiva. Nos dias 26 e 27, conhecido como amanhã, sexta e sábado, Paraíso Tocantins vai receber aí uma das festas mais aguardadas, né, por lá também no calendário cultural. O 5º Arraiá no Paraíso, São João do seu coração. Esse evento será realizado, sabe onde? Lá no estacionamento Orivaldo José Mendes, que fica, gente, ao lado do estádio Damião, no setor Pouso Alegre. Com apresentações de quadrilhas juninas, comidas típicas, atrações musicais e ainda a participação das escolas e alguns grupos locais. A programação começa sexta-feira aí com a bênção do Padre Gilmar e a abertura oficial. Depois, com muitas apresentações da Junina da APAE, de escolas municipais, além de escolas estaduais também. Então, não percam essa programação. Começa amanhã e depois das apresentações, a programação termina com o show de Jânio Bahia e Patrick Souza.
1: Muito bem, vamos seguindo por aqui com os nossos ouvintes. Deusimar, dá uma espiada ali no almoço do Janilton, ó, a marmita. Espera aí, Deusimar.
4: Essa marmita lá da churrascaria do Trevo.
1: Será, Deusimar? Olha aí, tá no grau a coca geladinha. Não almoça sem coca de jeito nenhum,
4: geladinha,
1: menino.
4: Geladinha no copo de alumínio.
1: Ei, chega a tá trincando.
5: Bom dia, Deusimar. Bom dia, Carla Moreno.
1: Oi, Janilton.
5: Monicola tá por aqui.
1: Sim.
5: Desejando um bom dia pra você. Já tá quase sexta-feira, né?
1: Certo.
5: Deusimar já tá se preparando de novo.
1: Não é,
5: né?
1: Bem o que a gente quer, mas
5: Deusimar
1: tá lindo lá.
5: Tá se preparando pra ir dar uma voltinha.
1: Ai, ai.
5: Eu tô pelo aqui. Você tá me devendo, viu, Carla Moreno?
1: Por quê?
5: Eu pedi a música 3 vezes, não colocou.
1: Ixi.
5: Hoje tá no programa da manhã. Era a Poliana Siqueira, pediu uma música da antiga, ela
1: não
5: colocou.
1: Não colocou, não.
5: Eu tô achando que eu vou ter que abandonar vocês, sei lá, não.
1: Senhor,
5: né?
1: É ameaçando.
2: Meu Deus, olha.
5: Porque eu preciso de ouvir uma música.
1: Tá bom.
5: Porque eu pedi uma música das antigas, não tem?
1: Pra
5: Poliana Siqueira, mas ela nem divulgou.
1: Tá bom, não deu tempo.
5: E eu vou cobrar dela amanhã.
2: Tá. Sim, pois você vai lá e cobre ela. Bora fazer uma divisão aqui, cada um lava sua roupa.
1: Não, não ameaça a gente não, moça. Esse programa aqui, ele quase não dá conta de tocar música. Então, se a gente não der conta de tocar sua música, o importante é a gente colocar seu áudio aqui, né?
2: É,
1: e lembrar
2: é
1: de você, essa é a prioridade. Se não der tempo a música, não fique chateado não, tá bom?
2: Isso.
1: E a Poliana sempre agasalha ali o máximo que ela consegue. Se ela não deu conta de colocar, é porque realmente...

0: Dunas FM, é?
1: É.
0: Se for, coisa boa demais. Um beijo pro nosso amigo Adriel Summers, que faz aí essa parceria com a gente, né?
1: Cheiro no cangote
0: também
1: do JP.
0: Um abraço pra toda a família lá do Adriel, que tá sempre sintonizado também, tá bom?
1: Assim como o Wesley, que falou o seguinte: tô aqui na Fazenda Boa Esperança, município de Dois Irmãos, ligadinho, Deusimar, participando também.
0: Muito, pronto, bem, muito bem, tá aí no mas grau.
1: João Vitor
0: também, Deusimar, mandou aqui o nome, já tá aqui, né? O Carlos Eduardo tá lá em Novo Acordo, né? Falou, gente, tô aqui, tô falando da Chácara Bom Jesus, município de Rio Sono. Carla, mandou alô pro meu avô Carlisto e meu primo Arthur, todos aqui ligados todo dia no programa. Ó, um beijo pra vocês,
1: cheiro,
0: meus
1: amores. Cheiro no cangote, vovô e primo aí, viu?
0: Cheiro, obrigada. Olha lá ele, o fiscal de horário chegou, já logo mais no Esporte Mais.
1: É.
0: Edmar Padrão.
1: Bora pegar a estrada?
0: Sobre a Copa. Bora pegar a estrada com o Michael Christian, tá levando a gente.
2: Boa
0: macarrão.
2: Tarde, boa tarde, Carla.
0: Hoje é estrada de chão.
2: Vamos colocar aqui, ó, pegando estrada de chão, já o chão preto. Chega ali na capital da rotatória pro descarregamento.
0: Agora é o chão vermelho.
2: Cuida.
0: Tá de noite.
2: Chama.
0: Beijo pra você. Pronto, amigo, um cheiro pra você. Coloca o nome dele aí também, Deus
3: do
0: mandou.
3: Aqui, ó, Michael Christian.
0: É, Genival Cival. Também tá ligado, cadê?
4: Bom Bora. Dia, galera da Hora da Notícia.
0: Oi, Genival.
4: Né? Carla Morena.
0: Tá tudo
4: é,
0: bem,
4: Abreu, Deusimar.
3: Opa.
4: Eu tava ouvindo hoje o programa da Poliana Siqueira, né?
0: Ah.
4: E Carla, foi uma grande polêmica a respeito da,
0: da tatuagem
4: que a Poliana
0: colocou.
4: Fez, né?
0: Foi uma
4: ela
0: brincadeira
4: falou no,
0: que ela
4: lá
0: fez.
4: Lá no programa que foi... É, você pediu pra ela fazer, vocês começaram e ela fez.
0: Até parece.
4: Aí é o seguinte, teve uma polêmica grande, né?
0: Foi.
4: Aí eu falei pra ela o seguinte, é tipo, isso faz parte da vida, né?
0: É.
4: Uns gostam, outros não gostam.
0: É, amigo, desse jeito.
4: É o que seria da, é, tipo, da cor azul, se todos gostassem da cor vermelha ou vice-versa.
0: Rapaz,
4: bom dia, galera.
0: Da... menino, rapaz. Ei, Genival, agora eu botei fé em você, hein?
3: Lança o curso aí.
0: Tá
3: que
0: vendo?
3: Faz o livro que eu compro.
0: Você quiser dar uma palestra, amigo, um monte de gente vai assistir, viu?
3: Motivacional.
0: Muito bem, arrasou, é isso aí.
1: Cheiro no cangote. A Maria Raimunda também participou, falou, boa tarde, povo do
0: Oi,
1: meu agrado, minha da minha rádio preferida,
0: né?
1: Aqui em casa, gente, ó.
0: Trua desde as 6 da manhã até as 19 horas, olha
1: pois
0: aí.
1: Pois é.
0: Fica mais um pouquinho pra ouvir o Toca Aí, né?
1: Toca Aí,
0: é.
1: Né?
0: Um cheiro pra você, amigo. Obrigada pelo carinho. Cleomar Barbosa tá lá em Taquaruçu Grande. Mandou o vídeo aí do radinho ligado. Olha lá.
5: Estão sendo ofertados.
0: Tá vendo? Eles estão ligados lá na melhor rádio do Brasil, Cleomar Barbosa, da 6G Locações de Taquaruçu Grande. Um beijo pra vocês, meus amores. Olha o bonito pra danar, Deusimar.
3: Olha ele aí.
0: Não é o Deusimar, não. É o Itamar.
6: Tô aqui ligadinho em vocês.
0: Oi,
6: é o Itamar, Morado do Sol. Um cheiro no cangote das duas.
0: E almoçando, e mastigando, muito bem.
1: Truando, né?
0: Quem mais?
1: A Simone Pereira mandou mensagem pra gente, Deusimar.
0: Rapaz,
1: hoje tem um almoço por lá.
0: Olha
1: ó,
0: esse
1: um
0: almoço,
1: feijão trepa-pau, um caldinho, a costela, uma carne bem cozida.
3: Bem cozidinha.
1: E ela tá falando com a gente. Oi, princesa.
0: Tá no grau aqui, hein?
7: Ei, galerinha. A Gabriela disse que é pra você mandar um cheiro no cangote dela.
0: Cheiro, Gabriela.
7: Estamos aqui ouvindo.
0: Beijocas, princesa.
7: Eu, ela, o Hugo, meu filho que chegou aí.
0: Quem mais?
7: Está por aqui curtindo mamãe.
0: Sim.
7: E mamãe curtindo ele.
0: Oh, meu Deus.
7: Estamos por aqui.
0: Oh,
7: manda um cheiro pra...
0: Que bem goza.
7: Pra Gabizinha.
0: Beijo, Gabi.
7: Pra Suzane, pro Bruno, pro Hugo. Pra todos os ouvintes.
0: Tá
7: cheiro
0: bom.
7: Pra vocês.
0: Um cheiro, meus amores. Coisa boa é família, né?
1: Pina pra cá, Deusimar.
3: Pina pra lá.
0: Eita, tá. Boa tarde, trio da alegria e da notícia. Tá no clima da Copa. Agora todo mundo animou com o Brasil, menino. Eita, agora sim, agora vai.
1: É, bora ficar de pernas pra cima.
0: Bora.
1: Descansando.
0: Demi Alves, lá no aterro sanitário, ele mandou aí. Cadê? Ele botou Demi também
8: Alves.
0: Aí do café. Ó, tá bom, mandou um áudio.
8: Alô, aqui a todos os moradores aqui do São João 1. Alô a todos os motores operadores aqui do aterro sanitário.
0: Tudo bem, amigo, com
8: Demi
0: você?
8: Alves aqui do aterro sanitário.
0: Tá participando
8: boa tarde,
0: já, tá
8: um bom?
0: Boa,
8: almoço
0: boa tarde,
8: a todos.
0: Meu amigo. É raro ele mandar um áudio pra gente, né?
1: Verdade.
0: Um beijo, viu, Demi? Valeu a parceria.
1: Cheiro no cangote daquele Cristina Deusimar, que hoje compartilhou o almoço. Não é pra falar que ela só come a folha, não, Deusimar.
3: Não, jamais.
1: Ela come o que mais?
3: Deixa eu ver o que ela come mais. Olha ali, ó.
0: Hoje tem arroz, Deusimar. Arroz com abóbora.
3: Uma tora de carne.
0: É. Uma tora de carne ali, entendeu?

0: os alfacezinhos dela estão lá, porque sim, tem que ter a saladinha,
1: exatamente,
0: né? Tá vendo? Um abraço, Kayle, pra você. O Francisco Luiz também tá ligado, coloca o nome
2: Francisco
0: dele.
2: Francisco Luiz Brasil, já coloquei.
0: Né? É, não, ele falou Brasil vai ganhar.
2: Ah, eu
0: botei
2: sim, Francisco Luiz Brasil.
0: Ele botou 13-3 pro Brasil. Menina,
1: Ave Maria, beijos pra você, viu, amiga?
0: Ai, a Ivani Martins, lá de Santa Teresa, também tá ligada. Aí, ela falou, ó, disse que é só uma brincadeira da Poli, mas é verdade. Prefere a Poli sem nenhuma tatuagem, né? Um cheiro pra você, Ivani. Tudo
3: pois
0: de bom.
3: É. Sobre a corrida do fogo, Marquiane respondeu, tá lá ouvindo, falou, estaremos lá colocando os bofes pra fora, porque ela também vai correr.
0: 5 km, Deusimar, correndo, ah, não é Maria, fácil, não tem fim, não.
3: Sem leite escapou, sem leite fez a inscrição e aos 45 do segundo tempo
0: pra
3: escapou.
0: Pra variar,
3: é,
0: né?
3: Mandou Marquiane.
0: Ela vai apanhar alguma?
3: Nenhuma, só naquele dia da...
2: De... Pra assistir?
0: Nem nadar o Nitinho.
3: Não, não deu certo. Só caminhar, ela caminhou.
0: Caminhou.
3: Ela prestigiou lá, cara.
0: Ah, pô.
3: Olha, o Marcelo falou, oi, meus queridos, tudo bem? Aqui é o Marcelo Santos, um cheiro no cangote, tá
0: um
3: participando.
0: Cheiro, Marcelo, já colocamos aqui o seu nome, tá? Um beijo, obrigada pelo carinho. O Paulo Ferreira mandou mais um áudio.
4: Você tá implicando com o meu almoço, é?
2: Oh. Jamais.
3: Bora correr, cara.
4: É almoço, sim.
0: É almoço. É
4: banana, sim, né? Doce.
0: Ah, é,
4: combina, sobremesa.
0: Um punhozinho tá
2: dela.
3: Bora começar a correr, Carla, bora, pra poder tá ficar bem na corrida do fogo, que domingo, pode
0: é
3: ser?
0: É isso aí. Um beijo pro Fredson Vieira, nosso diretor de extensão da Unitins. O Guiozinho tá com canelinha amarela,
3: rapaz,
0: comendo rastelzinho.
3: Rapaz, achei pouco pé, Deusimar.
0: Rapaz.
5: Alô, Carla Morena, alô, Deusimar, alô, Mariana Gabriel, boa tarde.
3: Amigo, Franco, só tem dois pezinhos, você pegou cinco.
5: Então, por cá. Que seja uma quinta-feira abençoada para todos.
0: Menina, ele tá bem
5: todos
0: temperado,
5: que tá na escuta, vou oferecer a próxima música para essa galera que tá ouvindo.
0: No grau. Tá
5: Hora
0: bom.
5: Da Notícia, com Mayara Abreu e Carla Morena e Deusimar Bispo. Cheiro no cangote das duas.
0: Um beijo, meu querido. Obrigada pelo carinho.
5: Tem que fazer uma tatuagem também na Mayara. É, tá faltando agora tu, Mayara.
0: Ela tem.
3: Tem umas quatro, né, Deusimar? Aqui de chinelo, cinto.
0: Ó, Elias Lopes tá aqui.
6: Eu não acredito,
0: gente.
6: Não, Charlene. Eu que tinha foi, perdido o nome dos Lopes dessa da Rádio Nitinho.
0: Não,
3: Charlene.
0: Ué,
3: Elias.
6: Olha
3: eu
6: da
3: que
6: notícia.
3: Não acredito.
6: Mas tu faz uma coisa dessa, Charlene.
0: Não.
6: Aqui é o irmão Elias que tá falando, viu?
0: Beijo.
6: Deus abençoe. Só mesmo pra mandar esse áudio
0: tá
6: aqui pra você mesmo.
0: Você também, gostamos
6: tem um
0: demais.
6: Bom dia.
0: Esse acredito não, Charlene, vai virar um carimbo. Manda aí pra mim.
3: Olha, o Pedro Bispo também respondeu aqui a pergunta que o Deusimar fez. Tá participando e mandou aí um cheiro no cangote da galera do Aurimi 3.
0: Outro. É, a Fernanda Pinhaton tá lá ouvindo o programa, fazendo almoço. Olha lá.
3: Eita, Deusimar, bem feito.

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1: Olá, chegamos aqui no seu radinho para estarmos com você durante os próximos minutos da sua vida, lhe informando, é verdade. Hoje é quinta-feira, 25 de junho do ano 2026. Bem-vindos. Faltam 189 dias para a chegada de 2027. E nós estamos aqui dando sinal verde para notícia. A Taíde por aqui, Kojak também, Adriele Michelin. Nossos correspondentes espalhados por todo o território tocantinense com essa responsabilidade que é de levar a informação com responsabilidade, credibilidade e isenção. Obrigadão, viva feliz a sua quinta-feira. Kojak, bem-vindo. Adriele, bem-vinda.
2: Olá, Taíde Rodrigues, Adriele Michelin, irmãos tocantinenses, chegando no seu rádio com mais um programa A Voz do Tocantins. Falamos aqui direto dos estúdios da Farcom, em Paraíso do Tocantins. A partir de agora, deixaremos vocês muito bem informados com as principais notícias desta quinta-feira, 25 de junho. Céu claro, muito sol, muito calor aqui no Tocantins, como também em grande parte do país. A partir de agora, eu convido vocês para chegar para pertinho do rádio, aumentar o volume, porque está no ar o programa da família tocantinense, A Voz do Tocantins. Olá, Adriele, ótima quinta para você.
3: Olá, Kojak, Ataíde, excelente quinta-feira para todos nós. Tem muita notícia chegando para você a partir de agora.
1: Seguimos com as principais manchetes do dia.
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1: Homem sofre infarto e morre sentado em frente a comércio na cidade de Porto Nacional, é o que informou o Surgiu.
2: Você confere também, e aqui no programa de hoje, carga de droga encontrada escondida em pneus e estepe de caminhão. Isso lá é Alvorada, é o que destaca o Jornal do Tocantins.
3: E ainda com Gazeta do Cerrado, Justiça determina a devolução de taxa de ligação de água cobrada pela BRK no Tocantins.
1: Aqui com a CNN Brasil, terremotos na Venezuela. Ao menos 164 pessoas morreram.
2: Olha, avião faz pouso de emergência após perder potência em voo. Isso é lá na zona rural de Filadélfia. A F Notícias traz esse destaque.
3: E com G1 Tocantins, desvio de 55 milhões, contadores pagavam pelo uso de laranjas.
1: Por fim, aqui com o portal Kleber Toledo, unidade especializada, inicia atendimento em Porto Nacional na sexta-feira. Carreta ficará 30 dias no município. Tudo isso e muito mais você confere conosco a partir de agora no programa A Voz do Tocantins, que já está no ar.
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1: É sempre muito bom agradecê-los pela parceria, pela audiência e participação aqui no programa A Voz do Tocantins. Obrigadão por nos ouvir, por compartilhar a ideia, comungar também daquilo que a gente vem explanando aqui. E é isso aí. Aos aniversariantes do dia, parabéns, muitos anos de vida. A gente precisa cumprimentar o pessoal, vocês já fizeram isso nos programas passados, né? P1, que está em festa pelo seu aniversário. O município de Cristalândia, da mesma forma, Babaçulândia, ambos aqui no estado do Tocantins. Parabéns principalmente para o seu povo, porque sem o povo, sem os habitantes, né, os munícipes, as cidades não existiriam, inclusive. Então, parabéns a aquelas pessoas que habitam, aquelas pessoas que contribuem efetivamente para o desenvolvimento de uma região, de uma cidade. E hoje o nosso abraço vai para Babaçulândia e seu povo, Cristalândia e seu povo, e Pium e seu povo. Parabéns, e é isso aí. Bom, a gente pode começar o programa falando de mais uma fase da Copa do Mundo. Copa do Mundo que está rolando. Ontem a seleção brasileira de futebol entrou em campo, fez bonito, venceu seu adversário por 3-0, garantindo inclusive a primeira colocação no seu grupo. Grupo que tem também Marrocos, Haiti e Suécia, né? Não é isso, cara?
2: Isso.
1: Passamos em primeiro lugar e vamos aguardar os próximos confrontos. Pois não.
2: O grupo do Brasil era composto nessa primeira fase por Marrocos,
1: Haiti.
2: Escócia, Haiti e Brasil.
1: Escócia, isso.
2: Foi da qual o Brasil venceu ontem por 3-0.
1: E essa passagem para a próxima fase em primeiro lugar, na sua concepção, traz uma. Como que eu posso dizer? Porque se o cara está. O time está num grupo, aí ele passa em primeiro lugar. A chance de pegar um time não tão forte na próxima fase é maior do que passar em segundo lugar, né?
2: Isso.
1: É mais ou menos isso. Como é que ficou a situação do Brasil para a próxima fase?
2: Olha,
1: pode pegar quem?
2: Pode, o Brasil pode enfrentar aí agora Avos, né? 16, porque antigamente era oitava de finais. Né?
1: Sobrarão 32 seleções agora na próxima fase, né?
2: Olha, o Brasil pode enfrentar o Japão ou a Holanda. É, vai depender dos resultados de hoje. Vamos aguardar aí. Agora, time que quer ganhar não escolhe, né, Thaís? Não escolhe adversário. Não é isso? Então, nós vamos...
1: Mas não é bom pegar a pedreira agora também, não
2: é? É. É lógico.
1: Se chegar nos jogadores e falar assim, rapaz, vocês querem pegar quem agora? Vocês querem pegar a Espanha, Argentina? Vocês querem pegar Portugal e tal? Acho que eles vão falar assim, não, pode ser um outro time aí. Coçando a cabeça. A Alemanha tá bem interessante.
2: O Brasil vai depender dos resultados de hoje, mas o certo é que está definido o jogo do Brasil já para segunda-feira, dia 29, às 14 horas. Né? Japão, Holanda, e ver o que vier.
1: Eu quero, inclusive, passar aqui as 6 partidas que serão disputadas ao longo do dia de hoje, tá? Quinta-feira, dia 25. Como previsto no regulamento, os jogos de cada chave ocorrem simultaneamente, evitando favorecimento a equipes com base em resultados anteriores. As primeiras partidas são pelo grupo E, às 17 horas, com o Equador enfrentando a Alemanha, em Nova Jersey, e Curaçao contra Costa do Marfim, na Filadélfia. Às 20 horas, serão os confrontos finais do grupo F. O Japão terá pela frente a Suécia, em partida disputada na cidade de Dallas. A outra partida do grupo será entre Tunísia e Holanda. Bom, então é isso. Vamos lá. Por último, jogam pelo grupo D, Turquia e Estados Unidos em Los Angeles, e Paraguai e Austrália em São Francisco. Em resumo, às 17 horas, Equador com a Alemanha, também às 17 horas, Curaçao contra Costa do Marfim, às 20 horas Japão e Suécia, também às 20 horas Tunísia e Holanda, às 23 horas Turquia e Estados Unidos, e às 23 horas Paraguai e Austrália. Aqui, Paraguai e Austrália pelo grupo D. Grupo E, Alemanha 6 pontos, saldo de gols 7, Costa do Marfim 3 pontos, saldo de gols 0, Equador 1 ponto, saldo de gols menos 1, Curaçao, 1 ponto, saldo de gols, menos 6. Então vamos aguardar esta rodada. E que bom que o Brasil se classificou em primeiro lugar em seu grupo. Vamos aguardar o seu adversário para essa próxima fase, que compreende 32 seleções restantes. Aí dessas 32 sobrarão 16 e assim vai. até o final.
2: É isso, né? E ontem, aliás, Adriele, ontem, salvo engano, ela acertou o placar, né, André? Foi 3-0.
1: Ganhou quanto?
2: Eu,
1: Dindim.
3: Depois tem que fazer esse acerto aí com o Kojak.
1: Ah, vocês fizeram uma aposta?
3: Você se livrou, né? Que não tava por aqui.
1: Eu joguei dois bolões e perdi os dois.
3: Oh, meu Deus.
2: Eu joguei um e acertei, não acertei porque eu coloquei 2-0.
3: Agora... Mas foi um jogo muito bom, emocionante, né?
2: É.
3: Faz tempo que a gente não sentia essa coisa, né? Que só quem sente é que sabe explicar. Foi muito bom, um jogo muito proveitoso. Volto a repetir, né? Eu sempre falo por aqui. Não sou uma grande conhecedora do futebol, no entanto, apreciar os jogos da seleção é o mínimo que a gente deve fazer, né?
2: É, e se a gente for analisar direitinho, o Brasil estreou jogando mal, mas conseguiu empate com o Marrocos, depois venceu o Haiti, fácil, mas não tinha convencido. Ontem já deu para o torcedor criar-se uma musculatura, né, Thaís? Porque é lógico, o meio de campo da seleção tem altos e baixos, mas o ataque a gente pode analisar que jogou muito bem, porque o Rayan jogou bem, Vinícius Júnior jogou bem. Olha, o potencial do Neymar é indiscutível, né? Desde que ele entrou em campo já havia uma expectativa muito grande, né? E ele, a gente observou que está bem, né, fisicamente. Então já pode somar, né, Thaís? Ele vai disputar aí uma vaga com o Paquetá, viu? E com a tendência dele, Neymar, ganhar a posição, porque se for jogar o técnico Ancelotti, que a gente observa que ele entende de futebol realmente. É, e está dando orientações importantes. Por exemplo, a questão do Danilo. Ele provavelmente falou, olha, não vá para frente. Fica do meio de campo para trás. Só cerca, né? Porque já tem a idade um pouco avançada, né, André? Ele coloca os novinhos para correr. Né? O Rayan correndo, o Vini Júnior, aquela coisa toda. Matheus Cunha, que entrou e também deu conta do recado. Aliás, ele estava titular, né? Deu conta do recado, foi substituído. Mas a seleção, a gente fica naquela expectativa. O Bruno Guimarães ontem jogou muito bem. Aliás, até fez lançamento para um dos gols, né, Thaís? Agora o Casemiro é limitado, né? Limitado, mas é da confiança de Ancelotti. Agora na zaga do Brasil, a gente viu o Douglas Santos, jogou muito bem. E bem no final ele saiu justamente para evitar um segundo cartão amarelo. Mas a zaga, a gente fica um pouquinho de orelha em pé, né, Thaís? E o goleiro também, não é isso? Mas, de qualquer forma, agora vamos. Se o Brasil for enfrentar realmente o Japão, é correria. É a escola asiática, a gente conhece o japonês, é corre-corre. A Holanda é o time mais técnico, mas também é o time que tem um toque de bola, né? Mas o Brasil está bem à frente um pouco da Holanda. Agora vamos aguardar.
1: Quando se lançou a Copa do Mundo, e já descobrimos aqui os grupos para essa fase da Copa do Mundo, quem se recorda, né? O Brasil vai passar. Acredito que em primeiro lugar, inclusive. Isso aconteceu. Nós já praticamente sabíamos. Agora fica uma nova
2: expectativa,
1: uma nova opinião nossa aqui. Eu vou dizer o seguinte para vocês. Se passar da próxima fase, aí eu digo que o Brasil cresceu e muito. Essa fase eu já esperava isso aí. E olha que eu não esperava que seria com certa dificuldade, né? Contra a Haiti.
3: Era para ser até mais fácil, Teixeira?
1: Era para ser mais fácil, pelo futebol que o Brasil tem, né? A Haiti era para ser 7-6 gols ali, só fizeram 3. Houve algumas falhas ali no ataque, mas é isso. 3-0. A Escócia não fez uma gigante campanha, não é um time à altura da seleção brasileira também, inclusive historicamente. Quem deveria levar mais perigo dentro desse grupo era realmente o Marrocos, que jogou tete a tete ali com o Brasil. Agora, passou da próxima fase, seja contra o Japão, Holanda, seja lá quem for, aí eu posso falar assim, agora a gente pode sonhar com o Hexa, porque o problema do Brasil está ali nessa fase de oitavas. E isso já há mais de 20 anos, né? Sem levantar, 25 anos por aí. Sem erguer a taça. Passou das oitavas, de fato a gente pode sonhar com o hexacampeonato. É uma outra fase, é uma outra história. Houve essa primeira fase, realmente é para fazer uma peneira. Vai jogar a próxima fase, times melhores. Tomara que passe, né?
2: Com certeza. Vamos aí.
3: É o que a gente espera.
2: E aí nós teremos aí já segunda-feira, dia 29, né? Às 14 horas. Brasil, o Japão e o Holanda e tudo. Mas amanhã a gente já sabe o resultado. Aliás, hoje à noite, né? Agora vamos ali para Alvorada, né? Porque o motorista de um caminhão abandonou, né, o caminhão aí.
3: Recheado, Bajai.
2: Recheado de pasta básica da cocaína, né? Que coisa. É, então, essa carne foi encontrada escondida em pneus. Né? O caminhão foi apreendido com 239 quilos de pasta base de cocaína escondido próximo aos pneus do eixo no compartimento de estepe. A apreensão foi realizada na TO 373, zona rural de Alvorada. Conforme a PM, equipes identificaram o veículo suspeito na tarde de ontem, após troca de informações com a Polícia Rodoviária Federal. Com base nos dados compartilhados, policiais abordaram o caminhão e fizeram uma vistoria. Né? Então, segundo aí a PM, no momento da abordagem, o motorista do veículo de 48 anos abandonou o veículo e fugiu para uma área de mata. As equipes fizeram busca na região, mas ele não foi encontrado. Durante a inspeção ao veículo, né, foram encontrados diversos tablets da droga escondidos no caminhão, o semi-reboque, toda a carga apreendida foi levada para a delegacia de polícia, lá mesmo em Alvorada, onde foi realizado todos os procedimentos. Aliás, o Tocantins está realmente sendo uma rota do tráfico de drogas, né? Aeronaves, caminhões, carros de passeios, mas as forças de segurança estão atentas e elas conseguiram já apreender aí uma quantidade muito grande de drogas em diversos municípios aqui do estado.
3: É verdade, é o tipo de notícia que a gente sempre traz, né? Dá-se a impressão de que tem muitas apreensões, mas eu imagino que muitas passam despercebidas, porque nem sempre é uma denúncia, né? Às vezes é realmente ali o tino do policial, às vezes está só passando discretamente pelas bases, né, da polícia e acabam ficando ali pelo caminho. Dando sequência à informação, a BRK terá que fazer devolução de taxa de ligação de água. Essa taxa que era cobrada. Consumidores do Tocantins que pagaram pela taxa de ligação de água poderão ser ressarcidos após a decisão da Justiça aqui no estado, que considerou ilegal a cobrança realizada pela BRK Ambiental. A sentença determina a devolução dos valores pagos, acrescidos de correção monetária e juros, além de proibir novas cobranças pelo serviço. A medida é resultado de uma ação civil pública proposta pelo Ministério Público do Tocantins. Em abril de 2025, a Justiça julgou o pedido precedente e a condenação foi mantida pelo Tribunal de Justiça em outubro do mesmo ano. Na segunda-feira, dia 22, o Ministério Público do Tocantins instaurou um procedimento administrativo para fiscalizar o cumprimento da decisão judicial que declarou que é irregular a cobrança da taxa em ligação de água. Em nota, a BRK informou que a cobrança é prevista em legislação específica e que o assunto ainda está sendo discutido pelo Judiciário. Sem decisão definitiva, a concessionária também afirmou que fornecerá ao Ministério Público todas as solicitações. Entre as exigências feitas à empresa estão a comprovação de encerramento das cobranças e a apresentação de um plano para devolução de valores aos consumidores, que poderá ocorrer por meio de créditos nas contas de água. Para viabilizar o ressarcimento, a BRK terá 30 dias para entregar uma relação completa dos consumidores que pagaram pela ligação de água nos últimos 10 anos. O levantamento deverá conter dados como nome, CPF ou CNPJ, endereço, datas e valores pagos. A empresa também precisará informar o montante arrecadado com a taxa, o número de cobranças realizadas, se houver restituição total ou parcial dos valores aos consumidores. Segundo o Ministério Público, a iniciativa busca assegurar que a decisão judicial alcance todos os cidadãos afetados, já que se trata aí de um direito coletivo. Então, atenção, você aí que pagou taxa de religação para a BRK nos últimos 10 anos, pelo menos aí dentro de 30 dias, precisa ser feita aí essas devoluções. Provavelmente vão recorrer e esse prazo deve se estender.
1: Vamos dar um pulinho no Ceará, em Brasília. Enfim, é um fato que envolve a ex-primeira-dama Michele Bolsonaro, o filho de Bolsonaro, que é enteado, né, de Michele, Flávio Bolsonaro, e Ciro Gomes. Ciro Gomes que tenta disputar o governo do Ceará, né, Projeto? Isso. Vocês viram algum vídeo hoje de Michele Bolsonaro nas redes sociais, não?
3: Não assisti o vídeo, mas li a manchete, deu para entender mais ou menos.
1: De forma resumida aqui, gostaria de pontuar algumas coisas e fazer uma pergunta para a Adriele e outra para o Kojak. Se vocês quiserem responder, tranquilo. Se não, sigamos, né? A gente observando o passado da política no Brasil, nós entendemos bem o posicionamento de Ciro Gomes quanto à família. A família como um todo de Bolsonaro. Né? Sabemos o que Ciro disse, as acusações, os xingamentos. Quero que Bolsonaro me prove isso e aquilo. De fato, ele esculhambou, né? Não só Bolsonaro, mas a família. Os filhos, enfim. Não me recordo se ele teceu críticas a Michele Bolsonaro, mas os filhos de Bolsonaro, eu, Ataíde, fiz foi ver a esculhambação, que eu acho, inclusive, desnecessária, né? Quando você parte na política para xingamentos, quando você chama alguém de ladrão, no mínimo você tem que provar que o cara é ladrão, independentemente de você cobrar dele, se você bater no peito e falar, eu quero que ele me processe, que aí eu vou provar que ele é ladrão. Não há necessidade de ter o oponente te processar. Se você acusa alguém, você tem que acusar baseado em fatos reais, em provas, inclusive provas robustas. Não vai adiantar, de repente, você chegar com meio quilo de prova se você precisa de robustez, um quilo, podemos dizer assim. Mas fato é que o que Michele, ela gravou um vídeo, dá mais ou menos meia hora ali do vídeo, e dá a entender que Flávio Bolsonaro busca um apoio de Ciro Gomes lá no Ceará para que Ciro apoie a sua candidatura à presidência da República. Se essa busca por apoio de Ciro Gomes no Ceará tem aval de Bolsonaro, eu não sei, só sei que não tem de Michele Bolsonaro, e Michele deu ênfase no passado de tudo, inclusive atribuindo a inelegibilidade de seu marido, Jair Bolsonaro, parte dos motivos a Ciro Gomes, que pediu a inelegibilidade de Bolsonaro à época. Então é nesse sentido que ela gravou o vídeo, né? Disse que não tem raiva de ninguém, não está conversando com o Flávio Bolsonaro, mas ele está sempre presente ali em meio à família, inclusive visita a casa de Bolsonaro, até como advogado do pai, né? E nota-se que ela é totalmente contrária a essa possível aliança lá no Ceará com Ciro Gomes, e que lá existem seus verdadeiros candidatos de direita, e por que não Flávio Bolsonaro procurou candidatos da direita e sim Ciro Gomes? Eu pergunto primeiro para o Kojak aqui, Kojak. Com essa conjuntura, você vendo que Ciro Gomes é o cara que pediu a inelegibilidade, de repente vou passar para a Adriele de forma hipotética. O cara pediu a inelegibilidade do teu marido. O cara te esculhambou no passado. Desejou coisas ruins para você. Afirmou que você é ladrão, seus filhos também. Você, após isso, buscaria aliança com ele lá no Ceará para te ajudar a chegar à presidência da República e você o ajudar a ganhar o governo do Ceará?
3: A gente tem visto, na verdade, até ao longo do tempo, uma sucessão de erros por parte do Flávio, né? Ele ele tem mostrado ali um certo desespero para alcançar outras bolhas que não a dele, né? É, e isso tem um preço a ser pago, né? Ele achou que, para começo de conversa, quem conhece um pouco da figura Ciro Gomes já sabe que dá para sempre esperar o pior, né? Nessa questão de desrespeito, de como você está falando. Primeiro ele acusa para depois saber se está certo, né? Ele não é um cara que pensa para falar, ele fala para pensar. Essa questão dele ser desrespeitoso, infelizmente, não é a primeira pessoa. Michele não foi a primeira e nem será a última. Mas com relação a Flávio, é isso. Ele vem cometendo uma sucessão de erros que pode custar e vai custar, né, muito ao longo desse processo, vai custar muito caro. Mas eu não sei se ele é muito mal assessorado ou se lhe falta conhecimento ou inteligência, mas ele está recorrendo, como você falou, né, ao inimigo. Está pegando a raposa para cuidar do galinheiro.
1: É porque o Flávio está, nesse caso, se de fato busca esse apoio para a construção da sua candidatura, ele está buscando apoio de quem esculhambou seu pai, de quem esculhambou com ele.
3: Eu penso que é um ato de desespero pelo seguinte: ele quer adentrar uma bolha na qual ele não pertence, através do Ciro. Ele quer aquilo que a gente fala aqui direto, puxar votos.
1: Outro questionamento, ele teria o aval de Bolsonaro para isso, né? Será? Porque o Bolsonaro,
3: a gente não sabe o nível de estratégia. Sim. Por trás de tudo isso, o que a gente percebe é que a Michele já tem algum tempo que ela está em segundo plano, que ela não é prioridade enquanto campanha ali, né? Isso aí a gente já percebe há algum tempo, foi perdendo toda aquela força, né, de mulher, do PL Mulher, aquela movimentação que a gente viu nos últimos anos, a nível de Brasil ela está enfraquecida. A partir do momento que o Flávio botou o pé nessa caminhada, ela ficou para segundo plano. Agora, tem que haver uma estratégia muito bem elaborada para não ser justificado como burrice essa atitude dele, de procurar apoio em si.
1: Pode colocar em xeque aí a eleição da direita, podemos dizer assim, né? Sim, gera dúvida do eleitor.
3: Aí pensa assim, ué, mas esse cara é de direita, ele é de esquerda, ele está querendo entrar nesse grupinho aqui, isso aqui tá estranho.
1: Acho que o eleitor deseja...
3: Em cima do muro não é um lugar, né?
1: O eleitor deseja ver uma família unida em prol de um projeto, não é? Essa fração, né?
3: Demonstra uma divisão muito grande, né? Até o fato dele e Michele não terem uma boa relação, tá aí tudo bem, a maioria das famílias tem sempre isso, né? Não vamos ser demagogos e falar, ah, mas é a família. Não, a gente sabe, todas as famílias, pelo menos a grande maioria delas, tem problemas sim, e tudo bem eles terem problemas, eles não compactuarem de tudo, né? Não são mãe e filho, eles têm lá suas diferenças, mas ele tem, como eu digo, se tiver uma estratégia muito bem elaborada, que lá na frente a gente possa entender e justificar, ok. Mas nesse momento parece burrice. O cara pegar um que regaçou com a família dele, usou de tudo que tinha de pior, né? Porque a gente sabe que quando o Ciro Gomes começa proferir suas palavras ali, né? Ele é muito grosseiro, né? A verdade é essa. Então, sinceramente, até aí diz. É desespero, na minha opinião, é desespero.
1: Eu tenho uma nova ótica aqui, eu vou até questionar o Kojak aqui, Kojak. Alianças políticas, projetos políticos também se constroem, talvez, com seus inimigos, por questão de números. Se a gente olhar o Lula hoje, vai me desculpando, eu não costumo, vocês sabem que eu quase não costumo falar de Lula, Bolsonaro aqui, porque muitos entendem que nós estamos...
3: Alguns fatos chamam muita atenção e a gente traz para o debate. Né?
1: Muitos entendem que nós temos, de repente, um lado aqui no microfone. Nós queremos expor fatos, narrá-los, inclusive. Mas se você for olhar para os ministérios do Lula hoje, por exemplo, você tem uma Simone Tebet, que é do orçamento, que esculachou Lula. Você tem Marina Silva, do meio ambiente, que arrebentou com Lula. Você tem um Boulos, que também criticou muito o cara. Você tem... quem mais que está lá, que ele puxou para debaixo do braço dele? Por questão política também.
2: Geraldo Alckmin,
1: num certo momento, disse: ele quer voltar à cena do crime depois de ter quebrado o Brasil. Isso é público e notório, não é palavra minha. Quem é Geraldo Alckmin hoje? Vice-presidente do Lula. E vai à reeleição com Lula. Seria estranho essa possível aliança de Flávio lá no Ceará com Ciro Gomes? Seria números, projeto? Porque lá ele está bem, o Ciro, né? Para um político pegar alguém que está bem e trazer para si é interessante, né? Também. Mas você pode expor sua ideia.
2: Olha, a política hoje, Thaís, ela é muito dinâmica. Né? essa questão do camarada. Porque veja bem, na ditadura existiam os inimigos políticos. Hoje existe apenas adversário. Você tem uma ideia, aqui no Tocantins, por exemplo, o saudoso governador Avelino era radicalmente contra Siqueira Campos. E na última eleição de Siqueira, Avelino apoiou Siqueira. Né? De forma que o que disse Ciro Gomes atingindo a família de Bolsonaro lá atrás, isso geralmente eles falam, vamos passar uma borracha, isso fica do passado, vamos olhar para frente. Então, é muito comum hoje você ver, por exemplo, em vários outros estados, né, nas grandes oligarquias políticas dos estados, você pode analisar Antônio Carlos Magalhães da Bahia, Jader Barbalho no estado do Pará, Cássio Cunha Lima, lá em Alagoas, com Renan Calheiros, e hoje você vê, eles estão em busca de entendimento, isso pensando em uma eleição. Você vê, Renan Calheiros é um nome muito forte lá em Alagoas, mas tem outros grandes líderes que já foram disputar o governo, né? E sua família disputou o governo em Alagoas. Então, eu acho muito comum. Você tem que ir aonde, por exemplo, o Nordeste é tido como reduto eleitoral de Lula. Então, Flávio, depois que ele caiu aí nas pesquisas, depois das outras pesquisas aí, ele está, como a Adriele falou, ele está um pouco temeroso, né, com relação à queda de pesquisas futuras. Então, ele está procurando aonde ele pode encontrar aí o apoio. Então, como você vê, Ciro está sendo apoiado por um dos grandes líderes do Ceará, que é Tasso Gereissati, que era doninho do Tucano, PSDB, né? E hoje está alinhado com o Ciro Gomes. Né?
3: E esse período é justamente para isso, para expandir para os locais que não faz parte do seu reduto, né?
2: É
3: justamente para isso. A gente sabe que no Rio de Janeiro ali ele não vai ter nenhum oponente, né, à sua altura. Então ele estrategicamente está correto, está indo em cada cantinho do país buscando. Mas assim, eu concordo contigo, Jaque, a política muda ao sabor do vento ali, de acordo com a necessidade. Mas até que ponto, né, Ataíde? Até que ponto vale a pena juntar-se com quem você não seria, né? A gente vê muito esse questionamento. Não assisti o vídeo da Michelle, vi agora pela manhã, estava no ar. Depois vou assistir e entender aí, de fato, qual foi a sua real queixa.
1: Vamos entender, então, que é um projeto matemático, um projeto político.
3: Sim, números.
1: Que depois que se passar as eleições, aí a história já pode mudar.
3: Já é cada um do seu lado de novo.
1: Mas é isso. Se você pega região sul do Brasil, você tem números favoráveis a Flávio Bolsonaro. Se você pega a região norte, fica uma divisão interessante. Se você pega o nordeste, é mais por tendência para ser lulista, né? Então, acho que o Flávio pode estar acertando ou pode estar errando. Vai depender da ótica de todos. Eu penso de uma forma, você pensa de outra, o Kojak de outra. O eleitor que não deseja a junção dos dois enxerga de outra maneira. Fato é que isso que eu falei hoje aqui, talvez o pessoal já tinha até esquecido, né? Essas alianças do Lula com todos aqueles que desceram a ripa nele sem dó, inclusive em debates perante milhões de brasileiros em um canal de televisão aberto. Sim. Onde a Soraya...
3: E hoje com a internet fica para sempre, né?
1: Isso.
3: Você pesquisou um vídeo, tá ali.
1: Soraya Tronic, senadora da República, que disputou também a presidência da República. Ela criticou com força todos ao redor ali. Onde que ela está hoje? Que lado que ela está? E de que lado ela foi eleita? Ela foi eleita pregando o bolsonarismo, lá no Mato Grosso do Sul. Do meio caminho para cá, ela já está do lado lulista. Então, inverteu os papéis e ainda quer buscar uma reeleição e provavelmente pode ganhar.
3: Né?
1: Então é isso.
3: A política é feita, né, desses dois lados ou mais. Tem gente que ainda busca aí uma terceira via, né? É fato isso. Isso reforça muito um sentimento que a gente já traz, não é desse pleito, já há muito tempo atrás, para você, eleitor, você que briga no bar, você que discute no grupo da família, você que discute no trabalho, entende o nível de grandeza desses políticos que brigam, que desce a lei e depois estão juntos, e aí você perdendo a amizade com o familiar, com colegas de trabalho. Isso traz muito essa questão também à tona, né, Ataíde? Até que ponto, vale? Eu sou de direita, você é de esquerda, não podemos ser amigos. E aí depois você vê direita e esquerda se abraçando e subindo a rampa do Planalto. Peraí, sejamos inteligentes também, né?
1: Agora, estaria de forma, como é que eu posso dizer, com os próprios punhos, né, redigindo ali uma nova carta, Jair Bolsonaro, para que o eleitor possa pensar como ele, porque o ponto inicial, em uma carta, ele disse que o seu candidato é o Flávio Bolsonaro. A que ponto isso pode mudar? E será o que pensa Jair Bolsonaro? Como que uma nova mensagem dele vai se tornar pública?
3: E aí fica a expectativa.
1: De forma manuscrita, vídeo ele já não grava, e aí, como é que fica a situação, né? Quem pode ser favorecido com isso? Vamos esperar então para entendermos melhor e desembaraçarmos dessas tantas ideias que são públicas agora. Vamos para o Giro de Notícias.
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1: Adriana Lídia Abreulândia, quem entra no ar para falar com a gente?
3: Romilson Ribeiro chegando no seu rádio.
4: Olá, amigos ouvintes do programa A Voz do Tocantins. Mais uma vez, diretamente da nossa querida cidade, Abreulândia, a princesinha do Vale do Araguaia. Estamos aqui mais uma vez para trazer a informação que é notícia. Alô, você, amigo ouvinte da nossa querida cidade de Barrolândia. Alô, você de Pugmil. Olá, você, amigo ouvinte da nossa querida cidade de Nova Rosalândia. Queremos mandar uma...

0: especial nessa manhã de hoje, aqui na nossa querida cidade de Abreolândia, cidade que amanheceu ensolarada, margeando o rio Araguaia, através dos seus afluentes aqui do rio Gaiapó e rio Piranha. Alô você, mandamos um querido alô para o amigo que todos os dias está sintonizado no grupo Parco, meu amigo Lúcio Chapadinha, aquele abraço. E vamos ao nosso giro de notícias de hoje. Araguacema inaugura a reforma de estádio Arena Taça. Sétimo torneio de futsal feminino regional em Dois Irmãos terá mais de R$ 3.000 em premiação. O programa Rota do Cuidado ganha novas instalações para acolher pacientes de Abreolândia. Essas e outras informações agora no programa A Voz do Tocantins. Focada em proporcionar mais cuidado, conforto e dignidade no atendimento à população, a Prefeitura Municipal de Abreolândia deu um passo decisivo para o fortalecimento da saúde pública local. Na última sexta-feira, o prefeito Manuel Moura, acompanhado do secretário municipal de saúde, Silvio Henrique, realizou uma visita técnica institucional às novas instalações do programa Rota do Cuidado. A inspeção contou com a comitiva de líderes do município, incluindo os vereadores Nonatim, Neto Macho Alegre, Celivânia e William Moura, além do diretor de saúde, o nosso amigo Ciro, e da servidora Suelen. O grupo pôde conferir de perto o espaço que foi minuciosamente preparado para humanizar o atendimento aos cidadãos. Aderindo estrategicamente pelo município, o programa Rota do Cuidado tem como meta central otimizar o custo de atendimento aos pacientes que dependem de tratamento fora do domicílio, domicílio do município. A iniciativa garante maior organização, conforto técnico, suporte humanizado e condições aprimoradas no transporte daqueles que precisam se deslocar rotineiramente até a capital Palmas para a realização das consultas e exames de procedimento completo. A gestão municipal, liderada pelo prefeito Manuel Moura, anunciou uma excelente novidade para os usuários. A partir da próxima segunda-feira, a nova estrutura da Rota do Cuidado estará em pleno funcionamento. Olha aí, notícia boa vindo da nossa querida cidade de Abreolândia, onde a população recebe mais esse benefício. Queremos cumprimentar o prefeito Manuel Moura e toda a sua equipe. O município de Dois Irmãos se prepara para receber mais uma edição de um dos eventos esportivos mais aguardados da região, o sétimo torneio de futsal feminino regional. Primeiramente, a competição acontecerá no dia 28 de julho de 2026, a partir das 7 horas. Além disso, o evento conta com uma premiação totalizada em mais de R$ 3.000 às equipes vencedoras. Dessa forma, a organização espera reunir atletas de alto nível apaixonados pelo esporte. Muito bem, queremos cumprimentar o pessoal de Dois Irmãos por mais essa iniciativa. Já no estádio, o estádio Arena Taça foi oficialmente entregue a sua reforma pela Prefeitura de Araguacema nesse final de semana. A obra representa um dos principais investimentos recentes no esporte no município. E o prefeito Martins destacou a importância como a reforma acontecendo no conjunto de arquibancada com cobertura, novo gramado e instalação de iluminação de LED. Cumprimentamos o prefeito Marquinhos também com mais essa iniciativa. Diretamente dos estúdios da Rádio Abreolândia FM, eu, Romilson Ribeiro, para o programa A Voz do Tocantins. Um abraço a todos e fiquem com Deus.
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2: Já estamos de volta, dando sequência aos nossos trabalhos aqui.
3: Mando.
2: Obrigadão por nos acompanhar todos os dias. A presidente interina da Venezuela, Delcy Rodríguez, afirmou que 164 pessoas morreram e outras 971 ficaram feridas após os fortes terremotos que atingiram o país na noite de ontem. A costa norte da Venezuela foi atingida por dois dos maiores terremotos a afetar o país em mais de um século. autoridades alertam que o número de vítimas pode aumentar. Os tremores foram sentidos em todo o país, na vizinha Colômbia e no Brasil. Vídeos geolocalizados pela CNN mostram danos extensos a edificações e estruturas em toda a Venezuela, inclusive na capital, Caracas. Um terremoto de magnitude 7,2 ocorreu cerca de 160 quilômetros a oeste de Caracas, seguido menos de um minuto por um tremor de magnitude 7,5, de acordo com o Serviço Geológico dos Estados Unidos. Vamos apurando, vamos informando. Certo é que há mortes, infelizmente, há feridos, há grandes estruturas que vieram abaixo e a gente lamenta muito esse fato ocorrido nas últimas horas na Venezuela, sentido também no Brasil. Em qual região? Eu não posso afirmar, mas esses tremores chegaram também à capital e à cidade vizinha, Colômbia. Vamos aguardando mais notícias e repassando para os nossos ouvintes.
3: Olha, morreu aos 71 anos o neurocirurgião Oscar Nunes Alves, referência da medicina e do Hospital Geral da capital. Conhecido pela atuação na área de neurologia pelo serviço prestado à saúde pública e privada do Tocantins, ele construiu uma trajetória de quase 4 décadas dedicado à medicina. Natural do Espírito Santo, Oscar Nunes Alves nasceu em 14 de junho de 55 e formou-se em medicina pela Universidade Federal do Espírito Santo. Especializou-se em neurocirurgia com reconhecimento da Sociedade Brasileira de Neurocirurgia e da Associação Médica Brasileira. O médico atuava na profissão desde 1988 e mudou-se para Palmas em 2002. Na capital tocantinense, entregou serviço de neurocirurgia do Hospital Geral de Palmas, atendendo milhares de pacientes ao longo dos anos. Também exerceu as atividades em importantes unidades de saúde da região, tornando-se uma das referências da especialidade, do Estado. Colegas, alunos e pacientes reconheciam sua dedicação e contribuição para o desenvolvimento da neurocirurgia no Tocantins. Em nota, o Instituto de Neurociência de Palmas lamentou a morte do médico e destacou sua excelente ética, humanidade e compromisso com os pacientes, além do legado deixado aos colegas e profissionais da saúde. O velório está acontecendo aí na Assembleia Legislativa do Tocantins. Vai acontecer a partir das 14 horas. As causas da morte não foram divulgadas aí pela família. Outro falecimento também aqui da região é lá de Divinópolis, viu, Taí de Adriele. Morreu o ex-vereador Rivaldo Barbosa de Souza, com 5 mandatos na cidade de Divinópolis, e ele que lutava contra o câncer. Faleceu na madrugada de hoje lá. Esse ainda não tem informação onde será velado, onde será sepultado, mas o certo é que Rivaldo lutava contra o câncer. Então, lamentamos aí profundamente a morte aí do vereador por vários mandatos aí na cidade de Divinópolis, como também o doutor o médico neurocirurgião que morreu na capital Palmas, doutor Oscar.
4: Suspeitos de desviar 55 milhões pagavam para usar o nome e o rosto de laranjas. Entenda melhor essa situação. Investigações apontam que contadores investigados na Operação Eldorado pagavam R$ 2.000 mensais para o uso do nome e de terceiro, como laranjas. As contas bancárias abertas para as fraudes eram controladas diretamente pelos próprios suspeitos, que recorriam a essas pessoas semanalmente para realizar o reconhecimento facial e transferência de pagamentos milionários. Os contadores são investigados por um suposto esquema milionário no setor de agronegócio. A polícia investiga sonegação fiscal, falsidade

0: tal, e até para isso eles tinham um plano. As transações bancárias ocorriam semanalmente, eles iam junto com a pessoa, né? E aí essas pessoas que emprestavam o rosto e o nome, elas precisam ser também penalizadas, né? Porque senão fica aí essa falsa impressão de que, né, isso aí não dá nada não. Fulano fez, quem pagou foi o cara que movimentou esses milhões aí. Nós precisamos entender muito bem. Então, toda vez que alguém pedir, deixa eu depositar um dinheiro aqui, é um valor normal, comum, que você possa movimentar, que está tudo bem para você. Se o valor for alto, suspeite, não facilite a vida de quem está fazendo coisa errada aí. É muito comum que, às vezes, a pessoa diga, olha, eu estou precisando de um dinheiro no Pix aqui, você organiza para mim, um colega de trabalho, um familiar, mas passou disso, já tem que ficar esperto também.
1: Um homem conhecido como Zé Barriga morreu após sofrer um infarto no dia de ontem no setor Umuarana, em Porto Nacional. Após a confirmação do óbito, familiares denunciaram uma suposta demora na chegada da equipe responsável pela remoção do corpo. Segundo relatos, o homem passou mal enquanto estava sentado em frente a um estabelecimento comercial e morreu ainda no local. Vídeos compartilhados nas redes sociais mostram familiares reunidos ao redor do corpo e demonstram a indignação com o tempo de espera pela remoção. De acordo com parentes, o corpo permaneceu no local por várias horas até a chegada da equipe responsável. Além disso, as imagens repercutiram nas redes sociais e geraram questionamentos sobre a demora no atendimento.
0: Vamos lembrar quem está na escuta com a gente, muita gente sintonizada por aqui, obrigada pela sua audiência, dando uma passadinha por aí, pela sua casa, onde é que você esteja ouvindo, no seu local de trabalho. Então, você seja aí cumprimentado, tá? Já estamos marcando aqui esta quinta-feira, quase fechando a semana com muita informação. Como disse ontem, Kojak, hoje nós voltamos com um sorriso a mais, né? Com a certeza aí da vitória, já facilitou muito mais a nossa vida. Agora é esperar, né? Mais uma semana para a nova oportunidade aí do Brasil jogar novamente.
2: E o que a gente também tem que relatar aqui, a Thaíde Andreelli, o forte calor que está tendo, né, no velho continente, na Europa, né? E também pode chegar aqui também para nós, né? Porque com a chegada aí do El Niño, né, André? A gente já relatou esse fato aqui. Olha, na França, crianças, idosos morrendo em razão do forte calor, viu? Lá hoje, conversando com minha irmã, aliás, eu quero registrar aqui o aniversário dela, completando mais um ano de vida, mora lá em Bordeaux. Lá está dentro de casa, André, 42 graus. A energia lá, pra você ter ideia, tem bairros lá em Bordeaux que tem 3 dias que não tem energia, porque os padrões foram. Pegaram fogo. Então, quer dizer,
0: superaquecido.
2: Na Inglaterra também, muito calor, né? Muito calor, calor fortíssimo, né? E, evidentemente, quem mais sofre com isso são as crianças e os idosos. Só para você ter ideia, lá na França ainda, a Torre Eiffel, né, ela está fechada para visitas, porque. E lá nos países da Europa, é muito costumeiro, aqueles constrói piscinóis, né, para que as pessoas possam
0: estar... Os chafariz também,
2: chafariz, né? Então, tá preocupante, viu? Estou conversando com ela hoje, ela está realmente muito preocupada. E eu falei, por que não vem para o Brasil? Mas aí também vai chegar, o calor também.
0: Com certeza. Para nós aqui, esse segundo semestre, ele promete ser muito quente, trazendo prejuízos aí, inclusive para o nosso agronegócio, né?
2: Com certeza.
0: Então, quem puder fazer aí todo tipo de organização, planejamento, né? Tem que ser feito. Muito cuidado com a questão do fogo também, né? Já chegamos nessa época em que um vizinho ou outro está atacando fogo nos lotes. Além do calor, além da fuligem, além da fumaça, o risco de incêndio, né? Porque está seco demais. E a temperatura só subindo. A gente volta nessa temática de todo ano, assim, mesmo assim.
2: Aliás, eu acho que a Naturatins, ela não está concedendo aquela licença para queimadas controladas, né?
0: Nos 2 últimos anos não teve, né? Sim. Vamos ver se ainda não saiu nenhuma nota oficial.
2: Vamos aguardar. Você que é chacareiro aí, vamos fazer.

0: os aceros, né, para que caso proteger, né, e com muito cuidado nessa questão do fogo, né, porque é um problema muito sério, porque se faz aquele acordo de Paris que nunca foi cumprido, né, alguns anos atrás, né, sobre o clima, né. Então o que resta é as pessoas ter a consciência, né, de que vamos cuidar do planeta, vamos cuidar do meio ambiente. É isso?
1: Ainda falando dessas questões de agronegócio, começa agora já a valer o nosso vazio sanitário, né? O soja, a partir de agora, já não é bem-vindo nas terras tocantinenses. Então, dessecar ou passar a grade ali, se for necessário. O uso da grade ainda protege um pouco mais com relação a queimadas, né? Mesmo que não se tenha uma lavoura ali para perder, o solo, quando é queimado, ele perde muito nutriente, comprometendo a safra seguinte, né? Então, são os cuidados que o homem do campo já está acostumado. E pelos próximos dias, a gente deve trazer aí o anúncio oficial com relação ao vazio sanitário.
2: Dá mais um pulo aqui em Porto Nacional, onde a Secretaria de Saúde realizará, a partir de amanhã, no estacionamento Vicentão, o lançamento oficial da Unidade de Atenção Especializada Móvel Saúde da Mulher. A ação integra o programa Agora Tem Especialistas, da consulta ao tratamento, e representa ampliação à atenção especializada para mulheres de Porto Nacional e da região de saúde Amor Perfeito. A unidade móvel foi estruturada para levar atendimento especializado, oferecendo uma série de consultas e exames voltados à saúde da mulher. Entre os serviços disponibilizados estão mamografias, ultrassonografias de mama, transvaginal e pélvica, além de outros procedimentos fundamentais para o diagnóstico precoce de doenças e encaminhamento adequado ao tratamento. A iniciativa busca reduzir filas. A carreta da saúde permanecerá em Porto Nacional durante 30 dias, iniciando amanhã, às 9 horas da manhã. Nesse período, centenas de mulheres poderão realizar consultas e exames especializados, sem a necessidade de deslocamentos para outros municípios. Está aí uma ideia modelo, ideia que precisa ser copiada por outros municípios. Aliás, interessante, o novo prefeito lá de Colinas vai decretar ponto facultativo todas as sextas-feiras praianas, viu, Goiás? É uma ideia a ser copiada também, não?
0: Já tá sendo copiado em vários aí, né? Principalmente na região do Bico, Ataíde, que eles apostam muito na questão do turismo, né? Essa cidade lá já, quer dizer, não foi decretado, mas sexta-feira o pessoal costuma aí.
1: Já é implícito, né? Não precisa ser decretado, o povo já some na sexta-feira. Mas tem as controvérsias, tem gente que não gostou, não.
2: Dias 3, 10, 17, 24 e 31 de julho, todos esses dias serão ponto facultativo no município de Colinas, por causa das praias, é isso aí.
0: E é isso, que Deus ilumine a cada um dos lados tocantinense. Amanhã a gente volta para encerrar nossa participação aqui da semana, né? Forte abraço a todos, um abraço a Taíde, um abraço a Adriele, quinta-feira abençoada a todos.
1: Valeu, gente, fiquem com Deus, até amanhã.
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0: curiosa. Show! Muitas palmas pro Eric Land, por gentileza, Fortaleza. Vá. Muito
1: obrigado. 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
3: 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De volta para te contar que o WhatsApp é um dos principais responsáveis por ocupar a memória do celular. Fotos, vídeos e áudios chegam o tempo todo. E com o download automático ativado, tudo é salvo sem que o usuário perceba. A solução começa nas configurações. Desativar o download automático e impedir que arquivos apareçam na galeria já reduz bastante o acúmulo. O próprio aplicativo também mostra quais mídias poupam mais espaço, facilitando a limpeza. Outra dica é revisar grupos antigos, ativar mensagens temporárias e apagar backups antigos do Google Drive e do iCloud. Com pequenos ajustes, dá para manter o celular leve e evitar travamentos no dia a dia.
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4: Gustavo Mioto mistura, volume 1. Essa todo mundo sabe, eu quero ouvir assim.

0: 22h21.
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0: 2h35.
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5: Você sabia que no Japão, uma espécie de macacos passou a encontrar moedas e usá-las para comprar comida em máquinas de venda? Pois é. Mais uma curiosidade agora falando sobre sonhos. É praticamente impossível controlar nossos sonhos. Desse modo, mesmo sem querer, nós sonhamos. Por isso, ao longo da vida, uma pessoa passa em média 6 anos de sua vida sonhando. E você sabia também que não só os humanos dão risadas? Isso porque os ratos são capazes de emitir sons parecidos com risadas quando sentem cócegas. E agora, falando sobre o nosso cérebro, ele é um super HD. Resumidamente, comparando o cérebro humano a uma máquina, o órgão é capaz de armazenar 1 quadrilhão de bits ao longo da vida. E agora, para fechar, uma curiosidade bem interessante. Você sabia que os dubladores originais dos personagens da Disney, Mickey e Minnie, realmente eram um casal e chegaram a se casar, além de seus personagens serem um casal? Bem legal, né? Em breve, o Bia Ibsen volta com mais um Você Sabia. Fonte, Segredos do Mundo, R7.com.
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0: 13:10.
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0: 13h47.
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4: A Universidade Estadual do Tocantins desenvolve em Augustinópolis o Grupo de Escuta Coletiva, Falando Sobre Nós, para o acolhimento e fortalecimento da saúde mental de mulheres atendidas na rede pública do município. O projeto já está em funcionamento e hoje acompanha 5 participantes, oferecendo um espaço terapêutico de escuta, compartilhamento de experiências e construção coletiva de estratégia de enfrentamento emocional. A proposta surgiu a partir das demandas identificadas nos atendimentos psicológicos realizados pela equipe multiprofissional, especialmente relacionadas à ansiedade, depressão, sobrecarga emocional e sentimentos de solidão. Os encontros são realizados semanalmente na Unitins e em espaços vinculados à rede de saúde do município. O projeto também estimula reflexões sobre desigualdade de gênero, autonomia feminina e fortalecimento da coletividade como ferramenta de cuidado e transformação social.
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0: Muito obrigado. Obrigado, BC. Obrigado, Camboriú.
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0: posso
1: César Menor de Fabiano. Nossos irmãos, a gente ama vocês, viu?
2: Também amamos vocês.

0: Aplausos para João Bosco e Vinícius.
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3: 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De volta para te contar que o WhatsApp é um dos principais responsáveis por ocupar a memória do celular. Fotos, vídeos e áudios chegam o tempo todo. E com o download automático ativado, tudo é salvo sem que o usuário perceba. A solução começa nas configurações. Desativar o download automático e impedir que arquivos apareçam na galeria já reduz bastante o acúmulo. O próprio aplicativo também mostra quais mídias poupam mais espaço, facilitando a limpeza. Outra dica é revisar grupos antigos, ativar mensagens temporárias e apagar backups antigos do Google Drive e do iCloud. Com pequenos ajustes, dá para manter o celular leve e evitar travamentos no dia a dia.
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0: ataque, Frederico!
1: 4:52.
2: Vai, M. Thiago.
3: Leite Romário,
2: que música.

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4: Alunos do primeiro período do curso de medicina da Unitins em Augustinópolis realizaram o projeto Med Educa Trânsito na escola Girassol da cidade. A iniciativa levou orientações educativas sobre segurança no trânsito ao ambiente escolar para conscientizar sobre a importância da prevenção de acidentes e o desenvolvimento de uma cultura de responsabilidade e respeito entre pedestres, ciclistas, motociclistas e motoristas. Com dinâmicas educativas, os alunos da Unitins abordaram temas relacionados às regras de trânsito, comportamento seguro e atenção no deslocamento diário. Ações como essa reforçam o papel da universidade na promoção de atividades educativas e preventivas voltadas à necessidade social da região.
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0: 5h40.
1: Essa vai tocar.

0: vem correndo. Quero ver no solinho, vai, bigarinho. Essa eu já cantei nos botecos demais, viu?
1: Já tomei todos, escutando essa aí. Falar a verdade pra você, essa é doída.

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1: Falcão, vamos recordar agora quando tudo começou para nós.
2: Vamos, Felipe. E foi exatamente aí que as portas do Brasil se abriram pra gente.
1: E é uma grande emoção ouvir os nossos amigos cantando assim.

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3: Confira agora 15 dicas de saúde pela Maíra Peron, médica integrativa. Dicas que vão transformar hábitos rumo a uma maior qualidade de vida e bem-estar. Primeiramente, não viva só para o trabalho. Além disso, tenha uma vida social ativa. Faça o que gosta, procure novos hobbies, agradeça o privilégio de estar vivo. Ria mais, beba água, movimente-se. Planeje suas refeições, evite industrializados, abandone vícios. Esteja cercado de pessoas de boas energias, medite, busque dormir sempre no mesmo horário e diminua o tempo de tela, sobretudo ao final do dia. Em breve, o Bia Y volta com mais dicas de saúde e bem-estar. Fonte vitat.com.br.
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0: Brasília, 19 horas.
1: Está no ar a Voz do Brasil. As notícias do governo federal que movimentaram o país no dia de hoje.
2: Boa noite.
0: Boa noite para você que nos acompanha em todo o país.
2: Quinta-feira, 25 de junho de 2026.
0: Vamos ao destaque do dia, soberania no campo.
2: O governo do Brasil anuncia a retomada das obras da unidade de fertilizantes nitrogenados 3, na cidade de Três Lagoas, em Mato Grosso do Sul.
0: Serão investidos mais de 5 bilhões de reais com o apoio do novo PAC. E a nova fábrica terá capacidade de produzir 16% da demanda nacional por ureia.
2: O presidente Lula destaca que a produção de fertilizantes garante a blindagem do país em relação à subida de preços internacionais.
3: Preços absurdos de fertilizantes que poderiam ser produzidos no Brasil, que aumenta a cada guerra que alguém quer dar no outro lá fora. E o pobre brasileiro paga o preço dessa guerra.
0: E ainda em Mato Grosso do Sul, o presidente entrega a titulação de terras para 1.390 famílias assentadas da reforma agrária.
2: Elas produzem leite, grãos, frutas e hortaliças e criam pequenos animais.
0: Com a titulação, produtores poderão acessar políticas públicas de crédito e assistência rural.
2: E você vai ouvir também oportunidades de negócios para empresários brasileiros.
0: Com a entrada em vigor de novas tarifas na União Europeia por causa do acordo com o Mercosul, o governo do Brasil quer aumentar exportações, inclusive de pequenas e médias empresas.
2: E nós conversaremos sobre isso com o Laudemir Miller, presidente da Apex Brasil, a agência brasileira de promoção de exportações.
0: Hoje na apresentação da Voz do Brasil, Mariana Jungmann e Luciano Seixas.
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0: Três aeroportos de Mato Grosso do Sul estão agora mais modernos, com capacidade ampliada e com mais conforto para os passageiros.
2: O presidente Lula esteve hoje em uma série de eventos no estado e participou agora há pouco da entrega da primeira fase das obras do aeroporto de Ponta Porã e também dos terminais de Campo Grande e Corumbá.
0: A repórter Graziele Bezerra está com a gente aqui no estúdio e tem mais informações sobre isso. Boa noite, Graziele.
4: Boa noite para você também, Luciano. Boa noite para a Mariana e boa noite para o ouvinte da Voz do Brasil. Esses terminais de Campo Grande, Corumbá e Ponta Porã foram modernizados e ampliados com recursos do novo PAC. Essas obras estão no pacote de investimentos de 4 bilhões e meio de reais que a concessionária Aena está fazendo em 11 terminais, inclusive em aeroportos também de São Paulo, Minas Gerais e Pará. O ministro de Portos e Aeroportos, Tomé Franca, explicou que esses investimentos fazem parte do projeto Ampliar, que busca modernizar e também equipar aeroportos regionais.
5: Esse é o nosso desafio, é o desafio da infraestrutura aeroportuária do Brasil. A gente conseguiu fazer a requalificação dos grandes aeroportos e a gente tem um grande desafio que era investir e requalificar os aeroportos regionais, porque o presidente Lula entende que o transporte aéreo não é apenas para a elite, não é para uma parte da população, mas é para todos os brasileiros.
4: Bom, em Ponta Porã, que é a cidade que faz fronteira aí com o Paraguai, o terminal aeroportuário ficou 5 vezes maior. A capacidade anual saltou de 30 mil para 130 mil passageiros. O aeroporto também ganhou novos espaços comerciais, teve aí ampliação do estacionamento e mais posições para aeronaves comerciais. Na capital, Campo Grande, o aeroporto agora está preparado para receber voos internacionais com 3 pontos de embarque, novos equipamentos de inspeção, sala de embarque aí com 7 portões, a capacidade de atendimento saltou de 950 mil para 2 milhões e 600 mil passageiros por ano. E em Corumbá, cidade que dá acesso ao Pantanal, o aeroporto conta agora com novos espaços de embarque, check-in, inspeção de passageiros e estacionamento também. Além de aumentar a capilaridade logística e impulsionar o desenvolvimento da economia sul-mato-grossense, esses novos terminais também vão reforçar a infraestrutura para atender moradores, turistas, empresários e produtores que dependem, né, do transporte aéreo diariamente. Mariana, Luciano.
2: Obrigada, Graziele Bezerra, pelas suas informações ao vivo aqui na Voz do Brasil.
0: E ainda em Mato Grosso do Sul, mais cedo, o presidente anunciou a retomada de uma fábrica de fertilizantes que vai contribuir para a segurança alimentar e o fortalecimento da produção agrícola no Brasil.
2: A obra vai contar com 5 bilhões de reais do novo PAC e vai gerar cerca de 8 mil empregos.
6: Os fertilizantes ricos em nitrogênio são essenciais para o rápido crescimento de plantações. Por isso, costumam ser usados para aumentar a produtividade de lavouras de soja, milho e feijão, por exemplo, para reduzir a dependência de outros países e garantir que esse produto continue fortalecendo a produção interna, o governo do Brasil anunciou a retomada das obras da unidade de fertilizantes nitrogenados 3, na cidade de Três Lagoas, no Mato Grosso do Sul. Serão investidos mais de 5 bilhões de reais com apoio do novo PAC. A ministra da Casa Civil, Miriam Belchior, destaca o potencial de obras como essa para o desenvolvimento do país.
7: Gera emprego, gera crescimento no país, é bom para todo mundo. Reúne o setor público, reúne o setor privado, as nossas estatais.
6: A retomada da construção da fábrica, que estava paralisada desde 2015, deve gerar cerca de 8 mil empregos diretos e indiretos. As operações estão previstas para começarem em 2029. O empreendimento será da Petrobras, que assinou contratos com as empresas responsáveis pela conclusão da obra. De acordo com a presidente da estatal, Magda Jambriar, a localização da fábrica é estratégica.
8: Isso é fertilizante para Mato Grosso, Mato Grosso do Sul, Goiás, Paraná, São Paulo. Região que concentra nada mais, nada menos do que 40% da demanda brasileira de ureia.
6: A ureia é um dos principais fertilizantes nitrogenados utilizados pelos agricultores. Quando entrar em operação, a fábrica terá capacidade para produzir o equivalente a 16% da demanda nacional. Para o presidente Lula, a retomada da obra representa um passo importante para fortalecer a produção de fertilizantes à base de nitrogênio nacional e impacta diretamente no preço dos alimentos.
3: Você tem quase que 85% da estrutura de uma obra como essa, de repente para e fica 12 anos parado. E o Brasil pagando preços absurdos de fertilizantes que poderiam ser produzidos no Brasil, que aumenta a cada guerra que alguém quer dar no outro lá fora. E o pobre brasileiro que vai comprar uma fruta, que vai comprar uma comida, paga o preço dessa guerra.
6: Quando a unidade de Três Lagoas entrar em operação, junto a outras três unidades comandadas pela Petrobras, a estatal projeta atender cerca de 35% do mercado nacional de ureia até 2029. Antes da retomada das fábricas, 100% da ureia consumida no país era importada. Reportagem Márcia Fernandes.
0: E também em Ponta Porã, o presidente Lula entregou hoje mais de 1.300 títulos de terra para assentados da reforma agrária.
2: A ação faz parte do programa Terra da Gente, que visa agilizar a destinação de terras no país.
9: A segurança do título da terra chegou para 1.390 famílias do assentamento Itamaraty, em Mato Grosso do Sul. A entrega dos documentos aos produtores em um dos maiores assentamentos da reforma agrária do país foi feita pelo presidente Lula. O representante da Cooperativa dos Agricultores Familiares do assentamento Itamaraty, Ataíde Zambrushi, destacou os impactos para a comunidade.
10: Nós necessitamos desse título para as cooperativas poder crescer, recursos financeiros, agroindústria, para produzir alimento para esse Brasil. É dar de comer para a nossa agricultura, para os nossos alunos na escola, para a nossa Conab. Esse título representa muita coisa para nós.
9: Com mais de 50 mil hectares, o assentamento abriga cerca de 2.800 famílias, que produzem leite, grãos, frutas e hortaliças, e que também criam pequenos animais. Com o título definitivo da terra, os assentados passam a ter estabilidade para produzir e acessar políticas públicas, como crédito e assistência técnica rural. O presidente Lula destacou o esforço do governo para fazer desapropriações que levam à reforma agrária.
3: E está ficando cada vez mais caro. Não pensa que é barato, não, porque é caro. Desapropriar uma fazenda aqui nesse estado é muito caro. Não pense que é fácil fazer. Tudo, tudo é uma guerra contra a lei. Tudo é uma guerra contra o manual. Porque o manual é quase tudo para criar dificuldade. É como se a gente estivesse subindo uma escada. A gente cansa, mas a gente não pode desanimar. A gente cansa, mas a gente não pode desanimar.
9: Também foi entregue o título de propriedade à comunidade quilombola Picadinha, localizada em Dourados. Foi assinado ainda acordo para a destinação de mais 72 mil hectares no estado para a reforma agrária. A medida deve resultar na criação de 33 novos assentamentos para quase 5.800 famílias. Foram entregues ainda 42 unidades habitacionais em outros 10 assentamentos sumatogrossenses, em um investimento de 4 milhões de reais. Reportagem Luana Karen.
0: E o presidente Lula também comentou hoje assuntos internacionais.
2: Ele prestou solidariedade às vítimas do terremoto na Venezuela e ofereceu apoio ao país para a presidente venezuelana, Delcy Rodríguez.
0: E parabenizou o novo presidente eleito da Colômbia, Thaisa Vitória, tem os detalhes.
11: Pela rede social X, o presidente Lula disse que tomou conhecimento com grande preocupação e consternação dos impactos causados pelo terremoto que assolou a Venezuela ontem. O presidente disse ainda que instruiu o Ministério de Relações Exteriores e a Embaixada do Brasil na capital venezuelana, Caracas, a avaliarem as medidas de assistência que o Brasil possa tomar para ajudar os atingidos. Ainda ontem à noite, o Itamaraty divulgou nota declarando que não há brasileiros registrados entre as vítimas até o momento. Em evento nesta quinta-feira, em Mato Grosso do Sul, o presidente Lula disse que já conversou com a presidente da Venezuela, Delcy Rodríguez.
3: Nós fizemos uma reunião com vários ministros agora. Eu falei com a presidenta Delcy da Venezuela de manhã do carro para perguntar para ela o que ela precisava que a gente fizesse. E nós estamos reunidos, vários ministros, para a gente mandar tudo o que for necessário mandar para a Venezuela. Água, bombeiro, defesa civil, comida, remédio.
11: E pela mesma rede social, o presidente parabenizou o povo colombiano pelo processo democrático e soberano que elegeu Abelardo de la Espriella nas eleições do último domingo. Lula destacou a amizade entre Brasil e Colômbia e disse que ela é fundamental para a superação de desafios comuns, como a preservação da Amazônia, o enfrentamento da pobreza e o combate ao crime organizado. Reportagem Thaisa Vitória.
2: E agora há pouco, o presidente Lula divulgou em uma rede social que vai enviar, na manhã desta sexta-feira, uma missão humanitária de busca e resgate urbano na Venezuela.
0: O Brasil vai enviar um avião KC-390 da Força Aérea Brasileira, que vai sair de Guarulhos com 36 bombeiros, técnicos da Defesa Civil Nacional, da Agência Nacional de Telecomunicações e 9 toneladas de equipamentos para socorro às vítimas.
2: No sábado, o Brasil vai enviar equipamentos para montagem de um hospital de campanha, purificadores de água com painel solar, medicamentos e material médico para cirurgias.
0: Lula afirmou também que segue acompanhando o trabalho de resgate e que o Brasil vai prestar todo o apoio necessário ao povo venezuelano.
2: Os benefícios tarifários do Acordo de Livre Comércio entre Mercosul e União Europeia começaram a vigorar no mês passado.
0: Com eles, inúmeras oportunidades de negócio se abrem para empresas brasileiras no continente europeu, inclusive para as pequenas e médias.
2: O governo do Brasil quer levar aos empresários mais conhecimento sobre essas oportunidades. Por isso, amanhã vai lançar uma plataforma voltada para eles.
0: Quem nos conta os detalhes sobre isso é o presidente da Agência Brasileira de Promoção das Exportações, a Apex Brasil, Claudemir Miller, que fala conosco ao vivo de São Paulo agora. Boa noite, presidente.
12: Boa noite.
0: Presidente, amanhã o senhor vai participar junto com o vice-presidente Geraldo Alckmin e o ministro do Desenvolvimento, Indústria, Comércio e Serviços, Márcio Elias Rosa, de um encontro com empresários, para apresentar a eles as oportunidades de negócios que podem surgir a partir da entrada em vigor do Acordo de Livre Comércio entre o Mercosul e a União Europeia, né? Que oportunidades são essas?
12: São oportunidades trilionárias. O Acordo Mercosul-União Europeia está trazendo um dos maiores, está formando os maiores blocos do mundo, maiores blocos econômicos. E para vocês terem uma ideia, a Europa, ela traz de fora do bloco, ela importa 3 trilhões de dólares. E o acordo, ele vai abranger mais de 9 mil produtos, sendo que desses 5 mil produtos já estão com tarifa zero. E o que, que significa na prática? Significa que, por exemplo, hoje, né, antes do acordo para a gente exportar um mel para a Europa, o produtor brasileiro pagava 17% de tarifa, de imposto. Para exportar uva, tinha que pagar 11%, 12%. Para exportar máquina, tinha que pagar imposto também. E com o acordo, essas tarifas vão reduzir e nós temos 5 mil produtos que essa tarifa já é zero. Então, isso vai melhorar muito os negócios do Brasil e vai dar acesso a um mercado de 3 trilhões de dólares.
2: Vocês vão apresentar também, né, presidente, ferramentas para que esses empresários possam aproveitar melhor essas oportunidades. Uma delas é uma plataforma desenvolvida pela Apex Brasil sobre produtos brasileiros aptos a disputar esse espaço no mercado europeu, não é isso? Fala mais para a gente sobre essa plataforma, como é que ela vai funcionar.
12: É isso mesmo, Mariana. É porque o que a gente quer é que cada empresário ele possa ter a exata noção de qual que é a situação do seu produto. Ou seja, eu estou produzindo aqui o meu produto, ele, afinal de contas, a tarifa caiu ou não, quanto que é, qual é o benefício que eu vou ter nesse acordo, né? Então, essa ferramenta, ela vai estar disponível, é uma ferramenta que pode ser usada no computador, pode ser usada no celular, e cada um vai poder saber exatamente a sua situação, o produto que ele tem, o quanto que ele está sendo beneficiado. Mas saber qual é a oportunidade, né, é só o primeiro passo. O que a gente quer mesmo é que esse empresário possa transformar essa oportunidade em negócio, e por isso que a Apex Brasil, junto com vários parceiros, nós já planejamos, a gente tem uma programação de nos próximos 12 meses, até julho do ano que vem, nós vamos fazer 150 eventos de negócios só para o mercado europeu, onde a gente pretende beneficiar em torno de 2.600 empresas para que o empresário conheça a oportunidade que tem, mas principalmente em conhecendo essa oportunidade possa encontrar compradores europeus e aí sim exportar e fazer negócio.
0: Bom, e essa plataforma pode também estimular as pequenas e médias empresas brasileiras a entrarem nesse novo mercado trilionário, né, que o senhor falou. O estímulo às exportações de empresas de pequeno porte é uma das metas da Apex para os próximos anos, não é isso?
12: Exato, Luciano. Isso é muito importante. É que todo mundo que está ouvindo a Voz do Brasil, os nossos empresários, as nossas cooperativas, os nossos produtores rurais, acreditem que a exportação é possível para todo mundo. É possível para os médios e também é possível para os pequenos. O que precisa fazer? Tem que se preparar, tem que entender o mercado, e nisso a Apex Brasil pode ajudar muito. Com ferramentas de inteligência de mercado, planos de negócios e principalmente participar das nossas feiras, das nossas rodadas de negócios, tanto no exterior como no Brasil, quando a gente traz compradores internacionais ao Brasil. Então, essa é uma grande mensagem, que é uma grande oportunidade para todos, pequenos e médios também têm essa oportunidade. Se preparar, contando com o nosso apoio, a gente tem uma segurança muito boa de que também essa oportunidade vai ser viável e se transformar em negócio para eles.
2: Agora, o senhor mencionou anteriormente alguns itens que vão estar beneficiados aí pelo acordo, mel, por exemplo. A Apex já mapeou, né, o que vai ter essa redução tarifária para exportação para a Europa. Esses itens, eles coincidem com aqueles que vão ter aumento de tarifas imposto pelos Estados Unidos, né, na última taxação? Ou seja, a minha pergunta é, as oportunidades na Europa, elas podem ajudar a reduzir o impacto dessa taxação norte-americana?
12: Sim, elas podem sim, né? Estados Unidos continua sendo um mercado muito importante. A gente continua promovendo as empresas e os produtos brasileiros nos Estados Unidos, mas a Europa é uma grande oportunidade que se abre também para os exportadores brasileiros. E para vocês terem uma ideia, a exportação do Brasil para os Estados Unidos, se a gente comparar janeiro a maio do ano passado com janeiro a maio deste ano, houve uma redução de em torno de 2 bilhões de dólares da nossa exportação. Só que ao mesmo tempo que nós caímos a nossa exportação para os Estados Unidos, o Brasil aumentou a exportação para a Europa. Nós exportamos a mais 1 bilhão e meio para a Europa, nós exportamos 8 bilhões a mais para a China e exportamos, por exemplo, para a Índia, quase 2 bilhões de dólares a mais também. Então, embora tenha caído a exportação para os Estados Unidos, o Brasil bateu o recorde de exportação esse ano, se a gente pegar janeiro a maio, onde nós tivemos 12 bilhões de dólares a mais. E interessante, Luciano, é que das 2 mil empresas que estão com a Apex Brasil, que a gente trabalha, que a gente apoia e exportam para os Estados Unidos, nós tivemos 72% dessas empresas, elas diversificaram o mercado. Elas continuam exportando para os Estados Unidos, mas passaram também a exportar para outros
0: mercados. Presidente, nós temos apenas um minutinho a mais.
12: Para a diversificação.
0: Atualmente, o comércio entre Brasil e União Europeia movimenta cerca de 100 bilhões de dólares por ano. Você já tem uma estimativa de quanto esse fluxo pode crescer com a entrada em vigor, né, desse acordo?
12: Olha, Luciano, nós fizemos um estudo pegando só 543 produtos, que são aqueles que a gente está priorizando. Só esses 543 produtos, na estimativa da Apex Brasil, no nosso estudo, que são os nossos produtos prioritários, eles podem render ao Brasil, no curto prazo, nos próximos 12 meses, um incremento de exportação de até 1 bilhão de dólares. E aí, basta também colocar que a gente tem não só esses 543, mas a gente tem milhares de outros produtos também com oportunidade, de modo que eu acho que a gente está com uma expectativa muito positiva de ter um crescimento aí de pelo menos 1 bilhão de dólares nos próximos meses para a Europa.
2: Muito bem, nós conversamos com Aldemir Miller, presidente da Apex Brasil, a agência brasileira de promoção de exportações. Muito obrigada pela sua entrevista aqui à Voz do Brasil, presidente.
12: Obrigado, Mariana. Boa noite a todos.
0: Garantir acesso à educação, lazer e proteção para crianças e adolescentes é um dever do Estado e de toda a sociedade, como estabelece a Constituição Federal.
2: Mas essa realidade ainda é distante para mais de 1 milhão e 600 mil jovens de todo o país submetidos ao trabalho precoce.
0: Para mudar esse cenário, o Ministério do Trabalho e Emprego lançou o novo Plano Nacional de Erradicação do Trabalho Infantil.
2: Com metas válidas até 2035, a iniciativa quer fortalecer a rede de fiscalização e assistência social em todo o Brasil.
13: Brincar, estudar e se desenvolver. Direitos que ainda estão longe da realidade de milhões de crianças e adolescentes brasileiros. Segundo o IBGE, em 2024, o país registrou cerca de 1 milhão 650 mil crianças e adolescentes entre 5 e 17 anos em situação de trabalho infantil. O Nordeste concentra o maior número de casos, com 506 mil crianças e adolescentes nessa condição, seguido pelas regiões Sudeste, Norte, Sul e Centro-Oeste. Entre as principais causas estão a desigualdade social, a baixa renda familiar e a evasão escolar. No Brasil, qualquer trabalho é proibido para menores de 14 anos. Dos 14 aos 16 anos, só é permitido na condição de jovem aprendiz. Para enfrentar esse problema, o Ministério do Trabalho e Emprego lançou o Plano Nacional de Prevenção e Erradicação do Trabalho Infantil e Proteção a Adolescentes no Trabalho, com vigência até 2035. Uma conquista coletiva, destacou Roberto Guimarães, coordenador nacional de erradicação do trabalho infantil.
14: Esta quarta edição representa avanços significativos e confere maior estabilidade, continuidade e capacidade de planejamento de longo prazo.
13: O documento reúne metas, indicadores e estratégias para fortalecer a proteção de crianças e adolescentes em todo o país. A proposta foi construída de forma coletiva, com participação do governo, trabalhadores, empregadores, sistema de justiça, sociedade civil e organismos internacionais. Para o ministro do Trabalho e Emprego, Luiz Marinho, cabe à sociedade monitorar, fiscalizar as metas do plano e combater o trabalho infantil.
15: Esse é o compromisso deste quarto plano. O compromisso de todos e todas, para que nós possamos sonhar e trabalhar para realizar esse sonho, para um dia sermos declarados trabalho infantil erradicado.
13: Para adolescente de Sergipe, Ellen Hipólito, representante do comitê que debateu o novo plano, lugar de criança não é no trabalho, é na escola, no brincar e na oportunidade de sonhar com um futuro melhor.
16: É por isso que esse plano, ele é muito mais do que um documento. Ele representa a construção de oportunidades e para que crianças e adolescentes eles possam realmente estar na escola e sonhar, que é o que a gente sempre quer na nossa infância.
13: Com duração de 10 anos, o novo plano vai orientar as políticas públicas de combate ao trabalho infantil em todo o país. A meta é fortalecer a rede de proteção e garantir que crianças e adolescentes tenham acesso à educação, ao lazer e ao desenvolvimento pleno de seus projetos de vida. Reportagem Pablo Mundim.
0: Essas foram as notícias do Governo do Brasil.
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2: Fique agora com as notícias do Poder Judiciário e do Congresso Nacional. Boa noite.
0: Boa noite para você. Até amanhã.

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2: STF começa a julgar ações que questionam a exclusão de pessoas com autismo da isenção de impostos na compra de veículos.
3: STJ valida o uso da ferramenta conhecida como teimosinha em execuções fiscais.
2: TSE lança manual do eleitor.
3: Boa noite, eu sou Marcela Luiz.
2: E eu sou Walter Lima.
3: O Supremo Tribunal Federal começou a analisar dispositivos da regulamentação da reforma tributária que restringiram a isenção de impostos na compra de veículos por pessoas com deficiência.
2: A discussão envolve as regras de isenção do imposto sobre bens e serviços e da contribuição sobre bens e serviços instituídos pela reforma tributária.
3: Pela nova legislação, pessoas com deficiência têm direito à alíquota zerada na compra de veículos, mas o benefício foi restrito ao excluir situações que demandam suporte à mobilidade, como o autismo de nível 1. Na sessão de hoje, o plenário escutou as partes do processo. Depois, o julgamento foi suspenso e será retomado em uma outra data ainda a ser definida. A reiteração automática de ordens de bloqueio via Cisbajude pela chamada teimosinha é medida legítima para efetivar a execução, cabendo ao executado demonstrar causas impeditivas do gravame.
2: Essa tese do STJ deve ser seguida pelos tribunais de todo o país. Fátima Uchoa.
4: A teimosinha permite a repetição automática das ordens de bloqueio de dinheiro nas contas bancárias do devedor sem necessidade de nova decisão judicial. Para o relator na primeira sessão do STJ, ministro Sérgio Cucchina, essa ferramenta contribui para a efetividade da execução, a duração razoável do processo e a eficiência da prestação jurisdicional, além de contribuir para impedir o esvaziamento de contas pelo devedor e aumentar as chances de localização de ativos financeiros para satisfazer o crédito. Ainda segundo o ministro, o risco de a teimosinha alcançar valores protegidos por lei é controlado pelos meios legais de impugnação e pelo dever do juiz de cancelar indisponibilidades irregulares ou excessivas.
3: TSE lança manual do eleitor, um guia que reúne as principais orientações para quem vai participar das eleições 2026.
2: O anúncio foi feito pelo presidente do TSE, ministro Cássio Nunes Marques, durante sessão desta quinta-feira. Estevam Furtado.
5: Além das versões impressa e digital do manual, a iniciativa também prevê vídeos explicativos no canal da Justiça Eleitoral no YouTube, um site exclusivo e conteúdos nas redes sociais do Tribunal. Entre as orientações estão a obrigatoriedade de apresentar um documento oficial com foto para votar e a proibição do uso de celular na cabine de votação, medida que garante o sigilo do voto. O presidente também destacou o lançamento do programa Seu Voto Importa, que amplia ações de inclusão e acessibilidade nas eleições e busca incentivar especialmente a participação de jovens de 16 e 17 anos no processo eleitoral.
3: Estatal é condenada a indenizar analista de RH ameaçada com canivete.
2: A trabalhadora deve receber R$12 mil por danos morais. Marta Lacerda.
6: A analista trabalhava em uma empresa que prestava serviços para a Celesc Distribuição em Blumenau, Santa Catarina. Quando a empresa foi vendida, o salário dos empregados passou a atrasar. Um deles, num ato de desespero, fez a analista refém, ameaçando de morte. Para os ministros do TST, a Celesc, como empresa contratante, também é responsável por descumprir as normas de segurança no trabalho, permitindo que a trabalhadora terceirizada fosse exposta à situação de risco.
3: Justiça Federal atende a pedidos do MPF e determina consolidação de terra indígena no Pará.
2: Entes governamentais foram condenados a pagar mais de R$2 milhões por danos morais coletivos por omissão histórica. Vanessa Pereira.
7: A sentença reconheceu a validade do decreto estadual publicado em 1945, que garante o direito do território ao povo indígena Amanaié, no Pará. Além do pagamento de indenização por danos morais coletivos e por omissão histórica, o governo do Pará, o Instituto de Terras do Pará, a União e a FUNAI deverão fazer estudos técnicos e realizar a retirada de ocupantes irregulares da área.
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3: Uma boa noite.
2: E até amanhã.
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0: Está no ar o Jornal do Senado.
8: Eu sou Paula Groba.
9: E eu sou Humberto Pinheiro.
8: E estes são os destaques de hoje do Jornal do Senado, que começa agora.
9: O próximo presidente da República enfrentará desafio de ajuste fiscal, aponta relatório da IFE.
8: Discussão no STF sobre controle de gastos públicos repercute no Senado.
9: Nova lei amplia atendimento no SUS para pessoas com dor crônica.

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3: 6 dicas para o seu pet se hidratar melhor. Assim como para nós, a água é fundamental para manter cães e gatos hidratados. Aumentar o consumo de água dos pets é importante, pois traz diversos benefícios à saúde. Como fazer o pet beber mais água? O material faz diferença na hora de servir a água do pet. Prefira potes feitos de alumínio ou cerâmica, pois deixam a água mais fresca. Para os felinos, o bebedouro deve ser largo e raso para que os seus bigodes não esbarrem nas laterais. Deixe sempre mais de uma opção de bebedouro para o seu cão. Lembre-se sempre de trocar a água também. E na hora de escolher o local, não deixe perto do local que ele faz suas necessidades. Ofereça também ração úmida. Como eu já disse por aqui, ela pode variar entre 60% a 84% de água. Fonte: petlove.com.br.
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4: Estudantes do primeiro período de Direito da Universidade Estadual do Tocantins, em Paraíso, realizaram palestras com foco na conscientização sobre direitos fundamentais, cidadania, inclusão social e desenvolvimento sustentável. Com a ação Direitos em Movimento, os alunos da Unitins produziram e distribuíram panfletos e cartilhas educativas para a população da cidade de Paraíso e de outras cidades do Vale do Araguaia. Um momento de diálogo, conscientização e compartilhamento de conhecimento jurídico foi realizado no auditório do Bloco B do campus da Unitins e reuniu palestras sobre saúde mental, violência digital contra crianças e adolescentes, igualdade de gênero, inclusão de pessoas neurodivergentes, proteção animal, preservação ambiental e promoção da igualdade étnico-racial.
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6: De volta para te contar que o WhatsApp é um dos principais responsáveis por ocupar

0: à memória do celular. Fotos, vídeos e áudios chegam o tempo todo. E com o download automático ativado, tudo é salvo sem que o usuário perceba. A solução começa nas configurações. Desativar o download automático e impedir que arquivos apareçam na galeria já reduz bastante o acúmulo. O próprio aplicativo também mostra quais mídias poupam mais espaço, facilitando a limpeza. Outra dica é revisar grupos antigos, ativar mensagens temporárias e apagar backups antigos do Google Drive e do iCloud. Com pequenos ajustes, dá para manter o celular leve e evitar travamentos no dia a dia.
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0: Antônio Vila Castro. Perdeu o tema dele, e aí faz. Naquela época, na década de 70, né, Maurício? É. As pessoas saíram de São Paulo, de Minas, para o Paraná, para a Terra, para Rondônia, para Roraima, para Amapá.
1: É, exato. Então, norte de Goiás. Norte de Goiás, que é o importante.